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1: Prezados ouvintes, hoje venho falar de um tema que não é fácil de abordar. A seriedade de procedimentos nas várias instituições, um bocadinho sobre a força das corporações e o seu impacto positivo ou negativo na sociedade. Como sabem, há muitas corporações. As ordens dos profissionais, como as dos médicos, os advogados, os enfermeiros, os contabilistas, etc, etc. Portanto, as corporações dos bombeiros, a própria polícia, as próprias polícias, que são corporações, o Ministério Público, etc., embora não se chamem assim, são tudo entidades que funcionam um bocadinho em lógica de proteção interna e de defesa dos seus interesses, o que grande parte das vezes é legítimo, mas às vezes a defesa dos seus interesses contende com a defesa da democracia e a liberdade dos cidadãos, e esqueci-me de mencionar uma das entidades, os jornalistas, que muito contribuem para que às vezes as coisas também não corram bem, e é preciso, na minha posição, alguma coragem para dizer isto, porque não é bem visto que se diga mal de algumas classes profissionais, nomeadamente dos jornalistas. Vamos então à vaca fria, como se costuma dizer. Temos vivido nos últimos tempos uma espécie de vaga de incêndios da opinião pública. Não tanto do ponto de vista de fogos propriamente ditos, mas de vaga de incêndios da opinião pública, com opiniões diversas, com imensos opinadores nas televisões, que quase que são uma corporação hoje em dia, a corporação dos opinadores, imensos opinadores nas televisões, nas rádios, etc., a emitir opinião sobre tudo e mais alguma coisa, não sabendo nada de rigorosamente nada, ou pouco de rigorosamente pouca coisa, melhor dizendo. Ao mesmo tempo, vêem-se fugas de informação de sítios onde não devia haver fugas de informação, notícias cá fora, recados. Ao mesmo tempo também, e devo dizer que há gente com responsabilidades que fala demais no momento em que não deve falar, sem pensar primeiro no que vai dizer, contradiz-se. Viu-se recentemente este tipo de situação, olha, uma situação muito bem gerida, a situação do ministro Miguel Pinto Luz, sobre uma

0: Eu gostava só de apelar, porque as opiniões contam para quem as quer ouvir, de apelar a que todas estas pessoas ponderassem bem naquilo que dizem, a que os jornalistas fizessem jornalismo e não fizessem opinião, não vivessem, não sorrissem quando dizem uma má notícia, não fiquem esfuziantes quando dizem uma má notícia, que os opinadores opinem lá sobre o que sabem, e se cada um deles for escrutinado na sua vida privada, vai queixar-se imenso que é um atentado à liberdade de opinião. Ao mesmo tempo, fazem um gato e sapato da vida de cada um. Deixava esta reflexão, mais do que uma opinião, uma reflexão para cada um tomar a decisão que entender. Muito obrigado.
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0: 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Vamos aos temas que marcam a atualidade informativa na região. Em junho, a prestação pela compra de casa aumentou para 404 euros. Microempresas vão ter apoio até 60%. No Dia Nacional do Calceteiro, a Associação alerta para a falta destes profissionais. Detido o professor de 33 anos pela judiciária em causa suspeitas de abuso sexual de crianças. As microempresas vão ter uma comparticipação até 60% em investimentos entre os 25 mil e os 300 mil euros. A Secretaria da Economia anunciou que o plano ficará operacional em setembro. O objetivo é privilegiar os pequenos negócios incapazes de aceder a programas comunitários e sistemas de incentivos para as PMEs. No caso do Porto Santo, as ajudas são reforçadas em 10%. A Madeira tem cerca de 36 microempresas que dão trabalho a mais de 100 mil pessoas. E o secretário da Economia quer mais concorrência nos setores da distribuição alimentar e telecomunicações. Numa reunião com o presidente da Autoridade da Concorrência, José Manuel Rodrigues alertou para obstáculos que se colocam também ao nível das compras de produtos através da internet.
1: Um tem a ver com as compras online e com o facto de haver algumas empresas que continuam a fazer o consumidor pagar o transporte para a Madeira ou a não querer vender ao consumidor madeirense para não ter que pagar com esse mesmo custo de transporte, o que contraria uma lei aprovada na Assembleia Legislativa da Madeira e que é sufragada por todos os órgãos de soberania nacionais. E uma segunda questão que tem a ver com as chamadas de valor acrescentado para as televisões nacionais e para os canais que as usam, em que se aplicam as taxas de IVA nacionais, em vez das taxas de IVA regionais, designadamente a taxa geral, e as receitas ficam no Estado quando deveriam reverter para os cofres da região.
0: Preocupações manifestadas ao presidente da Autoridade da Concorrência, que pretende um estreitamento de relações com o governo madeirense. Cunha Rodrigues alerta para as prioridades ao nível da atuação desta entidade. O objetivo é intervir nas matérias que impliquem mexidas nas despesas dos consumidores.
2: E as nossas prioridades relacionam-se com todas as áreas que tocam mais diretamente no bolso dos consumidores finais, no bolso das famílias, e aí estamos a falar do retalho alimentar, estamos a falar do vestuário, estamos a falar de áreas em que todas as pessoas no seu dia-a-dia sentem e onde eventualmente podem haver questões que se cruzam com a atuação da Autoridade da Concorrência e que exigem a nossa intervenção. E repare, nós entendemos, a Autoridade, que quanto mais concorrência, melhor. Vamos ter, enquanto consumidores, mais opções, melhores preços, mais inovação, melhores produtos.
0: Concorrência quanto mais melhor, mas esta autoridade está atenta a situações de combinação de preços entre empresas e outras entidades.

0: propriedade da concorrência que se encontra na Madeira. Ainda há polémica em torno dos exames nacionais. O Ministério da Educação revelou que a época especial será aberta a todos os alunos para a realização de provas na segunda fase, quer as realizem ou não. Estas provas vão decorrer entre 3 e 8 de setembro. O Ministério adianta que, para todos os efeitos, estes exames correspondem ao da segunda fase. Se algum estudante tiver realizado a prova na segunda fase, conta a melhor nota. As inscrições decorrem de 27 a 31 deste mês. Esta questão é tema de abordagem no programa do Posto Emissor Atualidade no Feminino desta semana. Para Natércia Xavier, tudo o que tem acontecido é muito mau e o Estado deve ser responsabilizado judicialmente pelas famílias.
1: Processem o Estado português pela forma como tudo isto foi conduzido. Eu conheço pais que neste momento não sabem se os filhos entram ou não. Isto é uma coisa inaceitável. Para além das pessoas estarem em ansiedade, sem saber o caminho que vão seguir na sua vida, estamos a falar da adolescência, nós estamos a falar, reparou-se um país para a eficácia, a eficiência que depois é completamente comprometida nos seus resultados e mais uma vez nunca vai haver consequências, quer dizer, as consequências vão estar nos diretores das escolas, pelo aquilo que ouvimos, nas famílias que se calhar não deviam tirar férias numa altura de férias.
0: Natércia Xavier, para Rubina Berardo, está em causa a descredibilização do sistema e das funções do Estado. No entender desta comentadora, o Ministro da Educação devia ter recuado perante as falhas informáticas na digitalização das provas.
2: É esta falta de confiança que se transmite à geração mais nova. E isso preocupa-me grandemente, porque é uma questão basilar das funções do Estado que está aqui em causa. Não há nada de errado num governante dar um passo atrás e dizer, bem, não, este sistema não está a ser o mais adequado. Existem sérios problemas, não existe sistema de redundância nem de contingência para os resultados dos exames e, por isso, é melhor dar um passo atrás e voltar ao sistema que nós tínhamos antes. Não há nada de mal nisso.
0: Neste programa, Luísa Clodo alertou por seu lado para uma sucessão de episódios geradores de preocupações. Alerta ainda para o sistema que será implementado na revisão dos exames.
3: Quem quiser pedir a revisão da prova, essa revisão vai ser feita outra vez com um automatismo. E eu questiono onde é que estamos, em que mundo é que estamos a querer viver? Estamos a tratar da vida das pessoas.
0: Para além da crise nos exames nacionais, foi abordada a questão que envolve o Luís Neves, o Ministro da Administração Interna e ex-Diretor Nacional da Polícia Judiciária. Luísa Clodo lamenta a forma como o processo tem sido conduzido do ponto de vista público e diz que é preciso ter em conta que se tratam apenas de suspeitas.
3: Forma como se utiliza a comunicação social para destruir completamente a vida e a carreira de uma pessoa. É o tanque ou é a piscina, eu não quero nem saber. A questão do caminhão pode ser mais controversa, mas nós temos, de uma vez por todas, que aceitar em Portugal o princípio do indúbio pro réu. Isto não está nada provado. Este é um ministro que tem mostrado, em toda a sua carreira profissional, ser um excelente profissional e, portanto, e de um momento para o outro, sabemos lá quais são os interesses que estão por trás da propalação destas notícias, isto sai cá para fora. E, muito provavelmente, são partidos dos extremos que querem fazer esta difamação.
0: Atualidade no Feminino abordou as questões que estão em cima da mesa nos últimos tempos, em particular a questão dos exames e também a polémica em torno do Ministro da Administração Interna. Faltam calceteiros em todo o país e a profissão está ameaçada de extinção. Uma preocupação deixada pelo secretário-geral da Associação Calçada Portuguesa no primeiro Dia Nacional do Calceteiro, que se assinalou esta quarta-feira. António Proa advertiu através da agência Lusa para um futuro pouco promissor.
4: Com base no inquérito que fizemos aos municípios de todo o país, que dá conta da diminuição progressiva do número de calceteiros nos quadros de cada Câmara e do aumento da idade média dos calçados.

0: parceiros nos quadros dos municípios do país. Este número nosso é mais rigoroso. A idade média dos calceteiros estimamos que anda em torno dos 55 anos, o que é uma idade elevadíssima.
1: São os calceteiros que zelam pela conservação deste importante património, que é a calçada portuguesa, uma profissão exigente do ponto de vista físico e, segundo António Proa, se não forem criados incentivos financeiros, a situação só irá piorar.
0: É a calçada artística que exige maior perícia e, portanto, é essa que fica, em primeiro lugar, em risco, de construção e de manutenção. E, portanto, isso envolve depois os problemas que nós reconhecemos e que nos preocupam, que é, há uma degradação da manutenção das calçadas com o impacto que tem para quem a utiliza.
1: Os calceteiros são escassos, um problema que também afeta o Funchal, que dispõe de uma rede alargada de passeios decorados com calçada portuguesa, para além de espaços mais amplos, igualmente com pedras de calcário e de basalto. Em junho, a prestação média do empréstimo para a compra de casa subiu para 404 euros, mais 5 euros do que no mês anterior. Do montante global, 190 euros são respectivos juros e 214 referem-se à dívida propriamente dita. A taxa de juros implícita no crédito à habitação subiu para 3,1% em junho, interrompendo 2 meses de quedas, conforme avançou a Direção Regional de Estatística. Em média, as famílias deviam ao banco quase 73 mil euros num intervalo de um ano. O passivo subiu cerca de 4.300 euros. Um professor do ensino básico com 33 anos foi detido pela Polícia Judiciária. Está fortemente indiciado por abuso sexual de crianças numa escola da Madeira. Em comunicado, a PJ refere que a detenção teve origem numa denúncia efetuada ao piquete desta polícia no passado mês de fevereiro. Após as investigações, o homem foi detido na segunda-feira, após emissão de mandado de detenção fora de flagrante delito por parte do Ministério Público. Também foram recolhidos elementos probatórios que corroboram as suspeitas da prática do crime em causa. O indivíduo será presente a tribunal para outro interrogatório e eventuais aplicações de medidas de coação.

Fique agora com a previsão do estado do tempo para esta quinta-feira. Na região, o céu vai estar muito nublado e o vento vai soprar fraco a moderado de norte. A temperatura vai subir nas zonas montanhosas, mas no Funchal não deve ir além dos 26 graus Celsius. E esta foi a última informação neste noticiário do Posto Emissor do Funchal.

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1: Já definiu, é isso mesmo, estamos a 15 minutos das 8 da manhã, a hora essencial aqui no PEF, nos seus dois canais, para lhe levar o essencial da informação com a Madeira Notícia. A edição de Paulo Figueira. Bom dia, Paulo.
2: Olá, bom dia. Está em prisão preventiva o professor suspeito de abuso sexual de crianças. A PSP apreendeu quase 7 quilos de drogas sintéticas e deteve dois homens. Sismos na Venezuela subiu para 130 o número de imigrantes portugueses que perderam a vida.
1: A máxima para hoje, para esta quinta-feira, são 26 graus Celsius. Vamos também ter essa informação na reta final do Madeira Notícia, primeira edição desta quinta-feira.

0: Encontra-se em preparação um plano de incentivos ao transporte de mercadorias entre a Madeira e o Porto Santo. O anúncio foi feito pelo secretário da Economia, José Manuel Rodrigues. Diz que é preciso evitar que os produtos fiquem mais caros para a população da Ilha Dourada devido ao transporte desde a Madeira. Declarações feitas na sequência de visita à Expo Porto Santo que está a decorrer naquela ilha.
1: O Governo Regional está a trabalhar também num programa importante, que são incentivos ao transporte de mercadorias entre a Madeira e o Porto Santo, sobretudo para as indústrias transformadoras, que estão a sofrer algum impacto com a crise energética e com o aumento dos combustíveis, isto para que os produtos no Porto Santo não tenham um custo para os porto-santenses superior àqueles que são praticados para os madeirenses.
0: O secretário destaca a fase de crescimento económico que o Porto Santo atravessa nesta altura, quer nos setores da indústria, turismo e também no comércio. João Rodrigues diz mesmo que é um dos melhores ciclos da história. Ainda assim, não esquece que é necessário estar atento às dificuldades das microempresas.
1: 98% do tecido empresarial desta ilha são pequenas empresas com menos de 3 trabalhadores. É nesse sentido também que o Governo Regional está a trabalhar num sistema de incentivos às microempresas, que terá uma comparticipação até 60% dos investimentos esses que podem ir até os 300 mil euros. Para além disso, continuará a vigorar no Porto Santo uma taxa de IRC de 8,75, que contrapõe aos 13,3 do resto da Madeira, e também sistemas de incentivos com uma majoração de 10% em relação aos restantes concelhos.
0: Palavras de José Manuel Rodrigues, que esteve de visita à Expo Porto Santo. O certame decorre até domingo e envolve a participação de 71 empresas. Subiu para 130 o número de mortos entre a comunidade portuguesa ou luso-venezuelana provocados pelos sismos de junho passado. Entre estes, 28 eram menores e 112 tinham também nacionalidade venezuelana. O Ministério Português dos Negócios Estrangeiros revela que estão desaparecidas 31 pessoas. O número de mortos tem vindo a subir ao nível do total do país. As autoridades da Venezuela indicam que já são quase 5.400 as vítimas mortais decorrentes desta catástrofe. Dois homens foram detidos e quase 7 kg de drogas sintéticas retiradas do mercado. Em resumo, este é o balanço de uma operação da PSP de combate ao tráfico de droga. Os suspeitos, de 43 e 27 anos, foram presos na terça-feira no Funchal. Serão presentes em interrogatório judicial brevemente. O produto estupefaciente foi detectado numa busca domiciliária. A investigação decorria há 2 meses. Em comunicado, a PSP indica que foram apreendidos ainda um automóvel, 3 mil euros, para além de um telemóvel e um bastão extensível. O professor de 33 anos, detido por suspeita de abuso sexual de crianças, numa escola do Funchal, ficou em prisão preventiva. Decisão tomada após o primeiro interrogatório judicial. O homem foi indiciado por 3 crimes de abuso sexual de crianças agravados e 2 crimes de pornografia de menores igualmente agravados. Além desta medida de coação mais gravosa, o professor ficou proibido de contactar com os ofendidos e também impedido de exercer funções no setor público e também no privado. Ainda há polémica em torno dos exames nacionais. O Ministério da Educação revelou que a época especial será aberta a todos os alunos elegíveis para a realização de provas na segunda fase, quer as realizem ou não. As provas vão decorrer entre 3 e 8 de setembro. Adianta ainda que, para todos os efeitos, os exames de setembro correspondem aos da segunda fase e, no caso do estudante ter realizado a prova na segunda fase, que decorre nesta altura, conta a melhor nota. As inscrições irão decorrer de 27 a 31 de julho. E a polémica em torno destes exames é um dos temas do programa do Posto Emissor, Atualidade no Feminino, que vai para o ar hoje. Para Natércia Xavier, tudo o que tem acontecido é muito mau e o Estado deve ser responsabilizado judicialmente pelas famílias.
2: Processem o Estado português pela forma como tudo isto foi conduzido. Eu conheço pais que neste momento não sabem se os filhos entram ou não. Isto é uma coisa inaceitável. Para além das pessoas estarem em ansiedade, sem saber o caminho que vão seguir na sua vida, estamos a falar da adolescência, nós estamos a falar que parou-se um país para a eficácia e a eficiência que depois é completamente comprometida nos seus resultados e mais uma vez nunca vai haver consequências, quer dizer, as consequências vão estar nos diretores das escolas, pelo aquilo que ouvimos, nas famílias que se calhar não deviam tirar férias numa altura de férias.
0: Já Rubina Brado manifesta preocupação com a descredibilização do sistema e das funções do Estado. No entender desta comentadora, o Ministro da Educação devia ter recuado perante as falhas informáticas na digitalização e correção das provas.
3: É esta falta de confiança que se transmite à geração mais nova. E isso preocupa-me grandemente, porque é uma questão basilar das funções do Estado que está aqui em causa. Não há nada de errado num governante dar um passo atrás e dizer, bem, não, este sistema não está a ser o mais adequado, existem sérios problemas, não existe sistema de redundância nem de contingência para os resultados dos exames e, por isso, é melhor dar um passo atrás e voltar ao sistema que nós tínhamos antes. Não há nada de mal nisso.
0: No programa Atualidade no Feminino, Luísa Claude alertou por seu lado para uma sucessão de episódios geradores de preocupações e alerta para a continuidade de um problema que deverá verificar-se na revisão das provas.
4: Quem quiser pedir a revisão da prova, essa revisão vai ser feita outra vez com um automatismo. E eu questiono onde é que estamos, em que mundo é que estamos a querer viver? Estamos a tratar da vida das pessoas, da vida das pessoas.
0: As preocupações perante a confusão gerada este ano pelo processo de digitalização das provas dos alunos, dos exames nacionais. Para além deste assunto, foi também abordada a questão que envolve Luís Neves, o Ministro da Administração Interna e ex-diretor da Polícia Judiciária. Luísa Claude lamenta o julgamento na praça pública com base apenas em suspeições.
4: A forma como se utiliza a comunicação social para destruir completamente a vida e a carreira de uma pessoa. É o tanque ou é a piscina, eu não quero nem saber. A questão do caminhão pode ser mais controversa, mas nós temos de uma vez por todas que aceitar em Portugal o princípio de indúbio para o réu. Isto não está nada provado. Isto não está nada provado. Este é um ministro que tem mostrado, em toda a sua carreira profissional, ser um excelente profissional. E, portanto, e de um momento para o outro, sabemos lá quais são os interesses que estão por trás da propalação destas notícias, isto sai cá para fora. E, muito provavelmente, são partidos extremos, dos extremos que querem fazer esta difamação.
0: Certos do programa Atualidade no Feminino, que será emitido hoje a partir das 19 horas aqui no posto emissor do Funchal. Faltam calceteiros em todo o país e a profissão está mesmo ameaçada de extinção. O alerta é deixado pelo secretário-geral da Associação Calçada Portuguesa. Neste primeiro Dia Nacional do Calceteiro, assinalado ontem, António Proa advertiu para um futuro pouco promissor.
5: Com base no inquérito que fizemos aos municípios de todo o país, que dá conta da diminuição progressiva do número de calceteiros nos quadros de cada Câmara e do aumento da idade média dos calceteiros nos quadros dos municípios do país. Este número é mais rigoroso. A idade média dos calceteiros estimamos que anda em torno dos 55 anos, o que é uma idade elevadíssima.
0: São os calceteiros que zelam pela conservação deste importante património, que é a calçada portuguesa. A profissão é exigente do ponto de vista físico e, se não forem criados incentivos, a situação de escassez só irá piorar.
5: É a calçada artística que exige maior perícia e, portanto, é essa que que fica em primeiro lugar em risco de construção e de manutenção. E, portanto, isso envolve depois os problemas que nós reconhecemos e que nos preocupam, que é há uma degradação da manutenção das calçadas com o impacto que tem para quem a utiliza.
0: Faltam calceteiros em Portugal, um problema que também afeta o Funchal. Ontem foram homenageados os profissionais que tratam da manutenção da calçada num concelho que tem uma área considerável de espaços decorados com estas pedras e que constitui também um património cultural a preservar. Em junho, a prestação média do empréstimo para a compra de casa subiu para os 404 euros, mais 5 euros do que no mês anterior. Do montante global, 190 euros referem-se a juros e 214 euros são relativos à dívida propriamente dita. A taxa de juro implícita no crédito à habitação subiu para 3,1% em junho, interrompendo 2 meses de quedas, avançou a Direção Regional de Estatística. No ano, a dívida média subiu cerca de 4.300 euros. As famílias deviam ao banco, em junho, quase 73 mil euros. O Marítimo, recém-promovido à Primeira Liga Portuguesa de Futebol, venceu ontem a Associação Desportiva da Académica por 2-0. Foi mais um encontro particular disputado à porta fechada, desta feita no estádio do Emblema Verde Rubro. Este é o segundo resultado positivo da equipa maritimista em 4 jogos na pré-temporada. Recordo que o técnico holandês Mitchell van der Gaag é agora o treinador que orienta a equipa e que vai assim orientá-la no decorrer da próxima temporada da Primeira Liga Portuguesa em futebol. Referir ainda que no próximo sábado há um outro jogo-treino, mas agora diante da Associação Desportiva de Machico.

prepare-se para um dia com céu pouco nublado e vento fraco, uma quinta-feira com uma temperatura máxima no Funchal na ordem dos 26 graus, de acordo com o IPMA.

está no passinho o ponto final desta primeira edição do Madeira Notícia, aqui no posto emissor do Funchal, nos seus dois canais, Onda Média e FM. Estamos a cerca de um minuto das 8 da manhã. Paulo Figueira, que regressa daqui a pouco, por volta das 8:15, com a revista de imprensa. E depois, um pouco mais tarde, 12:45, ele aí está uma vez mais para lhe trazer a segunda edição do Madeira Notícia. Já a seguir, no início da parte 2 do Acorda, temos aí nada mais nada menos do que uma opinião que conta, absolutamente essencial para o arranque da parte 2 das 3 que temos para si, agendado nesta quinta-feira, 23 de julho, do Acorda, do seu PEF, um bom despertar, um bom acordar, com o seu posto emissor do Funchal.

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1: Prezados ouvintes, hoje venho falar de um tema que não é fácil de abordar. A seriedade de procedimentos nas várias instituições, um bocadinho sobre a força das corporações e o seu impacto positivo ou negativo na sociedade. Como sabem, há muitas corporações. As ordens dos profissionais, como as dos médicos, os advogados, os enfermeiros, os contabilistas, etc, etc. Portanto, as corporações dos bombeiros, a própria polícia, as próprias polícias, que são corporações, o Ministério Público, etc., embora não se chamem assim, são tudo entidades que funcionam um bocadinho em lógica de proteção interna e de defesa dos seus interesses, o que grande parte das vezes é legítimo, mas às vezes a defesa dos seus interesses contende com a defesa da democracia e a liberdade dos cidadãos, e esqueci-me de mencionar uma das entidades, os jornalistas, que muito contribuem para que às vezes as coisas também não corram bem, mas é preciso, na minha posição, alguma coragem para dizer isto, porque não é bem visto que se diga mal de algumas classes profissionais, nomeadamente dos jornalistas. Vamos então à vaca fria, como se costuma dizer. Temos vivido nos últimos tempos uma espécie de vaga de incêndios da opinião pública. Não tanto do ponto de vista de fogos propriamente ditos, mas de vaga de incêndios da opinião pública, com opiniões diversas, com imensos opinadores nas televisões, que quase que são uma corporação hoje em dia, a corporação dos opinadores, imensos opinadores nas televisões, nas rádios, etc., a emitir opinião sobre tudo e mais alguma coisa, não sabendo nada de rigorosamente nada, ou pouco de rigorosamente pouca coisa, melhor dizendo. Ao mesmo tempo, vêem-se fugas de informação de sítios onde não devia haver fugas de informação, notícias cá fora, recados. Ao mesmo tempo também, e devo dizer que há gente com responsabilidades que fala demais no momento em que não deve falar, sem pensar primeiro no que vai dizer, contradiz-se. Viu-se recentemente este tipo de situação, olha, uma situação muito bem gerida, a situação do ministro Miguel Pinto Luz, sobre uma possível irregularidade que o Ministério Público terá detectado. O Ministério Público deteta sempre imensas irregularidades em todas as coisas. Acontece que, em 90% das coisas, como aliás está a ver agora nos processos Sócrates, na acusação a Ricardo Salgado sobre os crimes putativamente cometidos no Brasil, etc., as coisas acabam sempre em águas de bacalhau. E, desculpem a minha brejeirice de hoje, mas é triste vermos que o país está assim. Eu gostava só de apelar, porque as opiniões contam para quem as quer ouvir, de apelar a que todas estas pessoas ponderassem bem naquilo que dizem, a que os jornalistas fizessem jornalismo e não fizessem opinião, não sorrissem quando dizem uma má notícia, não fiquem esfuziantes quando dizem uma má notícia, que os opinadores opinem lá sobre o que sabem, e se cada um deles for escrutinado na sua vida privada, vai queixar-se imenso que é um atentado à liberdade de opinião. Ao mesmo tempo, fazem um gato e sapato da vida de cada um. Deixava esta reflexão, mais do que uma opinião, uma reflexão para cada um tomar a decisão que entender. Muito obrigado.
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0: 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Olha o jeito dele andar.
1: E foi que você disse?
0: Eu nada. Eu, hein? Como é que você dá uma dessa, Brucutu? Tchau. 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
1: Bom dia, bem-vindo a mais um episódio Bioforma, um espaço semanal dedicado à saúde e bem-estar em parceria com a marca madeirense Bioforma. 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E para hoje temos aqui connosco mais uma das nutricionistas da equipa Bioforma, a nutricionista Melissa Fernandes, para falarmos sobre um tema que é muito habitual nesta altura do ano, aliás, diria até um pouquinho antes de chegarmos ao verão, que são os suplementos para emagrecimento. Olá, Melissa, bom dia, bem-vinda.
2: Olá, muito bom dia. E sim, já estamos aqui a apanhar mais na fase de metade do verão.
1: Sim.
2: Mas continuamos em alta com a parte de procura para emagrecimento, seja plano, seja suplemento. Eu gosto mais quando procuram o plano primeiro.
1: Pois.
2: mas muitas vezes chegam à loja simplesmente à procura de alguma coisa para ajudar a fazer aqui um...
1: uma ajudinha. Pronto,
2: sim, uma ajudinha, uma coisinha assim, a dizer, ah, eu queria ter ficar um bocadinho melhor para o biquíni, para o bronze. Mas pronto, eu sugeri o tema porque acho pertinente começarmos aqui a ter alguma atenção sobre o que seria um suplemento para emagrecimento. Porque as pessoas muitas vezes chegam à procura de uma coisa mágica, quase que se fosse cirurgia, não é? E acabam por mal... Por exemplo, chega alguém, toma um suplemento, porque, sim, aquilo realmente ajuda com X ou Y, e depois volta à loja e diz assim, ah, isto não funciona para nada, que eu estou igual. Porque os suplementos, as pessoas esquecem-se sempre, não só com a parte de emagrecimento, mas no geral, suplemento é... suplementar é um acréscimo ao seu estilo de vida, à sua dieta e ao seu plano alimentar. Se vocês tentarem fazer o emagrecimento unicamente por suplementação, não há milagres aqui. É que a gente não entra no, na loja com quilos a mais e depois sai com o suplemento e já emagrece. Não, isso não é assim. Pode comprar o que quiser, que dessa forma a gente não consegue.
1: Mas se calhar começávamos desde o início. Nós aqui, o tema de hoje são suplementos para emagrecimento, mas começávamos pela ideia do emagrecimento, que normalmente as pessoas começam a preparar o verão lá para março, abril, não é? Pronto, embora o emagrecimento possa ser o ano inteiro, não tem aqui uma época em particular, a minha questão é, podemos emagrecer de forma saudável ainda antes de chegarmos à questão dos suplementos? Esta ideia de emagrecer implica sempre uma perda de algo para além da gordura? Ou, inevitavelmente, todas as dietas de emagrecimento são de esforço, de sacrifício, de corte, de tudo? Ou é possível emagrecer de forma saudável e equilibrada?
2: Obviamente é possível emagrecer de forma saudável e equilibrada. Pessoalmente, não gosto dessas dietas um bocado mais restritivas, porque eu acho que acabam por ser temporárias. O resultado é tão rápido que vai-se embora tão rápido da mesma forma que chegou. Chega rápido, vai-se embora rápido. Assim funciona. Enquanto se fazemos uma dieta que seja mais equilibrada, que possamos manter ao longo do tempo, na nutrição, puxamos em mais para esse tipo de dieta, empurramos as pessoas a pensar o que é que vale perder 10, 15, 20, 30 quilos se depois a seguir vais recuperar 40, 50, 60. O mais importante aqui é ter a noção do equilíbrio das coisas. A educação alimentar é muito importante. Conseguir fazer mais do que um plano é saber o que é que a gente está a comer, a ter alguma consciência sobre o que ingerimos, a quantidade que ingerimos. O olho começa a ficar treinado para isso, começamos a ter noção das quantidades. Isto tudo é um trabalho interno que vai surgindo, não sei se começa, mas ao longo da nossa vida e ao longo dos anos a gente vai aperfeiçoando melhor técnicas para chegar às pessoas de uma forma que possamos ter um emagrecimento saudável, que não se perca tanta massa muscular, porque muita gente também acaba por ficar muito feliz quando, ah, eu emagreci 2 quilos. Mas o que é que foi isso? Foi água? Foi músculo? Tenho pacientes que começaram no ginásio para perder gordura, mas não tiveram uma dieta equilibrada e acabaram por perder muita massa muscular. Chegaram a nós já depois de ter passado por isto, tivemos de recuperar a massa muscular. Aconteceram muitas situações assim desse género, onde a balança não significa que estejamos a fazer um caminho certo. O perder peso não significa que estejamos no caminho certo.
1: Uhum.
2: Tem de ser uma melhoria geral na nossa energia, no nosso bem-estar, nas nossas medidas, sentir que a nossa roupa realmente está ficando de uma forma melhor.
1: Uhum.
2: Porque vamos estar a perder massa muscular e estamos a perder peso.
1: Exatamente. E quando nós falamos aqui das dietas, dos planos alimentares para perda de peso, em geral, como é que costumas estruturar? Eu sei que cada plano é personalizado e é adaptado a cada pessoa, conforme os seus objetivos, necessidades e até patologias e tudo e mais alguma coisa. A questão aqui, de uma forma assim genérica, traços assim genéricos para quem nos está a ouvir, como é que poderias definir mais ou menos um plano alimentar para emagrecimento, se é que podemos fazer isto? Também se não podemos, não podemos.
2: Não, consegue-se mais ou menos. Podemos fazer aqui algumas dicas importantes. Primeiro é a hidratação. Uma boa hidratação significa que o corpo trabalha melhor, funciona melhor, o nosso corpo vai ficar mais saciado mais rápido. Às vezes não é só temos fome, mas temos sede. Às vezes não é fome, é sede. Também isso é importante. A pessoa às vezes come mamãe porque acha que precisa de qualquer coisa e é sede. Depois temos a situação de comer de 3 em 3 horas.
1: Uhum.
2: Ajuda a regular a parte das glicémias, ajuda a manter o nosso metabolismo em dia. Obviamente existem dietas um bocado mais dinâmicas com relação a isto. Existe o jejum intermitente, existem outras situações. Pessoalmente, isto é mais um... Se eu acho que temos aqui um plano que... ou certas dicas que funcionam para a maior parte das pessoas, que já está confirmado, que temos evidência científica que isto funciona, se conseguimos manter numa dieta normal, por que vamos logo tentar pensar numa coisa mais complicada?

0: à janela para fazer a... não, o intervalo. Ah, não vou comer nada no jantar. É claro, tu achas que não vais comer nada no jantar com as coisas todas na mesa e a pessoa está aí a beber água porque não pode beber mais nada, porque o sinal corta o jejum, não é? Ninguém pensa nisso, ninguém pensa nos momentos felizes que vão ter. Ah, já não posso fazer nada. Olha, não vou para o Royal, não sei o quê, porque já não posso, porque tenho jejum intermitente. Ninguém vai cortar a sua vida social por isso. Corta um jejum e aquilo acaba por não ter benefícios. E sempre, sempre, sempre a ser uma contra. Parece que estamos sempre a contrariar o corpo, temos de pôr uma coisa mais complicada. Há pessoas que funcionam com isso, perfeito. Não é para toda a gente, não é para todos os dias. É difícil manter quando as coisas se tornam mais difíceis, em relação à social, à parte emocional. Por exemplo, nós, as mulheres também, temos muitos períodos onde existem mais impulsos, manter o jejum pode ser mais difícil. Mas uma dieta moderada, comendo de horas em horas, tipo 3 em 3, de 4 em 4, acaba por ser uma dieta confirmada, que se a gente fugir um bocadinho, também não vai ser por aí. Que vai estragar tudo. O jejum tem de ser levado mais à risca. Portanto, sim, é a hidratação, boas fibras, a boa quantidade de proteína para manter a saciedade, a nossa regulação hormonal também ajuda a termos aqui estes equilíbrios. Tentarmos encontrar aqui alimentos que ajudem mais a desinflamar do que propriamente inflamatórios. Essas coisinhas assim ajudam a emagrecer.
1: Exatamente, são pequenas dicas que podem contribuir para o processo de perda de peso e nós começamos assim de uma forma mais genérica sobre o emagrecimento e a perda de peso para rapidamente irmos afunilando até à questão dos suplementos alimentares. Eu diria, mais do que essas dicas, que a dica principal também poderá ser, e deve ser, aliás, agendar um aconselhamento nutricional convosco, porque as nutricionistas da equipa Bioforma estão aqui para isso mesmo, para criar um plano nutricional totalmente personalizado e adaptado, e também para ouvir o paciente, a pessoa que está à sua frente, porque estamos aqui a lidar com pessoas, com rotinas, com vidas, com várias situações, e é muito importante este acompanhamento que vocês fazem na Bioforma, e isso mostra e é evidente nos vários resultados. E já a seguir vamos continuar a falar aqui sobre aqui a temática do emagrecimento. Vamos entrar sim no tema dos suplementos para emagrecimento. Esta primeira parte foi mais para abranger o tema do emagrecimento, que é um tema que é muito falado e foi de uma forma muito leve aqui enquadrado. E para já a seguir regressarmos com suplementos de emagrecimento, antes disso, vamos à nossa primeira pausa musical.

0: Segunda parte do nosso programa Bioforma, hoje sobre o tema suplementos para emagrecimento, com a nutricionista Melissa Fernandes, e é sobre isso mesmo que vamos entrar a pico, digamos assim, Melissa. Vamos entrar mesmo na temática dos suplementos, porque na primeira parte fizemos um enquadramento sobre o emagrecimento, algo assim muito genérico e muito leve. Suplementos para emagrecer é um tema que tem pano para mangas, são produtos que vemos diariamente nas redes sociais, na internet, nas lojas, nos hipermercados, em todo o lado. Quase todos, ou diria a maioria, são de venda livre e muitas vezes vêm com uma promessa interessante de perda de peso, de entrar naquelas cápsulas que já não conseguimos, de perder não sei quantos centímetros de cintura. E há aqui sempre a questão da expectativa versus realidade e também há a questão de que se trata um suplemento, não é um remédio milagroso, como também estavas a referir há pouco. Melissa, para entrarmos neste tema, que é assim gigante, eu pergunto, quando estamos em processo de emagrecimento, faz sentido incluir logo suplementos ou depende?
1: Ok, eu acho que primeiro gostaria de dizer uma coisa, qualquer suplemento pode ser para emagrecimento. Porquê? Porque vamos partir da ideia que a pessoa já tem um excesso de peso, ou uma obesidade, um problema qualquer, que estávamos aqui a falar, pronto, sobre isto.
0: Tem que emagrecer.
1: Exatamente. Qualquer suplemento que ajude a que o corpo trabalhe melhor, vai lhe fazer perder esse peso a mais.
0: Como assim?
1: Porque o nosso organismo não quer trabalhar com uma mochila às costas. Ninguém quer. Acha que o nosso corpo está feito para ficar. Nós não somos ursos de hibernação. A gente não é para levar isso nas costas. O nosso corpo está feito para correr, cazar, recolher coisinhas por aqui, fazer. Nós somos um animal. Pronto, a gente é um animal. Pronto,
0: sim,
1: os humanos.
0: Sim.
1: Mas nós somos animais de ficar a hibernar, não é uma preguiça. Não é suposto a gente acumular uma quantidade de gordura que nos impeça mexer o corpo como está feito para ser. Portanto, qualquer suplemento que seja que ajude que esse corpo trabalhe melhor vai nos ajudar a emagrecer naturalmente. Obviamente, se a pessoa não acompanha com um bom plano e bons hábitos, não vai funcionar. Mas se o corpo começa a otimizar a sua forma de gerir a gordura, trabalhar a glicemia, ele vai começar a ficar muito melhor. Até porque, imagine, não temos de entrar logo com suplementação, não é preciso entrar logo com suplementação todas as vezes, mas muitas vezes, inicialmente, quando chega a nós, já tem um problema por base. A pessoa não chega porque, eu ganhei um quilo a mais. Não, a pessoa já tem um problema base, que é um excesso de peso, uma obesidade, e, portanto, precisam grandemente começar a trabalhar para isso desde um ponto mais profundo. Não é só, eu tenho 2 quilinhos a mais. Não, geralmente já é um problema de, eu estou inflamado, tenho alguma resistência. Há pessoas que já chegam com uma resistência à insulina, já me chegaram pacientes a dizer, olha, eu estou aqui porque eu estou quase ficando diabético. Portanto, eu preciso trabalhar isto agora e, portanto, vamos tentar fazer entrar, como eu diria, com toda a vontade, com tudo junto, fazer o combo completo, porque não há ponto de para começar a impactar já na saúde da pessoa e que ela sinta logo alguma melhoria. Porque já começamos com problemas, por exemplo, de circulação. Já muitas pessoas referem problemas nas pernas, cansaço nas pernas. Uma pessoa com cansaço nas pernas vai ter mais dificuldade para se mexer durante o dia, então já não vai conseguir fazer tão bem o desporto, ou as caminhadas, ou o plano, porque não vai ter energia. Então já partimos do princípio que o nosso objetivo vai ser aumentar a energia nesta pessoa, ou melhorar a circulação nesta pessoa. A suplementação ajuda nesse sentido. Ou desinflamar, ou a pessoa tem uma retenção de líquidos. A retenção de líquidos também está associada muito à má circulação. Melhorando a retenção de líquidos e a má circulação, a pessoa vai se sentir melhor, com mais vontade para fazer as coisas. Vai começar a trabalhar melhor, tanto no plano, como em si próprio. Estas pequenas mudanças fazem uma diferença. Geralmente, se uma pessoa me chega aqui, tem um peso relativamente ok, mas quer perder um bocadinho só para ficar mais definido por causa de melhorias estéticas, não é o princípio de que tem de ser com suplementação. Mas se é uma pessoa já com excesso de peso grande, obesidade tipo 1, tipo 2, já inflamado, com problemas, com maus hábitos de muito tempo, muitos anos, a dieta consegue chegar lá, mas demora mais tempo, e a probabilidade da pessoa desistir é maior se não tiver uma ajudinha logo no início.
0: Uhum.
1: Portanto, isso também depende da pessoa que tivemos à frente.
0: Daí também ser importante aqui este aconselhamento nutricional que a Bioforma disponibiliza convosco, com as nutricionistas, porque vocês depois percebem a pessoa que está à frente e adequam o plano e sugerem aqui o suplemento mais adequado para a situação. E isto não é um pouco contraditório com o facto da maioria de os suplementos serem de venda livre? É que qualquer pessoa pode comprar sem passar por este diagnóstico, vamos dizer assim, que tu acabaste de descrever.
1: Sim, realmente é uma situação. O problema com os suplementos é que muitas vezes não são levados a sério.
0: Pois.
1: Ninguém leva a sério nada. Mas, por exemplo, se, eu vou pôr aqui um exemplo já de um suplemento só por. Por exemplo,
0: claro,
1: se alguém comprasse guaraná, ou taurina, ou cafeína, há uns que têm os três juntos, até, que são termogénicos. São chamados suplementação termogénica. Que o seu indício é acelerar o metabolismo para a pessoa começar a perder peso, porque é como se disponibilizasse a gordura, a energia. É uma forma de disponibilizar. Uma pessoa que tiver problemas cardíacos não pode consumir este tipo de suplemento. E isso pode dar até problemas, não vou dizer infartos, mas pode chegar lá, pode ser acelerar demasiado o corpo e chegar a um ponto que ele não resista.
0: Uhum.
1: E ninguém leva isto a sério. Estes suplementos termogénicos têm a sua função para pessoas que fazem desporto, para pessoas que estão a fazer o treino, para pessoas. Tem a sua função. Cada um tem a sua função, só que mal usados podem dar erro. E sim, eu acho que o fato de serem venda livre, sem nenhuma supervisão, neste momento aqui, tanto os nutricionistas como os vendedores têm uma responsabilidade muito grande com o paciente que temos à frente. Porque podem acabar no hospital sendo, se são mal aconselhados por alguém afora. É melhor sempre perguntar. Se fizerem uma compra de algum suplemento, pergunta na loja. Não consigo saber em todas as lojas, mas ao menos da minha forma, temos formação prévia para os funcionários conseguirem dar alguma resposta. Caso alguém precise sempre estar responsável de loja. É importante não levarmos isto como se fosse uma brincadeira, porque a nossa saúde não é um chazinho. Que por acaso, falando de chás, há chás também que são bastante fortes, não vou dizer que não. Há pessoas que fazem um chá que a concentração é pensada por um litro, fazem numa chávena e começam a ter um efeito demasiado. Uma razão mais forte, temos que ter atenção às alergias. Tanto os alimentos como os suplementos têm de ser levados a sério, não é só pegar e tomar.
0: Pois, e de certa forma acabaste por responder à minha próxima pergunta, se toda a gente pode tomar esses suplementos e que pode ser assim tomado sem qualquer acompanhamento, e foi aquilo que foste referindo e muito bem, mas que outros riscos podem estar associados à toma, vamos dizer, não acompanhada de suplementos para emagrecer? Vamos imaginar, eu quero emagrecer e a primeira coisa que nós pensamos é pastilhas, alguma coisa que exista no mercado que me ajude. Porque também é isso, aquilo que é vendido nas campanhas. Sim. E nas várias publicidades. É muito raro, já vai mudando, mas é muito raro a ideia de mexer na alimentação e de criar um plano de exercícios, digamos assim, para mexer o nosso corpo. Nós pensamos logo em soluções mais rápidas e milagrosas, e aqui a minha questão é que outros riscos podemos estar aqui a cometer ou a pisar a linha vermelha ao tomar suplementos assim só porque vi numa publicidade?
1: Olha, são infinitos. É infinito, porque depende da pessoa que temos à frente, se há uma doença associada, se temos alguém que, por exemplo, posso dizer, até o facto de estarmos a recomendar, por exemplo, um suplemento que é para drenar.
0: Ok.
1: Por exemplo, existe o hibisco, existe a cavalinha.
0: Existem imensos, sim.
1: Exato, pronto. Assim, uns exemplos assim. Eles são muito bons para quem precisa fazer uma drenagem. É muito bom para quem tem as pernas inflamadas, tem aquela. Não inflamadas, é retenção de líquido. Agora, imagina que uma pessoa já está fazendo medicação para a retenção de líquido e ele não sabe que não pode misturar. Vai demasiado, potencia o efeito e acaba mal. Acaba correndo muito mal. Até pode perder demasiada parte do. Pronto, vai demasiado a casa de banho, acaba por diminuir demasiado o fluxo sanguíneo. Coisinhas assim, é muito geral, é difícil explicar tudo o que pode acontecer. Mas o que eu quero dizer é que quando estamos a fazer uma suplementação, temos que ter atenção à medicação e às condições prévias. Eles são muito bons, ajudam bastante as pessoas. Eu considero que os suplementos são super importantes em muitos fatores da nossa vida. Para regular imensas imensos problemas, até a parte hormonal das mulheres, ou a parte hormonal dos homens, ou a parte de inflamação. Eles têm muitos papéis importantes, só que são levados pouco a sério. É por isso que muitas vezes não temos tanta informação como devíamos, porque é muito mais fácil fazer, por exemplo, influencer X8. Ele não vai promocionar um medicamento. Porquê? Porque já estão protegidos, os medicamentos estão protegidos por uma... têm respeito pela medicação. Enquanto que os suplementos ainda não conseguimos atingir um respeito da população por eles.
0: Exatamente. E a própria legislação, se calhar, também não é tão apertada, entre aspas, digamos assim, em termos da publicidade de suplementos face à publicidade de medicamentos.
1: A parte de vitaminas e minerais tem. A EFSA, eles têm uma lista das alegações nutricionais que podem ser feitas. Agora, outros, por exemplo, outros é diferente. Mas eu acho que o pior é mesmo as redes sociais, que não têm controle nenhum.
0: Pois. E é por isso mesmo que nós também estamos aqui semanalmente para trazer-lhe vários temas e também desmistificar um pouquinho aquilo que vai vendo diariamente nas redes sociais, para que possa fazer escolhas melhores, mais saudáveis e equilibradas. E já a seguir vamos continuar aqui a conversar com a nutricionista Melissa Fernandes sobre a temática dos suplementos para emagrecer. Mas para já vamos a mais uma pausa musical.

0: Terceira parte do nosso programa Bioforma, hoje sobre o tema suplementos para emagrecimento, com a nutricionista Melissa Fernandes. Melissa, já falamos um pouquinho sobre o emagrecimento, entramos a pé juntos, vamos dizer assim, na parte da suplementação e agora, como ainda não falamos em vários exemplos, eu gostaria também que partilhasses com os nossos ouvintes exemplos de suplementos que podem contribuir para o emagrecimento, sendo que temos que ter sempre aquele asterisco, aquela ressalva que tem que ser prescritos por um especialista, nomeadamente uma nutricionista.
1: Pronto, então, chegamos a esta parte aqui de fazer alguns exemplos. Eu vou começar por alguns que eu acho mais interessantes, principalmente a L-carnitina.
0: Sim.
1: A L-carnitina é um suplemento que na altura, eu acho que teve o seu boom, junto com... Na altura da... A creatina teve o seu boom, acho que continua o boom da creatina. Mas a L-carnitina também teve o seu momento de fama.
0: Juntamente com os ginásios e com o
1: Sim.
0: exercício físico e a musculação, sim.
1: Exatamente, sim. Porque ela era, ou a promoção dela era ser um transportador de gordura, que ajudasse a que a gordura fosse utilizada preferencialmente como combustível, para o exercício físico. E eu quero dizer aqui uma coisa, ela não funciona sozinha. Se você não fizer ginásio, pode tomar a L-carnitina que quiser, que isso não vai funcionar. Tem de fazer por isso. Porque ela pode disponibilizar que se prefira a gordura como fonte de energia. Mas se não há necessidade de utilizar energia, o corpo não vai utilizar energia, vai mantê-la lá guardada. Portanto, a L-carnitina é um suplemento, principalmente, para quem treina. Que vá de desporto, quem faz alguma coisa, pode fazer caminhada, pode fazer alguma coisa do género, mas é preciso se mexer, porque se fizer sozinha, não vai fazer nada. Ela não trabalha dessa forma. Mas eu gosto bastante dela. Eu realmente considero que é um suplemento que não é termogénico, não, a sua função não é acelerar o metabolismo, é mais seguro que os outros, não é? Que a cafeína, a
0: Claro,
1: taurina,
0: sim.
1: o guaraná, o chá, pronto, aquelas todas. Já toda a gente conhece, chá verde. E eu considero ele relativamente seguro por conta disso. E também o papel protetor que ele tem na musculação, porque os músculos já não usam como fonte de energia, não se degradam a si próprios e utilizam mais facilmente a gordura como fonte de energia. Portanto, tem assim esse componente de proteção da massa muscular. Depois, temos aqui um novo doce, que é a laranja-moro. Ele tem uma propriedade de antocianinas e outros antioxidantes que aparentemente eles influenciam de uma forma interessante o tecido adiposo. Adiposo é a gordura, o tecido
0: Sim.
1: gordo. Pronto. Fomentam principalmente a perda de gordura na zona abdominal. Portanto, é um suplemento interessante. Ainda é preciso mais estudos e destacar como é que ela trabalha, como é que ela funciona, mas realmente é um suplemento que considero bastante interessante e pronto, sou culpada porque gosto dele. Portanto, é um suplemento interessante também.
0: E que mais?
1: Temos então o vinagre de maçã,
0: Esse é
1: também
0: muito
1: teve muito,
0: conhecido,
1: sim, teve na
0: sim.
1: alta por causa da saciedade. Tem de ter atenção a uma coisa: caso fizerem o vinagre de maçã de manhã, tenham cuidado por causa do esmalte dos dentes. Se vocês fizerem com palhinha, eles protegem melhor a parte dos dentes. Se fizerem com cápsula, protege ainda mais. Tem que ter atenção também. Se tiver alguma situação com a cia, ou alguma situação no estômago que possa chegar a interferir, também tenha atenção a isso. Não especificamente dizendo que pode afetar, mas depende da pessoa. Ok? Mas o conceito que ele tem é dar uma maior saciedade. Porque regula o índice glicémico. Em princípio, o objetivo dele é que o esvaziamento gástrico seja mais lento e acaba por fazer mais saciedade. Também é uma coisa importante, cada suplemento que estou a mencionar, depende do caso para caso, pode funcionar melhor ou pior em outras
0: Claro que
1: pessoas. Portanto,
0: sim.
1: pode dar um maior ou menor ajuste.
0: Sim, isto é de forma genérica, quase.
1: Exato.
0: Sim.
1: Depois temos a parte das algas. Muita gente começou a falar da clorela e espirulina como ajuda para o emagrecimento. A clorela é mais para desinflamar e desintoxicar o corpo do que propriamente para a parte de emagrecimento. Mas aquela história, quando o organismo trabalha melhor, por X ou por Y, ele começa a perder aquilo que está a levar nas costas, que é aquela mochilinha de gordura.
0: Exatamente.
1: Portanto, se a pessoa estiver mais inflamada, se tiver assim um contato muito grande com metais pesados, come muito enlatado, porque tem alguma situação assim, pode ser um suplemento inicialmente bastante interessante.
0: Uhum.
1: A espirulina já tá, tem aqui um papel um bocado mais para a parte da saciedade, vai ser mais para a parte do emagrecimento. Tem maior quantidade de proteína, portanto, vai dar assim uma espécie de apoio no sentido de dar saciedade e proteger a massa muscular. E logo temos aqui também os termogénicos, o guaraná, a cafeína, a taurina, o chá verde. Atenção aqui que não é que já sejam os piores do mundo. Para quem treina, isto pode dar pode dar aqui um apoio à recuperação, um treino pesado, puxado, intenso, fantástico. Mas isso é para quem precisa dele.
0: Exatamente. Daí também ser importante ser aconselhado, não é?
1: Exatamente. E ter atenção que não tem de ter problemas cardíacos,
0: uhum.
1: não abusar do suplemento também, não é todos os dias que a gente vai estar com isto assim. Tem de ter certo período, não é um suplemento que as pessoas possam estar a abusar. Temos de ter
0: Tomar
1: respeito.
0: diariamente. Sim.
1: Depende. Também, eu não gosto de dizer, que não pode. Depende de cada um. Depende
0: Uhum.
1: de se for uma pessoa com alta competição, depende de muita coisa. Mas, para dizer que nenhum suplemento é errado. Totalmente. É errado visto no sítio certo, qualquer suplemento é bom. Basicamente, para dizer assim. No sítio certo, tudo fica bonito no quadro. Depois, imagina, se metemos aí uma coisa que não faz sentido. Olha, o puzzle, nenhuma peça do puzzle está errada, só falta encaixar no sítio certo.
0: Exatamente.
1: Portanto, temos de ter atençãozinha a isso.
0: E é assim mesmo, porque os suplementos são isso mesmo, um suplemento, um complemento a algo. E é muito importante não descurar esta mensagem que a nutricionista Melissa disse e que vamos reforçar uma vez mais, que tem que ser prescrito por um especialista recomendado, nomeadamente um nutricionista, que é quem fala consigo, percebe as suas necessidades, os seus objetivos, desenha um plano alimentar, dá conselhos e, se necessário, sugere qualquer suplemento. Portanto, da próxima vez que pensar, quero emagrecer, vou comprar um suplemento, pense duas vezes, pare, respire e vá a bioforma.pt e agende um aconselhamento nutricional, porque eu tenho a certeza que esse será certamente o seu caminho mais acertado, mais correto. E quiçá nem precise de suplementos e a sua situação, vamos dizer assim, possa ser apenas solucionada aos pouquinhos com uma alimentação mais saudável, mais equilibrada e, no fundo, mais feliz. E já a seguir vamos regressar para finalizar esta temática do emagrecimento associado à suplementação, para percebermos como é que podemos garantir os nossos resultados que se de forma duradoura, não é? Vamos imaginar que já emagrecemos para evitar o reganho do peso e para também ver se conseguimos, se ainda tivermos tempo, falar sobre a questão de como é que podemos perder peso sem estar constantemente obcecados com o número da balança, porque muitas vezes estamos a perder gordura e a balança não desce e alguma coisa está aí a se passar. Mas para já, vamos a mais uma pausa.

0: Let's go! Última parte do nosso programa Bioforma. Estamos de regresso para falar sobre suplementos para emagrecimento, para perder peso. Melissa, quando já estamos num plano de emagrecimento, com suplementos, vamos imaginar, como é que podemos ir acompanhando esta evolução sem ficarmos assim colados à balança? Porque muitas vezes a balança não mexe muito, até porque temos aqui a questão da massa muscular, se estivermos a praticar musculação isto também pode acontecer, mas depois as roupas já vão ficando largas, ou então sentimos a nossa barriga mais lisa. Portanto, que outras formas existem de irmos percebendo que isto está a dar resultado?
1: Principalmente eu gosto sempre de fazer a reflexão com os meus pacientes de como é que chegamos, quais eram os sintomas iniciais, sintomas de inchaço, sintomas de sinto as pernas cansadas, a energia baixa. Quando as pessoas começam a cuidar melhor de si, começam a aumentar a energia, começam assim a ficar as roupinhas melhorzinhas, começam a sentir-se leves depois de comer. Que é sentir-se leve depois de comer. Muita gente acha que tem de comer até ficar aquele...
0: empanturrado.
1: Exatamente. Eu gostei muito da forma. Yeah, perfeito. Exatamente isso. Se não ficarem assim, já não estão cheios. Não. Pronto, isto eu posso fazer uma espécie de anedota da minha experiência pessoal. Quando eu era jovem, comecei a fazer uma dieta. Eu nunca me tinha sentido tão leve depois de comer. Era aquela sensação de... ah, que estranho. Tipo, eu sinto-me cheia, mas eu não estou inchada. Eu não estou a sentir que vou explodir. Uhum. E essa diferença muita gente não sabe. Porquê? Porque comem coisas erradas. Porque comem de uma forma exagerada. Porque aquilo que comem não preenche realmente as necessidades que eles precisam. E essa sensação, essas sensações boas e positivas, não só a parte da roupa, não só a parte da balança, e sim, realmente a massa muscular molda o nosso corpo de uma forma mais elegante, para dizer assim. A parte da cara também, muitas pessoas referem à parte das bochechinhas, fica um bocado mais finos os traços da cara, parece que a cara começa a ter uma forma diferente. Que normalmente é muito positivo, porque a pessoa começa a gostar mais e começa a ficar com aquela autoestima um bocadinho mais em alta. Embora a autoestima se tenha de fundamentar aí, mas isso é importante também, sentirmos
0: Claro
1: bem
0: que
1: com
0: sim.
1: nós próprios.
0: Claro que sim.
1: Essas são as coisinhas que eu acho que faria mais. As pessoas reparam mais e notam mais quando estamos aqui a fazer nosso plano. E quando a pessoa se esquecer de que está a progressar, nosso papel também é relembrar. Como é que a gente começou, onde que a gente está, os percursos que já tivemos, as lutas que já fizemos, até a falta das conquistas, pequenas conquistas de agora estou conseguindo fazer isto, isto e aquilo, melhorar os hábitos. Isso acho que também é papel da nutrição. Não é só
0: Exatamente.
1: a parte de tem isto porque a gente tenta fazer aqui, dar tudo o mais fácil e simples possível. Mas a outra pessoa tem aquela parte toda, aquele trabalho todo por si. Portanto, basicamente ter essa compensação positiva, de dizer, olha, estás a fazer certo, estamos a conseguir, meter-nos lá naquele barco com a pessoa, acho que é uma motivação que faz com que a pessoa consiga continuar.
0: E nós aqui também não estamos a querer dizer que o peso na balança não tem importância. No fundo, tem. E se estivermos a falar de situações em obesidade grau 1 e grau 2, claro que o peso na balança tem que descer. Ou até uma situação de excesso de peso, claro que tem que descer, não é? A questão é que é muito mais do que simplesmente um peso na balança. E há até quem sugira muito as fotografias do antes e do depois para ir fazendo comparações, e as próprias medições corporais que se realizam também conseguem aferir, digamos assim, se está a haver uma boa evolução ou não. Melissa, vamos imaginar que já emagrecemos tudo o que tínhamos que emagrecer, já estamos no peso ideal. Agora surge um grande desafio, porque emagrecer não é fácil. Mas manter é ainda mais difícil. Como é que se consegue manter o peso sem que se volte a ganhar tudo aquilo que perdemos? Muitas vezes até ganhamos isso e muito mais.
1: Pois, principalmente as pessoas que fazem isso de perder e ganhar outra vez é porque não interiorizaram a educação alimentar. A educação alimentar é o que tentamos trabalhar na cabeça da pessoa desde o início da primeira consulta até o final do nosso processo. Tem que também saber uma coisa, que é o nosso corpo é como se fosse, habitua-se. A gente tem um hábito e habitua-se. Ele está habituado, por exemplo, está nos 80, 90 quilos. Durante um tempo, ele vai estar sempre a puxar para esse peso. Porquê? Porque parece que fica como o trauma de, ah, não, eu tenho de deve sempre trabalhar nesse peso. O nosso corpo é inteligente e ele trabalha sempre com o mesmo peso durante muitos anos. Depois, quando a gente tenta trocar, é mais difícil, mas temos de passar algum tempo naquele peso. Por exemplo, muitas pessoas, o que acontece? Relaxam. Quando chegam aos 60, 70, relaxam. Já cheguei ao peso, relaxei, já não vou ligar muito. Mas o nosso corpo tem muita tendência a retomar o peso que teve mais tempo. Portanto, se a gente conseguisse manter os 60 ou 70 durante muito tempo, já vai ser mais difícil para a gente voltar. Mas tem de passar este período de prova, que é o período onde ainda temos de manter a constância de ter algum cuidado. Embora os cuidados sejam para a vida toda, não é? Porque enquanto melhor a gente comer, melhor a gente vai envelhecer e melhor a gente vai se portar no resto da vida, a parte energética e etc. Temos de ter atenção que a educação alimentar é para o resto da nossa vida. Não vão ter sempre o mesmo plano, não vão comer sempre as mesmas coisas, não vão ter sempre as mesmas quantidades. Mas a educação alimentar, de saber o que é bom para nós e o que é mau para nós, vai estar aí na nossa vida toda. Portanto, por exemplo, a gente vai ter uma criança, só vou cuidar da criança durante um ano e depois ser livre. Não, isso não, não funciona assim. Uhum. Mãe e pai é para o resto da vida. Uhum. Até ele pode ter 30 anos que o mãe e pai sempre vai estar lá. Portanto, é a mesma coisa. Nosso corpo é, vai ter de ser cuidado e querido para o resto da nossa vida. Podemos abusar de vez em quando uma que outra e temos atenção que enquanto melhor cuidemos dele, no geral, vamos conseguir abusar um bocadinho mais do outro.
0: Portanto, exatamente, daí também ser importante o exercício físico, exato, e outras atividades extra, que nós também já tivemos aqui um programa onde uma das nutricionistas recomendava ter passatempos, hobbies, atividades ao ar livre, exercício físico também, para termos uma vida também mais ativa. Como tu referiste muito bem, nós fomos feitos para nos movimentarmos, para estarmos em movimento e não para hibernar ou para estarmos constantemente parados. Daí o sedentarismo, sim, ser uma das causas de muitas doenças e de muitas patologias e de muitos problemas para o ser humano. Melissa, muito obrigada uma vez mais por teres estado connosco, por teres partilhado todas estas informações sobre a questão de emagrecimento, sobre os suplementos. Eu diria que até os suplementos foi de uma forma genérica, falamos até, porque é sempre muito importante partilhar com os nossos ouvintes tudo aquilo que nós temos que saber fazer e agir no nosso dia-a-dia. Por isso mesmo, muito obrigada.
1: Muito obrigada, sempre adoro vir cá falar sobre a nossa querida nutrição e esperamos por si nas consultas.
0: Já sabe que pode agendar em bioforma.pt e também sabe, caro ouvinte, que as nutricionistas não realizam apenas acompanhamentos nutricionais com o objetivo de emagrecer. O programa de hoje foi com esse tema, mas é muito mais do que isso. Porque trabalhar a nutrição é muito mais do que tudo isto que nós estamos aqui a falar. É promover saúde, bem-estar, performance e melhoria de qualidade de vida. E para isso pode contar sempre com o apoio das nutricionistas Bioforma. E também não foi por acaso que a Melissa deu aqui este mote, este grande convite para agendar o seu aconselhamento nutricional, seja numa loja em bioforma.pt ou através das redes sociais da marca Bioforma. Já sabe, decore isto: www.bioforma.pt. Visite e eu tenho a certeza que vai encontrar todo um mundo de saúde e bem-estar que vai impressionar e convidar a agendar um aconselhamento nutricional. Quanto a nós, já sabe que também estamos de regresso na próxima semana com mais um episódio, mais um tema, tudo para promover a sua saúde e bem-estar com alegria, porque são estas pequenas dicas, estes pequenos passos que pode implementar na sua rotina diária e que podem fazer toda a diferença. Até lá, já sabe que pode ouvir todos os nossos programas em podcast em pf.pt. Não se esqueça disto. Faça escolhas mais conscientes e equilibradas e seja feliz.
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0: Mar de novo, a música dos nossos conterrâneos Napa e a banda Jovem Dionísio a abrir a segunda parte da nossa emissão do Bom Dia de hoje, desta quinta-feira. E agora saudamos também aqueles que, através do canal 1 Onda Média, juntam-se à nossa emissão. Estamos assim levando a todo o nosso auditório mais esta emissão do Bom Dia, e isto depois de termos tido o gosto de novamente premiar os nossos ouvintes com vários bilhetes para os cinemas Nós no Fórum Madeira.
1: É verdade, uma coisa certa, se as ouvintes vão até aos cinemas Nós Fórum Madeira por conta do PEF e vão ver aquele filme neste verão, não há desculpas, temos mais tempo, estamos mais disponíveis. Entretanto, hoje já são dia precisamente 23. É também o dia do alfaiate e da modista. Recordas-te, quando passamos para aqui o ano passado, fomos até à rua neste dia, precisamente neste dia, e fiquei surpreendida porque falamos com muitas senhoras que ainda têm as linhas, o dedal, a agulha, e vão tentando fazer naturalmente, adaptando-as àquela peça de roupa que está mais larga, que está mais, ou mesmo porque rompeu, vamos lá pôr aqui um remendozinho, se bem que os remendos eram mais no passado, as nossas avós davam-se, digamos, a esse trabalho. Mas entretanto tivemos também a oportunidade de, felizmente, encontramos, nunca esqueço, uma modista que estava ali no café à conversa com as amigas, e se continuássemos descobríamos naturalmente senhoras com esse dote.
0: Exatamente.
1: E o alfaiate, não podemos esquecer.
0: Pois
1: óbvio,
0: é, já são poucos.
1: Fatos talentosos.
0: Exatamente. Na nossa ilha já são muito poucos, mas ainda existem e fazem, como bem disseste, fatos à medida. E aí realmente é um trabalho de louvar.
1: E as grandes estrelas procuram esses modistas de renome, conceituados, e naturalmente que ainda hoje faz o fato à medida.
0: É, como se costuma dizer, levamos as coisas à costureira, não é?
1: É
0: a forma que nós dizemos, não dizemos vamos à modista.
1: Sim, já vamos dizendo.
0: É.
1: Sim, a geração mais nova vou à modista, mas aquela antiga costureira que chegávamos lá e que ela tinha aquele quarto com muitas máquinas de costura dedicados só àquele trabalho, e havia muitos remendos, muitos tecidos, muitas cores, muitas linhas ali, e tinha um cheiro característico. Aquele ateliê cheirava a tecido.
0: É verdade, é uma profissão que continua a ter
1: difícil,
0: muito trabalho.
1: Difícil, nos dias de hoje, para aprender.
0: É verdade. E muito boa gente continua a recorrer aos préstimos das modistas, e que o digam, as senhoras que gostam de acertar aquele vestido para a tal festinha, para aquela festa de casamento, para aquele batizado, enfim, vocês sabem como é que é, há sempre aquele acerto a fazer na indumentária, e são muito necessárias as modistas que lá está nos auxiliam quando realmente temos nessa necessidade de fazer algum acerto na nossa roupa.
1: E aqui há uns anos atrás, naturalmente que eram muitas as jovens que dedicavam-se a essa profissão, iam a uma determinada modista, a um ateliê, a uma casa, onde tinham aulas para que um dia também possam montar o seu ateliê e serem verdadeiras modistas. Antigamente, muitas raparigas, muitas jovens dedicavam-se a esta profissão. Hoje, infelizmente, já não é bem assim, mas acreditamos, Paulo Madruga, que há várias modistas na nossa companhia.
0: Muitas,
1: e ouvir-nos neste preciso momento, um beijinho, ainda bem que existe a vossa profissão, e para, com certeza, um aqui e um ali alfaiate que está na nossa companhia.
0: Exatamente, e com certeza atarefados, porque há muitos pedidos e queremos sempre as coisas para ontem.
1: Olha,
0: essa
1: que
0: é a verdade.
1: Sim, e há quem não dispense fazer o vestido do casamento na modista.
0: Exato,
1: à medida.
0: Exato. Há quem goste.
1: Pontinho por pontinho, tudo escolhido.
0: É verdade, e essa originalidade só se consegue realmente à medida e recorrendo aos préstimos dos e das modistas. Para hoje, vamos ter períodos de céu muito nublado. O vento vai soprar com fraca intensidade nesta quinta-feira, dia em que vamos ter uma subida da temperatura até aos 26 graus Celsius. E não esqueça que também, por volta do meio-dia 15, vamos ter motores em antena, destaque para a prova rainha do automobilismo da Madeira, que está aí prestes a começar já no final deste mês.
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0: dizer, como os Amanels, o Rally da Madeira, está aí a chegar, está pronto?
1: Está quase. E vamos acelerar com os aficionados de velocidade em mais esta edição que terá cobertura na íntegra aqui no posto emissores do Funchal. Vamos ao telefone, bom dia.
2: Olá, bom dia.
0: Nadir Rodrigues.
1: Tudo bem?
0: A Nadir também dá um pezinho na costura.
2: Não.
1: Não dá.
0: Não conheço nenhuma modista, nenhuma costureira aí.
2: Não, eu gostava de ter, mas depois nem foi.
0: Ah, mas conhece alguma costureira aí na sua zona? Sim. No rancho?
2: No rancho, tem uma prima minha, tem.
0: Ah, é? E tem muito trabalho, Nadir? Ou hoje em dia?
2: Não, ela já não faz muito, porque ela já é meio de idade.
1: Uhum.
0: Ah, mas sabe?
2: Ah, fazia.
0: Tem a sua costura. Sabedoria.
2: Sim.
0: E a Nadir, porquê é que não foi tirar o curso de costureira?
2: Olha, desisti.
1: Estamos a ter alguns cortes na chamada, cortes. Nadir.
2: Sim.
1: Então dizia
0: sim,
1: que
0: nós também.
1: Desistiu, foi?
2: Foi, sim.
0: Ah. Era difícil, Nadir. É uma profissão difícil.
2: Não era muito difícil.
0: Uhum. Ah, não era muito, não. Mas eu penso que tem a sua dificuldade.
1: Pois é. Já viste o que é cortar um bocadinho mais da conta do tecido?
0: Exato.
2: É preciso ter gosto e vontade.
0: Mas não sei se hoje em dia há outras técnicas, mas antigamente acho que usavam o giz, não é? O giz.
2: Sim.
0: Para marcar o tecido, para depois passar a tesourinha.
1: Ou então uma linha branca.
0: Depois o alfinete, os alfinetes.
2: Mas agora compra-se tudo feito, é mais fácil.
1: Pois é.
0: Mas há sempre alguém que recorre a uma costureira. E até quando compramos umas calças e que não. Até há lojas.
1: Já estou a fazer a bainha.
0: Há lojas que não fazem a bainha. Uhum. Mas na maioria fazem, mas há uma outra que não
2: já,
0: faz.
2: Aqui em Câmara de Lobos já não, além do centro da cidade de Câmara de Lobos tem.
0: Pois, e nós.
1: Isso é bom.
0: E muitas vezes recorremos a uma costureira para fazermos a bainha das nossas calças também.
1: É verdade, e temos que valorizar esse trabalho que nós sabemos sempre, de quando em vez, necessitamos desse auxílio. E a Nadir, então nem...
0: A máquina de costura, nem isso tem em casa?
1: Nem uma marquinha da camisa?
2: Não tenho nada.
1: Nem aquele kitzinho para...
0: Olha, a minha mãe tem.
1: Safar um...
0: Mas não é aquela com pedal...
1: Um botão.
2: Eu sei, é daquelas antigas.
0: Não é. É daquelas de motor, só ligar a eletricidade. Eu depois... A Nadir tem que se concentrar onde é que vai cozer o tecido. Senão aquilo vai pelo tecido adentro.
1: É verdade.
2: É preciso cuidado.
0: É preciso muito cuidado, exatamente.
1: Ora, nem mais.
0: Mas aquelas de pedal do pé, antigas. Eu acho piada. Não sei. E à casa de um familiar que tinha lá uma máquina dessas. Sim, isso.
1: E tínhamos aqui na nossa rua uma... Era a empresa que a representava,
0: loja, é
1: exatamente, e arranjava essas máquinas.
0: Olha, mas aqui na Funchal, não quero dar publicidade, mas havia uma loja, quem deixa à direita também, era essa que
1: estava. Era esta.
0: Mas tinha ali uma junto à Sé também, a Singer.
1: Pois é, capaz.
0: Passa
2: também tinha aí na Funchal, tem uma
0: longa. Não tem, às vezes passamos lá, está uma menina com ali a simular e ouvimos a máquina a trabalhar.
1: Não, eu digo uma loja mesmo representante dessa marca. Existia, já não existe.
0: Ah, mas eu estou a falar com a Nadir que agora existe uma.
2: Na segunda nela já havia aí uma.
0: Pois é.
1: Costureira,
2: sim.
1: Talvez.
0: Não, é mesmo com máquinas ali, agora não sei.
2: É com máquinas, é.
0: Não é, Nadir. Mas ali
2: na Rua do Semelhar também tem uma.
1: Okay.
0: Mas também ali junto à Sé havia uma antigamente, lembra-se? Junto à Sé.
2: Essa não me lembro.
0: A antiga...
2: Eu não ia muito para esse lado do Funchal.
0: A antiga Singer, e era aí que a minha mãe tinha assistência na máquina.
1: Olha, é uma parte bonita que estamos hoje a recordar, exatamente uma...
0: Mas também fazia bordados na máquina, estou-me a lembrar.
1: Sim, e as mais modernas agora quase que...
0: Fazem bordados, a Nadir sabe.
1: Introduz o desenho.
2: Esse é bordado, mas é com a agulha.
0: Não, mas na própria máquina tem o desenho. Depois mete no arquinho, num arco, e numa moldura, e a máquina vai fazendo aquele tecido, para cá e para lá.
2: Há pessoas que têm
1: esse jeito. É isso.
2: Sim.
1: Adeus. Um beijinho e obrigado por termos trazido também essas boas condições.
2: Um beijinho para vocês, que chamam e os que não chamam e os que não chamaram.
1: Nem mais, nem
0: muito
1: mais.
0: Obrigada, Nadir. Tá, cumprimentos, cumprimentos ao Lodi e à Cacau.
2: Tá bem, obrigada.
1: Muito obrigado, muito obrigado.
2: Obrigada, tudo bom.
1: Muito obrigado, um grande abraço.
2: Calor, é verdade.
0: Muito calor.

0: Pré-verão.
1: Um grande abraço aí para o Rancho, para toda a malta que também de aí nos acompanha, a nossa emissão e nesta parte que trouxemos à antena, esta parte da nossa conversa, sem dúvida, que sob a mel, porque essas coisas boas realmente também têm aqui espaço neste programa.
0: Olha,
1: que
0: mas hoje é só mel.
1: Semanalmente, exato. Antes fosse, queríamos sempre que fosse.
0: Pelo menos os assuntos que trazemos aqui.
1: Exatamente.
0: Até agora.
1: Porque há realmente coisas menos boas e que com certeza também vamos falar hoje. Olá, bom dia.
2: Bom dia.
1: Olá, mais uma das nossas amigas.
0: Estamos a falar com a Marcília.
1: Marcília.
2: Ah, é mesmo.
0: Que nos liga da Boa Nova, mas que é do Estreito, certo?
2: Sim, sim. É verdade.
0: A Marcília tem que sair um bocadinho mais cedo de casa para chegar à Boa Nova. Apanha
2: sim.
0: Trânsito?
2: Hoje não apanhamos. Agora está de futuro de férias, nós apanhamos.
0: Ah,
1: pois já, menos
2: quando,
1: trânsito.
2: Quando há escola é demais.
0: É difícil, tem que sair de casa mais cedo, certo?
2: Sim, sim. Oh, mas agora, entre 15 minutos, a gente chega aqui.
0: Pois é, porque eu usava via rápida para deslocar-se até ao trabalho.
2: Sim, eu tenho que caminhar de casa talvez 7:30, mais ou menos.
0: Mas a via rápida traz-nos dores de cabeça.
2: Oh, às vezes sim.
0: Na maioria das vezes.
1: Pois.
0: Engarrafamentos, acidentes,
2: e muitas asneiras, e muitas asneiras também.
1: É verdade.
0: Muitas asneiras.
2: Às vezes no telemóvel, sabe que não podem conduzir com o telemóvel.
0: É a parte fel, é a parte fel.
2: Ah, é demais.
0: É demais. E a Marcília está a trabalhar, tem férias à vista, eu sei que já tirou uma parte.
2: Já terei 15 dias.
0: E agora o patrão deixa tirar os outros 15 ou não?
2: Agora vou tirar mais 5 dias quando a minha filha vier cá. Aproveitar,
0: é
2: eu não tenho, então. Oh,
0: férias
2: certas,
0: ai, a parte de mentir. Ele nunca esteve na Madeira.
2: Não, vai há 5 meses.
1: Uhum.
0: Pois, é a primeira vez que vem à casa da avó.
2: Vai ser
0: uma grande emoção.
2: A avó já falhou duas vezes, agora ele tem que vir cá.
0: Claro, é isso.
2: Mas é uma alegria.
0: É uma alegria. E é tão bom também ter férias, Marcília.
2: É verdade. Também é bom para passar a cabeça e ver outras paisagens.
0: Exato, as férias representa para qualquer um saúde.
2: Ah, é verdade.
1: Pois é, bem verdade.
2: Muito bom.
1: E a Marcília também gosta ou tem talento para naquele...
2: Não, para que estou, não tenho nada.
1: Não?
0: Não tem. Mas Marcília, de certeza, perto da sua casa há uma modista, uma costureira.
2: Ah, sabe que a minha irmã, eu tenho uma irmã que ela trouxe o curso de costura. E ela hoje em dia ainda faz algumas coisas para ela. Mas nunca teve.
0: Não faz para fora.
1: Nunca teve esse jeito.
2: Nunca teve esse jeito.
0: Ai, mas eu digo, é uma profissão que eu tenho muito respeito e admiro.
2: Porque... mas tenho, pelo menos tenho uma senhora que também era costureira, mas ela agora do Simão de Jana faz. No meu sítio, onde eu vivo, e tem mais uma também que faz.
1: E quando a necessidade...
0: Não conheço nenhum alfaiate.
2: Não.
0: Pois.
1: E quando a necessidade obriga, a Marcília, nem um botão da blusa ou da camisa?
2: Ah, o botão, isso é pregar. Isso é.
0: Okay.
2: Eu faço. Então, quem bordava tinha que saber pegar na agulha.
0: Marcília, é com o dedal ou sem?
2: Às vezes vou buscar o dedal, depende do tecido. Eu ainda tenho o dedal e ainda tenho a dedera. Tinha uma dedera quando eu bordava. Sim, também mesmo usava aquela
0: para não magoar o
2: capital.
0: Dedo.
2: Sim, para não furar.
0: Ah, ok. Esse
2: eu sei. Esse era uma bainha de umas calças, estás coseiras.
0: Marcília,
2: cunho,
0: mas
2: Joana.
0: Pegar num tecido e transformá-lo numa blusa, não consigo.
2: Ah, não.
0: Pois.
2: Isso não. Não tenho jeito.
0: É isso.
2: Não tenho
0: Está bem.
2: Jeito.
0: Mas tem máquina de costura em casa?
2: Não. O meu marido chegou à altura que queria comprar isso. Não sequer vale a pena. Não tenho paixão nem jeito para isso.
0: Olha, cá já...
1: Se comprares, aprende a mexer nela, não?
0: Exato.
1: Mais ou menos isso.
0: Eu já recorri várias vezes à da minha mãe para fazer várias coisas. E uma delas foi... Um cortinado, medir a cortina,
2: os alfinetes,
0: ir à máquina, mesmo em pé, não é preciso sentar. E ali faz uns S's, mas...
2: Sempre derrasca. E também tenho uma teia que também era costureira, agora está na Venezuela, está muito doente, já não dá. Mas ela também tinha a máquina de costura, até por acaso... Depois ela é para vender, ela for lá à casa da minha teia roubar ela a máquina. Era Singer.
0: Ah, pois. É uma boa marca.
2: A marca era. Antigamente a máquina Singer era muito cara.
0: Eu penso que ainda há essa marca. passa sim, publicidade.
2: E levar a máquina por lá roubar e ninguém sabe quem fui.
1: É,
2: a casa fechada, está a ver, mano.
0: Foi pena, foi pena.
1: É. Marcília, então, parte-me também essas recordações e esses momentos de boa disposição que nos trouxe a antena, essa da máquina.
2: Ai, eu estou sempre bem disposta, Sr. Paulo.
1: Essa da máquina teve muita graça.
0: Sabe o que é que
1: se comprares a máquina, vais tu aprender.
2: Isso não dá. A idade que a gente já vai, a idade está andada, já não dá.
0: Olha, mas,
2: já não dá.
0: Marcília, para a reforma.
2: Não, ainda falta muito.
0: Está bem, mas se a Marcília tivesse a máquina em casa, podia pensar, bom, quando tiver, for...
2: Não, Joana, eu tenho que sair, eu tenho que espaçar a cabeça,
1: é
2: sair.
1: Isso.
2: E não dizer a idade que eu tenho, é sempre jovem, o espírito sempre jovem. Eu tenho que sair.
0: Ah, claro que sim.
1: Muito obrigado, Marcília.
2: Um beijinho para vocês, estou a ver o PEF.
1: Muito
0: e viva
1: obrigado.
0: As revistas, viva as costureiras.
2: Bom trabalho, bom fim de semana, é verdade, viva as costureiras. Tem que haver,
1: Muito obrigado por isso, tchau. Tchau, bom dia, obrigado. Ora, de facto, teve muita graça esta conversa, mas
0: tinha que
1: há
0: ser,
1: outras,
0: não é?
1: Exatamente.
0: Então comprar uma máquina para ficar ali só a servir de...
1: Pois é, uma oferta dessas...
0: É cara e temos que usufruir, fazer, mas que não seja fazer ali umas bainhas aos esses, como de vez em quando...
1: Há umas coisas com graça, outras nem por isso. E voltamos a olhar novamente para o trânsito.
0: Partimos agulhas também. Quando não fazemos as coisas direitas.
1: Mas agora vamos falar de uma outra, da parte de Fel, porque sendo uma capital turística, o Funchal continua de facto a ter coisas menos boas e até incompreensíveis. Não sei porque é que temos aí autocarros. Ainda no outro dia até esfreguei os olhos, estava a conduzir, mas teve que o fazer para verificar a matrícula de um autocarro desses turísticos que estava constantemente a deitar uma nuvem negra de fumo, mas
0: aquelas
1: muito,
0: bolas,
1: mas muito, mesmo, uma coisa que não se admite. E o carro, sabes de que ano era? 1992. Eu também tenho um carro velhinho, mas não deita um fumo que seja.
0: Pois.
1: Eu acho que
0: há
1: aqui, qualquer coisa que não está bem e para uma cidade que se quer livre de poluição temos ainda um longo caminho a percorrer e não dá de facto um bom cartaz termos autocarros que poluem mais do que, enfim, parece uma chaminé de uma qualquer fábrica, poluindo por onde passa. Ainda para mais, levando as pessoas a pontos turísticos, não abona nada a nosso favor.
0: Claro que não, claro que não. Mas, naturalmente, que todos nós já passamos por isso, já tive que subir também várias vezes o vidro do carro, porque o carro da frente também deitava essas bolas de fumo, que quase não víamos nada.
1: Eu imagino que a regra é para todos, quando temos a nossa inspeção obrigatória, aí temos que sair dali com o selo verde, não é?
0: Mas tu sabes que há muitas pessoas que não fazem
1: Pois, essa já é outra situação. Mas, partindo do pressuposto que toda a gente cumpre, o que já sabemos que não é bem assim, mas partindo do pressuposto que toda a gente cumpre nessas idas obrigatórias à dita inspeção do carro...
0: Claro.
1: Vamos crer que saem de lá com a inspeção correta, exatamente... E merecedores desse selo verde. Porque se estiver a poluir e a fazer aquela fumarada que todos os dias vemos pelas nossas ruas, qualquer coisa está mal. E aí é que realmente as nossas autoridades também, julgo eu, que têm toda a legitimidade para mandar parar essas mesmas viaturas e perguntarem a razão de ser, de estarem assim a poluir tanto.
0: Exato, olha, muitas vezes paramos o carro num instantinho e chegamos e temos uma multa.
1: Acho que
0: quando nos deparamos com essas situações desagradáveis, menos boas na estrada, começamos a pensar, bom, eu parei há dias, num instantinho, apanhei uma multa. E porquê que estas pessoas não são chamadas à atenção?
1: É que não é um fuminho, é um fumão.
0: É uma fumaça na estrada.
1: Não, agora é certo.
0: Eu sei o que é
1: muito, mas mesmo muito fumo e não há realmente pulmão que aguente.
0: Exato, e nós vamos às vezes atrás nos nossos carros e dizemos assim, mas o que é isto?
1: Pois é.
0: O que é isto?
1: Não se compreende.
0: Não conseguimos ver o carro que está a fazer isto, porque ele vai ali em cima daquele fumo. Exatamente. Todo e por vezes ficas a pensar, de cor é que é o carro?
1: Eu nem sequer vou falar naqueles tunings malucos que se fazem, porque isso também é contra a lei, já sabemos. Uma coisa é certa, poluirmos assim, um ambiente tal como nós verificamos todos os dias, não só no Funchal, mas um pouco por toda a nossa ilha, não é coisa normal. As pessoas têm que ter realmente essa consciência de que é necessário efetuar as devidas manutenções. Quando não está em conformidade, claro que vão levar um selo vermelho e vão ter que voltar a serem reinspecionados, que é
0: isso,
1: assim que
0: exatamente.
1: Diz a lei.
0: E se tu tentares passar e tentares, digamos, abordares o condutor,
1: uhum.
0: E depois, passas à frente e dizes, ei, esse carro, tentas fazer um... Ainda pois, levas com um gesto menos...
1: Pois é. E agora pergunto-me, quando as autoridades veem isso?
0: É assim do género.
1: Não, alguma... podem, não podem
0: é
1: interpelar
0: assim do
1: o condutor?
0: Exatamente, é o condutor a olhar para ti e assim do género. Tens alguma coisa a ver com isto?
1: Pois, mas...
0: Claro que tens, claro que temos.
1: Eu acho que sim. Se todos nós pagamos os impostos dos carros, é da coisa que mais dinheiro rende aos cofres do Estado. A verdade é essa.
0: Claro que sim. Bom, vamos agora voltar
1: ao telefone,
0: porque o ouvinte já está a esperar algum tempo e está ouvindo a nossa conversa.
1: Quem será?
0: Não sei se quer participar nesta conversa, se quer falar da modista.
3: Bom dia.
0: Olá. Bom dia.
1: Nossa amiga Zulmira.
3: Sim, senhor.
0: Zulmira Correia.
3: É.
0: Zulmira Correia, que quando pega
3: vamos
0: na sua máquina de costura.
3: Ah,
0: eu já sabia. Que tem máquina em casa?
3: Tem.
0: Ah, e o vizinho do lado diz: ah, Zulmira está a trabalhar.
3: Tem, às vezes eu cozia. E agora já não estou cozendo tanto. Quando eu cozia para o Chiado, que fazia as batas do Chiado, as batas brancas, as do colégio e tudo isso, eu cozia às vezes à noite. E então às vezes a minha filha dizia: mamã, quem está por baixo? Está o vento, estás a cozer.
0: Ah, mas eu tinha muita pressa. Sim, sim.
3: Era. E então, e tinha que cozer bastante. Tinha que cozer para entregar no outro dia. Ela pedia-me muitas batas de uma vez, tinha-me pedir 14, 15 batas.
0: Uhum.
3: E tinha que entregar elas todas. E então, num dia só, dia não dava. Eu tinha que trabalhar à noite para sim. completar o trabalho para entregar.
0: Portanto,
3: mas sim.
0: Isso era uma loja, Zulmira, que já fechou, não é?
3: Já fechou, já.
0: Pois é,
3: já
0: porque
3: fechou.
0: Esse nome não me é desconhecido.
3: É o Chiado, na Rua da Carreira.
0: Ah, pois.
3: O Chiado, sim.
0: Rua da Carreira.
3: Sim, trabalhei muito para aí, muito. Eu trabalhei muito. E então, mais fácil, continuo a fazer as minhas calças, as calças de sair, tudo que eu faço, as minhas blusas. Chores, camisinhas, tudo e faço.
0: Então a Zulmira tirou o curso de costura?
3: Não tirei.
0: Então como é que aprendeu?
3: Olha, fui vendo as minhas irmãs que elas eram costureiras, todas são costureiras. Uhum. Tinha uma tia que era, dava aulas de costura e tudo.
0: Ah.
3: E as minhas irmãs aprenderam.
0: Uhum.
3: E depois a minha mãe comprou uma máquina oliva, nesse tempo era a máquina oliva.
0: Uhum.
3: Comprou a máquina que ainda era a pedais. E então a minha irmã mais velha tirou o curso, depois as outras aprenderam e todas fomos aprendendo. A minha mãe nem sabia, mas as minhas irmãs todas sabem cozer a máquina, todas. Todas têm máquina.
0: Uhum.
3: E então fui assim que fui aprendendo e fui fazendo.
0: Olha, filha.
3: E vou fazendo.
0: Eu acredito que as filhotas... Ah, mãe, tenho uma benha das calças, ó, não é?
3: Oh, sim, e roupa inteira. A Diana, quando trabalhava na frente do Marco, usava uhum. aquela farda de parecia uma hospedeira.
0: Sim.
3: Eu aquilo fazia as saias, elas usavam uma saiazinha curtinha, toda acampanadinha lindinha, e fazia as saias dela.
0: Uhum.
3: E chores para elas andarem em casa, camisinhas, tudo, e fazia tudo isso.
0: Portanto, viva a Zulmira Correia no dia de hoje. Parabéns.
3: Senhora. Obrigada,
1: ora,
3: é. Sim, senhor.
0: Muitos
3: é
0: parabéns. Tenho muito respeito por essa profissão e admiro, porque é difícil.
3: É. E então, mas as minhas filhas não sabem nenhuma coisa à máquina, nada.
0: Nunca
3: elas
0: fiz,
3: não sabem.
0: Zulmira, era capaz de fazer um vestido de noiva. Eu falo nisto porque é assim, um vestido trabalhado.
3: Não, assim...
0: Muito elaborado.
3: Esses não. Os vestidos da primeira comunhão das minhas filhas...
0: Sim.
3: A minha sobrinha também, ela é professora de costura, mas ela está na Venezuela e tem uma fábrica de roupa e é professora e é tudo isso, é alta costura.
0: Sim.
3: E então ela fez os vestidos da primeira comunhão das minhas filhas e eu acordei a pedraria toda, eu acordei e acabei o resto. foi tudo, eu acho que acabei.
0: Maravilha.
3: E o vestido que casei também foi eu e a minha sobrinha que fizemos.
0: Maravilha.
3: Então,
1: muito giro, muito giro.
3: Sim, senhora, sim, senhora.
1: Tenho muitas recordações.
0: Muito bem, não sabia que estávamos aqui a falar com uma amiga multifacetada.
1: Uma costureira de mão cheia, como se costuma dizer.
0: Agora já sabemos onde é que podemos ir, Paulo Madruga.
1: Pois é, e pertinho de nós, pertinho de nós. Muito bem, Zulmeira, obrigado por trazer também essas boas recordações, esse talento que, tal como já aqui o sublinhamos, importa sempre a valorizar, porque já sabemos que numa ou outra ocasião lá recorremos às costureiras, ou agora, como se costuma dizer, às modistas.
0: E trata muito bem a sua máquina de costura.
3: Ah, claro.
1: É uma relíquia.
3: Claro, tem que ser.
0: E tem assim alguém para dar assistência, ou a mesma Zulmira que vai arranjando aqui e ali?
3: Sim, é bastante. Temos que deitar o óleo. Sim, o óleo para tirar as agulhas.
1: Mas nesse tempo as máquinas duravam. Agora
3: sim,
1: que já
3: mas
1: não.
3: A minha não tem a ser muitos anos. Foi depois de vida nos aula que comprei ela. Então é da Singer, é uma máquina boa.
0: E então,
3: não é?
1: Antes durava
3: então,
1: mais.
3: A da minha mãe era Olivia, e então foi para a minha filha, mas ela não cose nada. Tem ela da dor na casa, assim, que é a máquina da avó.
1: E elas levavam aquela correiazinha de cabedal
3: e, à volta? Era. E a gente sentava-se em cima do pedal para brincar. E sempre...
1: Aliás, há muitos estabelecimentos.
0: Fazer baloiço.
1: Há muitos estabelecimentos que transformaram essas máquinas em mesas.
0: Sim, em exposições e em mesas, é verdade.
1: E levava aquele tampo de madeira.
3: Elas puseram um motor, a minha irmã estava aqui e pôs um motor, ficou o pedal direitinho e meteu um motor para trabalhar mais rápido.
1: Pois
0: E sempre que parte uma agulha, tem sítio para comprar ou já não há?
3: Sim, há, sem compra, se compras as agulhas.
0: Okay.
3: As agulhas de máquinas aí no Forchal, no Alzinha Cá, lá no Forchal e compra sem.
1: Agora, muito obrigado.
0: Beijinhos para todos.
3: Para toda a gente, para a Ana Paula, para a Dona Elia, para a Aldinha, para a minha sobrinha Luizita, para si, Joana, para o Sr. Paulo e para toda a gente que está vendo e para todas as costureiras, que elas sabem o que é fazer a máquina, que é, olha, é bom. Por uma
0: é uma
3: parte,
0: terapia.
3: É, muito bom. É uma terapia, sim, senhora. Olha, e bordas, barras de para pôr nas toalhas da casa de banho, bordas, os pegas, toalhas, aquela barra nas toalhas, fica lendas. E é assim que eu vou fazendo.
0: Maravilha. Obrigada, Zulmira Correia.
3: Beijinhos, fique
1: muito
3: bem.
1: Obrigado, tudo bom.
0: Okay, e de hoje a um ano, agora, de hoje a um ano, com certeza que vamos voltar a falar na sua profissão, se Deus quiser. Beijinhos.
3: Beijinhos.
1: Muito obrigado,
3: bem.
1: Tudo bom. Muito obrigado. Ora,
0: mais um
1: assunto, exatamente, a parte mel deste dia, o dia da modista e do alfaiate, que estamos hoje também a assinalar na companhia dos nossos ouvintes. O telefone vai tocando, mas...
0: Olha, eu fiquei feliz de ter falado com uma modista.
1: Temos que fazer uma pausa. 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
1: 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As mais logo à noite vão estar no Porto Muniz, são os Bandidos do Canto, que agora nos acompanham nos próximos minutos de emissão com a canção Amigos Coloridos.

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0: Marco Negro, um dos muitos e bem conhecidos fados da saudosa Amália Rodrigues, que quisemos recordar neste dia 23 de julho, dia do seu aniversário, homenagearmos uma voz muito importante do nosso panorama musical nacional, uma referência do fado tão nosso e que continua ainda no presente a ser inspiradora de novos talentos.
1: Assim, é verdade, ainda sobre o fado, é uma forma de descarregar emoções. Também. Digamos assim, porque se reparares, o fado é cantado com muito sentimento.
0: Com alma, é verdade.
1: Com alma. E deixa-me que, ouvintes, vamos aqui dar os parabéns ao Paulo Madruga, porque ele acompanhou grande parte deste fado. Ele foi cantando e cantarolando ali com os auscultadores na cabeça, que eu já não podia.
0: É verdade,
1: mas ele, de certa forma, tem jeito. Olha, parabéns, não sabia que sabias a letra.
0: Vamos que agora para outras cantigas. Bom dia.
1: Queres cantar?
2: Bom dia, Tia Paula. Bom dia, minha Joana.
1: Ana Paula, bom dia.
2: Parabéns, Tia Paula.
0: Tudo
1: pois,
0: bem.
1: Ele estava aqui a acompanhar o fado. Fiquei assim, bom,
2: não,
1: está
2: mas
1: bem.
2: Eu sabia, não fiquei sabendo.
0: Ana, e então?
2: É
0: está passando bem?
2: É dessas coisas, estou a esconder na sopa. Eu mando uma toalha grande para uma coisa
1: não,
2: mais.
1: Não sei se em casa a Filipa manda calar, mas aqui...
0: Pois, ah, olha, mas nunca ouviste dizer
2: é
0: que em casa...
2: É minha filha, deve custar hora, ver o mar
0: em casa de Ferreiro Espeto Pau.
1: Sim, não cantas em casa. Ele diz que não canta em casa.
2: Nem quer, mas a minha filha põe ela a cantar.
0: Mas a música também é pouca.
1: Pois. Dás folga aos ouvidos.
0: É verdade, é verdade. Então, Ana, como é que está a passar esta manhã?
2: Estou já sem falar, eu tenho que mandar um salário para um casamento.
0: Oh. Ah!
1: Ah, é? E a Ana Paula, tem máquina em casa? Estamos aqui a falar desta profissão que é costureira, o alfaiate.
2: Ah, oh, eu não sei
1: conhece costurar. Alguém? Conhece
2: eu
1: alguém?
2: Conheço bastante gente que costura.
1: Pois, conheço. Mas também é preciso costurar os bordados, ou não?
2: Não, não, é bordador.
0: Pois.
1: Não, eu digo, mas aquelas costuras que se faz nos bordados.
2: Não, esse é para toalhas de organdã que tem que ter uma barra e costura os cantos.
1: Sim, sim.
2: Mas
1: sim.
2: O bordado de madeira não é preciso.
1: Pois, sim, o bordado em si não, mas eu sei que
2: não,
1: há uma
2: gente,
1: parte em que...
2: A gente costura, o que a gente costura no Richelieu é recortar. O que está bordado faz que era aqueles buraquinhos que dá para sair.
1: Sim, uhum.
0: Sim, senhora.
1: Ok, então Ana Paula, não conhece nenhuma costureira aí na sua zona?
2: Então, tenho, e também só tem muitos três.
1: Há sempre uma costureira na nossa zona.
2: É, e é bom haver uma costureira, sim.
1: É, dá-nos um jeitinho.
2: É bom, Lisboa,
1: na
2: benha
1: das calças, naquele casaco que outrora já ficou largo. Que, enfim, há sempre muita coisa para fazer.
0: É verdade.
2: É verdade, mesmo.
0: Quando aquela linha sai do lugar, enfim, aqueles retoques que
1: sim,
0: sabemos
1: sim,
0: que
1: sim.
0: Quando investes
1: porque
0: só
1: à mão não dá, passar agulha
2: não dá,
1: não dá.
2: Irmão, não dá porque é para desfeituoso.
1: Pois, não fica bem, fica defeituoso.
0: E a Ana, vai querer também enviar beijinhos
1: às costureiras.
0: É verdade.
2: Ora então.
0: Vamos então,
2: é bom sempre haver uma costureira para cozer as suas costonas e tudo, então não é bom.
1: Ah, sim, sim. Olha, a nossa amiga Zulmira Correia não sabia que tinha...
2: Ai, ela era modesta.
1: Pois.
2: E... Diz que a conhecia a dona Zulmira, sempre foi.
1: Não gostou de ouvi-la?
2: Gostou, e gosto muito dela também. nem só gosto da voz, como eu gosto muito da dona Zulmira.
1: Ah, e é isso.
2: Ana Paula, das filhas.
1: Quero agora mandar um beijinho especialmente às costureiras e depois...
2: Um beijinho para todas as costureiras, não só de... Para todas, se não for uma e a outra, a gente sempre voa, quando uma não pode, vai ser outra. Para todas as costureiras e que elas tenham muito depressa e beijinho para a Dona Maria do Monte, o senhor Virgílio, para a Sra. Nélia, para a Sra. Aldanha, para a Dona Elia Jardim e para a Garota Gonçalves e para o senhor Fernando e para a família do Campo de Aguiar e para ele também e para o senhor Coia, um beijinho também para ele, para todos os funcionários do posto de do Funchal, para o senhor Nando, para o senhor Daniel, para o senhor Gilberto, para o senhor. Olha, para todos.
0: Muito obrigado, Ana. Para si também.
1: Muito obrigada.
0: Muito obrigado.
2: Muito
0: obrigado.
1: Obrigada, beijinhos.
0: Sentimos o calor dessa amizade.
1: Exatamente.
0: Muito obrigado.
1: Bom trabalho.
0: Um bom dia. Obrigado. E passamos rapidamente pelo nosso WhatsApp, porque temos também aqui um cumprimento que nos chega da Venezuela, a Maria Ascensão. Muito obrigado pela mensagem. Bom dia, Madeira. Retribuímos com amizade o seu cumprimento e damos também um pulinho até à Inglaterra, Londres, onde lá está a Zita Souza, ela que nos diz o seguinte: Olá, Joana e Paulo, um bom dia a todos. desde Londres, dia da costura, belo tempo. A minha irmã tirou o curso de costureira, ela tinha aquela máquina de cabeça preta, a tal Singer, com mesa de madeira. Singer ainda lá está, na casa da minha mãe. Muitos vestidos e outras coisas a minha mãe e irmã mais velha fazia para todos nós. Depois, com o tempo, deixou a costura, mas no mesmo sítio ainda as costureiras, algumas costuras de quando em vez lá vão fazendo. Um dia feliz para todos desde Londres. Enviam-nos beijinhos a Zita Sousa. Muito obrigado, Zita.
1: Obrigada, Zita Sousa, e pela partilha.
0: Exatamente, por essa recordação também que partilhou connosco. Agora é o Ricardo Cassiano que também nos envia o seu cumprimento. Cumprimentos para todos. Ele que está no seu habitual break e por isso não hesitou em partilhar aqui a sua mensagem via WhatsApp. Ele que nos diz aqui no meu break, eu sou o docinho da rádio e partilha aqui uma foto de quando realmente está no ar na sua rádio online.
1: Ah, é, aqui a fazer concorrência.
0: É verdade. Eu e o meu colega Aurélio estamos aqui na escuta. Um grande abraço para ambos. Muito obrigado, Ricardo, também pela sua partilha nesta quinta-feira, onde continuamos a centrar as atenções no Mel ou Fel de hoje.
1: E... obrigada, Ricardo Cassiano, um beijinho e folgamos muito em saber que o hobby do Ricardo Cassiano é fazer rádio. Qualquer dia fazemos um simultâneo.
0: Olá, bom dia.
1: Bom dia.
3: Bom dia.
0: Olá.
3: Bom
1: dia. Olá, Marta Marques. Bem disposta.
0: Olá, Marta.
3: Bom dia.
0: Está tudo bem? Estamos bem.
1: A Marta conhece alguma costureira?
3: Olha, aqui onde eu moro e tem 3 costureiras.
1: Ai.
3: Estou bem servida, graças a Deus.
1: Ah, ótimo. Bom dia às 3 costureiras, olha, vizinhas da Marta.
3: Olha, para fazer uma dainha, é um feixe, ou para apertar, ou alargar, ou fazer. Tenho um arranjo.
1: Ah, isso é ótimo. É muito bom. É uma profissão que hoje em dia já não há jovens que queiram abraçar essa profissão. E por isso louvamos essa profissão a quem ainda hoje faz caso e faz do seu dia-a-dia, no fundo, a sua profissão na máquina de costura.
0: É verdade.
3: E para já, e por acaso, quando eu era pequena e tive uma tia, tive e tenho, que ela está agora em Londres, e ela é costureira, ela muita roupa nos fez para nós. Tudo o que estava na moda ela fazia, comprava-se o tecido, ia-se lá à casa da tia, lá a tia fazia a roupa da moda.
1: Pois é, eu tenho uma amiga que tem mesmo um ateliê aqui na cidade e faz da sua profissão, é mesmo modista, e ela diz que sente-se grande, feliz, quando é para fazer um vestido de noiva.
0: Sim, e não tem mãos a medir.
1: E eu fico a pensar, isso deve ser um trabalho.
0: Há muito boa gente
1: com muita responsabilidade.
0: Acho que estourar essa verdade.
3: Já não gosta do vestido. É um problema.
1: Pois, tem que haver muitos acertos. Tem que passar por lá. A noiva tem que passar por lá muitas vezes para acertar até o dia.
3: É verdade.
1: Acertar agulhas é necessário. E volta e meia ela dizia: bom, não posso porque tenho. Bom, não posso porque tenho esta pessoa a chegar. E assim.
3: Tive uma senhora que ela é modista também, ela também trabalhou no ateliê, não sei se ela ainda trabalha. E em que ela muitos fotos de carnaval, ela foi escrever. Ela comprava aquelas revistas todos os anos.
0: Sim, sim, são originais.
3: Fotos de carnaval. Sim. Ela fazia muitos fotos de carnaval.
1: Estou-me a lembrar disso. A Marta está a dizer, e bem, a tocar nesse ponto, porque no carnaval as modistas não têm mãos a medir.
0: É verdade.
3: Sim, sim, sim. Ela fazia mesmo para ela própria. Ela deve ter mais de 100, 200 fotos que ela todos os anos fazia fotos diferentes. Credo, porque ela tem fotos de carnaval.
1: É isso. Vamos então homenageando de forma justa. Vamos fazendo esta homenagem de forma justa às costureiras que estão na nossa companhia. Marta, vamos aqui deixar um beijinho?
3: Ora, eu quero deixar um beijinho para a dona Alda Abreu Andrade, que eu tenho me esquecido dela. É uma grande amiga que eu tenho. Um beijinho para ela. Eu nunca mais ouvi ela falar.
0: Ela qualquer dia tem que ligar, é isso. Quando tiver a oportunidade.
3: Eu nunca mais ouvi se ela está doente, não está. Olha, melhoras e um beijinho para ela. estava a dizer, a mover.
0: Muita força, exato.
3: E um beijinho também para uma amiga que trabalha aqui ao lado, que ela diz que ouve-me sempre na rádio, que é a menina Rosário, que ela andou nas marchas comigo no mundo.
0: Ah, muito bem.
1: Olá, menina Rosário, bom dia.
3: Ela trabalha mesmo aqui ao lado de onde moro. É raro vê-la, mas ela diz que trabalha ali ao lado e nunca a vejo.
0: Deve estar trabalhando.
1: É ali ao lado.
0: Então ela qualquer dia tem que ligar também para conversarmos um bocadinho.
3: É a menina Rosário e ela que liga para a rádio para a gente ouvir a voz dela.
0: Ora,
3: ela sabe bem quem é, só que é a Marta Marques. E para toda a gente que está a mover, um beijinho, bom trabalho, bom fim de semana. Para a Firmina, que a Firmina também ouve, ela nunca liga, mas ela deve estar sempre atenta com o Paulo.
1: Olá, Firmina, bom dia, quando
3: ela
1: é que vai ligar?
3: Ela disse que era para o Paulo dar uma informação, o Paulo não disse, ela não soube. Era para o Paulo ter falado na festa na Camacha, que houve ontem e hoje e sempre, um desfile, mas o Paulo não falou na rádio, ela não soube, ela não foi. O Paulo tem que ser uma...
1: Ah, o Paulo Madruga.
3: Sim, sim.
1: Então, Paulo Madruga, o que é que se passou? Não informaste a senhora?
3: Paulo Madruga sempre diz algumas informações de onde há festas daquilo e essa
1: sim,
3: pessoa.
1: Sim, e a senhora, não... ah, senhora Firmina, não fui à festa à conta do Paulo Madruga?
0: Já não me lembro.
1: As coisas
0: lembro.
1: Tu.
0: É que recebemos tanta coisa.
1: É verdade.
0: Marta,
3: ela está a ouvir, ela deve estar a rir.
0: Pois é. Marta, obrigado.
1: Às duas.
0: Muito obrigado.
1: Tudo bom.
0: Muito obrigado pela chamada.
3: Também vou trabalhar à tarde. Tchau.
0: Muito obrigado.
1: Ok, bom trabalho à tarde.
0: Ora, e estamos quase a fechar. Cumprimentamos só com um beijinho quem está do outro lado. Olá, viva, bom dia. Olá.
4: Bom dia,
0: olá, Alexandra. Tudo
1: Alexandra
0: bem?
1: Alves, está mesmo no fecho.
0: Pois
1: e a Alexandra
0: é.
1: Vai deixar olha, aqui uma beijoca.
4: Foi agora que aconselhei, meu amor.
0: Ora bem.
1: Fui à costureira.
4: Não, eu já fui costureira, já trabalhei, querida. E lembro-me daquelas saias de ganga que as alças antigamente, que era com um botão de cada cor e fiz isso, cheguei a fazer.
1: Ah, então tem máquina em casa, Alexandra?
4: Tenho. E o outro estava a falar das nozes e a verdade, quando a gente está a cozinhar com o carreiro, começa a dar nozes por baixo, torna a desmexer, torna a limpar e a apodrecer.
1: Aquela enxoca de linhas.
4: É, que lhe dá trabalho, sim. Mas sai, desenrasco.
1: Ah, ainda bem.
4: Faça uma piscina.
1: Ah, ótimo.
4: Ou seja, arranja uma bainha. Claro que hoje eu prefiro as outras pagadas.
0: Pois é.
4: Do que me pôr ali buscar a máquina e ligar.
0: Alexandra, mas estamos mesmo a fechar ainda tempo para os seus beijinhos.
4: Um beijinho para si.
0: Muito
4: um
0: obrigado.
4: Para toda a sua família, um dia feliz, cheio de luz. Para a minha Joana querida, para todos que trabalham nessa rádio.
0: Muito
4: para
0: obrigado.
4: A Lorena Jacinta da Alcena, o Sr. António, todos. E um beijinho para os donos, tenho seus recursos, todos os imigrantes, todos
0: muito
4: os
0: obrigado,
4: meus amigos
0: Alexandra.
4: Aqui. Tenham um dia feliz, um dia abençoado e que haja muita paz nas vossas vidas.
0: Muito obrigado.
1: Obrigado, para Alexandra.
0: Si
1: beijinhos.
0: Feliz. Muito obrigado. E estamos mesmo
1: e
0: a chegar ao final.
1: Em beleza, é com a Alexandra.
0: Pois bem, sempre com muito gosto que passamos as manhãs com os nossos ouvintes, que são efetivamente a razão da nossa existência.
1: E amanhã
0: mais.
1: Amanhã, é isso?
0: Exatamente. Depois das 10 até às 12 horas, fazemos gosto bem tê-lo na
1: nossa
0: companhia, no nosso bom dia.
1: Bom dia.
0: Até amanhã.
1: Até amanhã.

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1: Diz-nos Jesus: Eu sou a videira, vós sois os ramos. A imagem é simples, mas profundamente bela. Um ramo só permanece vivo se estiver unido à videira. Separado dela, seca e deixa de dar fruto. Também a nossa vida espiritual é assim. Quando nos afastamos de Cristo, perdemos a paz, a esperança e a força para enfrentar as dificuldades. Mas quando permanecemos unidos a Ele, pela oração, pela palavra de Deus, pelos sacramentos e pela caridade, a nossa vida torna-se fecunda. Jesus não nos pede apenas que façamos coisas boas, convida-nos a permanecer nele. É dessa união que nascem os frutos do amor, da alegria, da paciência, do perdão e da paz. Perguntemo-nos: estou verdadeiramente ligado a Cristo ou vivo como um ramo separado da videira?

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2: A abrir com a indicação de que está já em fase de conclusão o incêndio de Gondomar. As chamas que lavravam numa zona florestal na localidade de Lomba, na sequência de um reacendimento esta manhã, terão cedido aos meios dos bombeiros. É uma indicação que está a ser avançada por fonte da Proteção Civil à Agência Lusa. IP3 encerrada em Penacova. A Câmara pede que o problema se resolva o mais rapidamente possível. A via está cortada desde segunda-feira entre os nós de Penacova e Miro, devido ao derramamento de resina no asfalto, situação que, de acordo com a Infraestruturas de Portugal, altera as condições de segurança do pavimento, o que levará à sua substituição. Não há uma data para que o problema esteja resolvido. É neste quadro que o Presidente da Câmara de Penacova pede rapidez na solução. Álvaro Coimbra reconhece que as estradas do concelho não têm capacidade para o aumento de tráfego provocado pelo desvio do IP3.
3: Nós percebemos a complexidade do problema. Nós esperamos é que a IP faça o mais rápido possível a intervenção, para não estarmos a sobrecarregar a rede viária municipal com um trânsito de milhares de viaturas por dia. Ou seja, a nossa rede de estradas não está preparada para uma sobrecarga tão grande de veículos, sobretudo veículos de grande dimensão, veículos pesados.
2: Álvaro Coimbra, autarca de Penacova, ouvido por Jaime Dantas, pedindo então uma solução rápida para este corte no IP3. Aumenta o número de vítimas de violência em contexto laboral, é o que revela a Associação de Apoio à Vítima. Nos últimos 6 anos, a APAV apoiou 586 vítimas de crime e violência no local de trabalho, um aumento de mais de 55% neste período. Entre 2019 e 2025. A maior parte das vítimas são mulheres de nacionalidade portuguesa, entre os 25 e os 34 anos. Entre os crimes mais frequentes estão o assédio, crimes sexuais, ameaça, coação, tráfico de pessoas e ofensas à integridade física. As instituições de cuidados continuados vivem um sufoco financeiro e algumas podem ter de encerrar. O Governo continua sem atualizar os preços pagos pelo Estado, conforme o compromisso assinado com o setor social em abril. A denúncia é do Presidente da Associação Nacional de Cuidados Continuados, que revela que só no primeiro trimestre já fecharam metade da totalidade de camas que deixaram de estar disponíveis em todo o ano passado. José Bourdain diz que as instituições estão sem meios para suportar os aumentos salariais.
4: Os salários continuam a subir e bastante, e portanto o Governo não atualiza os preços. Mesmo o Governo que nos obriga e nos impõe aumentos salariais, não nos dá a contrapartida financeira que permita suportar esses aumentos salariais. Isto gera uma situação insustentável. Portanto, o ano passado, até ao final do ano, fecharam cerca de 100, este ano, até ao final de março, já fecharam mais 58 camas, e eu tenho recebido imensos telefonemas, e-mails, mensagens escritas de unidades de cuidados continuados a perguntarem-me quando é que saem os aumentos, porque estamos completamente desesperados, não temos tesouraria, a banca já não empresta mais dinheiro, temos subsídios sérios para pagar e não temos dinheiro. Basicamente o dinheiro não chega a pagar as contas e as unidades entram num sufoco financeiro.
2: José Bourdain, da Associação de Cuidados Continuados. A fechar, a indicação de que começam hoje as cerimónias fúnebres de Luís Represas. O velório do cantor realiza-se a partir das 16h na Basílica da Estrela, em Lisboa. O funeral é reservado à família. Está marcado para amanhã às 15h. Luís Represas, que morreu ontem aos 69 anos, vítima de cancro. Está tudo, Azizé, atualizado no site da Renascença.
5: Muito obrigada, André. Até amanhã.
2: Até amanhã.
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0: Muito boa tarde, bem-vindos para mais uma emissão de Motores e Antenas especial Rally da Madeira. Na edição de hoje vamos conversar com o Ruben Rodrigues, piloto açoriano, que está a dar um grande espetáculo em termos de Campeonato de Portugal de Rallies, contabilizando até o momento 3 vitórias à geral. Ruben Rodrigues, boa tarde. Obrigado por ter aceito o convite para marcar presença nesta emissão de Motores em Antena especial Rally da Madeira. Ruben, foi importante a sua presença no Rally da Calheta com o pensamento já no Rally da Madeira?
2: Sim, é muito importante para nós disputarmos rallies em quais onde vamos realmente disputar as provas. A prova onde será culta para o CPR, para nós é uma mais-valia ter estado na Calheta, porque realmente nós somos a equipa do CPR em que tem menos conhecimento das classificativas do Rally Madeira, e faz para nós todo sentido ir à Calheta para nos realmente afinarmos, digamos, quer o carro, quer as notas, para as dificuldades que existem nas especiais madeirenses.
0: Ruben, sentiu, falando no caso concreto do Rally da Calheta, sentiu um bom progresso na prova em que participou anteriormente, isto no que diz respeito a uma aproximação dos tempos dos pilotos mais experientes, falando dos pilotos locais?
2: Sim, é esse um fator que referiu. Nós, os tempos falam por si. Nós tivemos um FURS que nos limitou-nos aquilo que poderia ter sido um resultado à geral interessante. Nós andávamos ali sempre na luta com os primeiros da frente, deixei-me bastante agradado, e o trabalho que temos vindo a fazer realmente tem vindo a dar frutos. Nós temos vindo a trabalhar muito nas notas, e quer no conhecimento e na aprendizagem daquilo que o terreno nos dá. Penso que foi extremamente positivo para nós o resultado que fomos aí à Madeira. Os tempos que fizemos falam por si.
0: Rally Terras da Boboreira, Rally de Portugal, dois dos rallies em que pontuou. Este apelido, como que é considerado o de morcego, o que é que se poderá adiantar relativamente a esta situação? Quando as pessoas consideram um morcego dos rallies, digamos.
2: Olha, os adeptos é que caracterizaram assim, por ser o facto de ser escuro, preto, chamam o morcego.
0: Isso tem a ver com a cor do Toyota? Sempre isso.
2: O carro realmente foi caracterizado por esse aspecto.
0: Okay.
2: Nós, em termos competitivos, temos vindo a fazer um grande esforço. A minha equipa, a Toscana Racing, tem trabalhado imenso. Em conjunto com os nossos parceiros, patrocinadores, temos estado alinhados e focados em realmente dar o máximo possível em cada prova. Nós somos um projeto privado, realmente não temos as mesmas condições que algumas equipas que se apresentam a partir do CPR, que são equipas oficiais, mas temos realmente demonstrado a nossa competitividade, a nossa velocidade, e isso deixa-me bastante feliz e contente pelo trabalho que temos vindo a desenvolver, fruto de um ano de aprendizagem e que nos tem posto em prática.
0: E com grandes evoluções.
2: Sim, temos evoluído bastante, a equipa tem trabalhado muito, a ARC tem sido incansável, quer na afinação com o Iaris, quer no desenvolvimento e no conhecimento do carro. Nós temos vindo a trabalhar nessas partes e as coisas estão à vista, o trabalho tem sido feito, o campeonato tem sido super disputado, e eu acho que, e sempre disse desde o início, que acho que teremos sempre 4, 5 pilotos a lutar pelas vitórias. Nós estamos inseridos sempre nelas, para mim é um grande orgulho e uma satisfação enorme estar diante de grandes pilotos, grandes nomes a nível nacional e internacional, e realmente percebermos que nós também temos qualidade e vindo dos Açores também existe quer a qualidade e argumentos para disputar as provas e discutir as provas até ao último troço.
0: E os nossos irmãos açorianos são sempre bem recebidos nesta terra,
2: neste
0: caso.
2: Nem mais. Para... Sim, somos sempre muito bem recebidos, eu e o público madeirense tem um gosto enorme pelo desporto motorizado.
0: Sentiu isso no Rally da Calheta?
2: Sim, sentiu isso. Eles nos abordam, pedem-nos t-shirts, aquilo que nós podemos oferecer, e nós é com muita alegria e agrado que os brindes que temos oferecemos, e realmente vejam, puxam por nós, puxam por até, penso, porque já tinha ido ver o rally algumas vezes, e num geral são todos pilotos, quer do primeiro ao último, penso, todos sentem o mesmo, sentem um carinho da massa adepta, o público madeirense vibra com os carros, e quer ou seja um Rally 2 ou um carro com menos que evolução, as pessoas estão sempre lá para apoiar e puxam pelos pilotos e pela uma grande festa que é feita aí na Madeira, que é incrível.
0: Ruben, considera difíceis os troços madeirenses? Está já identificado com as classificativas que terá pela frente nesta edição de 2026 do Rally da Madeira?
2: Se classifico, sim, é um rally, para mim é um rally com maior dificuldade de campeonato, é um rally extremamente minucioso, difícil, há classificativas que há que ter muita calma e percebermos a cada curva onde é que estamos, porque não é fácil, é um rally que exige muito quer piloto, quer navegador, principalmente para quem não tem conhecimento, ainda há que ter muito foco e estar muito concentrado, porque podemos ser surpreendidos a qualquer curva.
0: Existem classificativas que são já consideradas as clássicas, no caso concreto do Rally da Madeira. Eu falo do Palheiro Ferreiro, Terreiro da Luta, falo também da zona de Ponta do Pargo, Santa, falo mais uma ou outra especial de classificação, Serra d'Água, por exemplo. Onde é que se sente, falando unicamente destas três especiais, onde é que se sente mais e menos à vontade?
2: Olha, mais e menos à vontade, se calhar eu diria menos na Ponta do Pargo.
0: Uhum.
2: Na Ponta do Pargo, não.
0: E porquê?
2: Aquela classificativa
0: é muito sinuosa.
2: Muito sinuosa. Somos sempre em constante subviragem.
0: Uhum.
2: É muito exigente. Para mim é que mais admiro e que me dá um enorme prazer, enorme de condução, é realmente a encomiada. Aquela zona
0: é agradável, em especial da encomiada para a Serra d'Água.
2: Exato, essa classificativa. Já o ano passado é incrível a parte da quer desde o início a subida e a descida. Penso que tem uma classificativa.
0: Mas a descida, inclusive, é quase feita em linha reta, a parte inicial da descida.
2: Visto fora, é capaz.
0: Ruben, por vezes ignoramos ou relegamos para um plano secundário a presença das equipas de mecânicos, os preparadores, aqueles que estão num lugar em que tudo o que é de bom passa por ali, mas tudo o que é de mau também são os grandes responsáveis. Relativamente ao Toyota, atribui à RC Sport o mérito pela preparação deste veículo?
2: Sim, a RC, digamos, eu sempre digo e afirmo que um bom resultado, acho que 60% é realmente é do trabalho de casa, da equipa, da preparação, da prova toda. A equipa, a RC tem feito um trabalho ao longo deste ano, já o ano passado também, mas fruto de um passado que havia muito desconhecimento do carro, era tudo novo, quer para eles, quer para nós. Este ano tem-se visto que realmente eles têm feito um esforço e uma dedicação ao IARES incrível. O carro não tem-nos dado qualquer tipo de problemas, tem estado sempre, diria, todas as provas super afinado, não tem tido qualquer tipo de queixas em termos de afinação. O nosso engenheiro Daniel tem-se trabalhado muito e há que dar o mérito, quer a ele, quer a nós, que vê-se que há ali uma equipa que, além de ser uma equipa, há uma família que realmente nós todos somos muito unidos e temos trabalhado em conjunto e não há aqui quando ganha, ganha só eu, e quando perdemos só eu. Nós estamos para todos unidos e seguimos juntos, e há que dar um mérito muito a essas pessoas que às vezes, como disse, bem, são esquecidas, mas que sem eles não há rallies, isso é garante.
0: Será uma luta de ilhéus, Rubén Rodrigues, João Silva, com o mesmo preparador, a Arci Sport?
2: Sim, nós partilhamos a mesma equipa, mas e também partilhamos algumas afinações do carro. Eu e o João, por acaso, temos uma excelente ligação com ele, com a família dele, com o pai dele. São pessoas extremamente competentes, que têm muita confiança e falamos muito bem. Tornamos amigos e temos visto. Nós fomos para a Calheta, deixamos o carro e tudo lá nas instalações da FX Hotelaria. Por isso, estamos em sintonia, quer nós, quer a equipe, quer o João. Penso que ele tem trabalhado também imenso e já faz falta em um brimadeiro ao João. Penso que este ano, se calhar, pode ser a oportunidade novamente. O ano passado foi por pouco, vamos lá ver se este ano também corre melhor. Nós esperamos, realmente, nós interessa-nos verdadeiramente o CPR, para que conseguimos levar da Madeira o máximo de pontos possíveis para o CPR, que é o nosso foco e a nossa.
0: Rubén, no seu caso concreto, foi uma subida construída a pulso. Tudo começou com um Saxo Cup, depois transita para um Peugeot 208 R2, para um 208 Rally 4, passando pelo Citroën C3 Rally 2, depois para um Skoda Fabia Rally 2 Evo e RS Rally 2, e agora o Toyota. Isto foi uma subida gradual, digamos assim.
2: Sim, foi uma subida gradual. Nós fomos materializando aquilo que eram os nossos projetos com os nossos parceiros. Os nossos parceiros conseguem realmente pôr-nos a disputar os campeonatos. Assim, se não fosse, não conseguíamos. É um facto. A Atlassiana Racing, em conjunto com os nossos parceiros que temos, tem feito um tremendo esforço para que nós pudéssemos estar à partida. Isso, como ele disse, nós temos vindo de. Estamos a trabalhar nesse sentido. Tem sido uma base construída aos poucos. Nós não temos, nem disputamos de um orçamento ilimitado. Há que ter noção que nós não podemos ter tido ou nada, nunca, porque isso pode, de certa forma, impossibilitar a presença numa próxima prova, por exemplo. Há que ter sempre os pais vencedores na terra e percebermos que realmente, esse projeto é um projeto que tem que ser feito com cabeça, tão que amamos. E não de leitura.
0: Exatamente, acima de tudo isso. Ruben, assumidamente candidato à vitória final no Rally Vinho Madeira? Ou melhor, no Rally da Madeira?
2: Olha, esse é um ponto que realmente não estou muito preocupado, como disse. Eu espero estar à partida e o farei para ser o mais competitivo possível. Espero que os meus adversários tenham a noção que serão muito fortes, principalmente os locais, os madeirenses, mas isso é uma luta que não é minha. Nós realmente vamos para o CPR, percebemos que existe e temos pilotos como o Armindo Luiz, como o Zé Pedro Fontes, como vários, os mais jovens que têm vindo a disputar o Rally de Madeira com muito mais forte, muito competitivos. Sabermos em que ponto é que nós estaremos a partir das primeiras especiais, o primeiro dia, que será um rally também extremamente longo. Um rally
0: e muito exigente, com cento e poucos quilómetros.
2: Exato, temos que perceber, também temos que, de certa forma, gerir ali um pouco a mecânica, porque as classificativas com alguma extensão, quer queremos, quer não, é um desgaste enorme nos veículos. Por isso há que ter aqui um equilíbrio e percebermos o que é que podemos e onde vamos situar-nos, não estar realmente focados naquilo que se calhar que é a vitória à geral. Para mim era bom, era um sonho, vamos trabalhar, vamos fazer...
0: Pensando acima de tudo nos pontos para o CPR.
2: Exatamente, vamos estar aqui focados nesse que é o nosso objetivo e percebermos realmente... É aquilo que nos leva para o campeonato, que era importante levar uma boa população da Madeira num rally extremamente duro, exigente, e que à partida será muito disputado.
0: Rubén Rodrigues está nos rallies desde 2009, é o piloto que assume a liderança em termos de Campeonato de Portugal de Rallies 2026, com 80 pontos, mais 17 que o seu direto adversário, Pedro Almeida. Rubén, muito obrigado pela sua presença nesta emissão especial, Rally da Madeira do Posto Emissor do Funchal. Felicidades para mais uma presença numa prova de
2: liderança. Obrigado, nós. Obrigado a nós e que todos os madeirenses que vejam o Rally em Esperança, que também é muito importante.
0: Quanto ao motores e antena especial Rally da Madeira, estamos conversados por hoje. Voltamos amanhã com o especial e para conversarmos com Américo Campos numa análise à presença de pilotos estrangeiros. Da minha parte é tudo. Boa tarde. Até amanhã. 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

0: Muito boa tarde. Vamos conhecer os destaques da informação.
1: A plataforma de reembolso das viagens de avião deve estar atualizada até o final do mês. Miguel Albuquerque renovou o pedido de urgência ao Primeiro-Ministro. A PSP apreendeu quase 7 kg de drogas sintéticas. 2 homens foram detidos. Deve estar por dias a entrar em funcionamento da versão atualizada da plataforma de reembolsos das viagens realizadas por passageiros residentes na Madeira e Açores. A perspectiva é que, dentro de uma semana, os residentes que pagaram passagens sem tetos máximos possam reaver o dinheiro já adiantado. O Veja Jornal tem assistido junto da República. Miguel Albuquerque disse esta manhã que ontem mesmo contactou o Primeiro-Ministro Luís Montenegro.
2: Até ao fim do mês. Fiz a indicação que me deram, mas neste momento, como vocês sabem, depois do que se passou, eu nem quero fazer afirmações perimpetórias sobre essa matéria. Ainda ontem falei com o gabinete do Primeiro-Ministro, mandei uma mensagem no sentido de fazer um esforço acrescido no sentido de resolver esta situação.
1: Desde que a lei foi alterada, deixou de haver limites nos preços das passagens com direito a reembolso. O problema é que a plataforma informática ainda não está preparada para essas mudanças. Na prática, quem já pagou viagens acima dos 400 euros está algumas semanas sem receber o valor pago, acima dos 79 euros ou 59, no caso dos estudantes universitários. Ainda nos transportes aéreos, mas no que se refere às ligações com as comunidades imigrantes, Miguel Albuquerque promete insistir junto da TAP para a retoma das viagens diretas com a África do Sul. Esta tem sido uma reivindicação repetida por parte dos imigrantes madeirenses naquele país. O presidente do governo reconhece que o mercado não é apetecível para a TAP devido à concorrência de outras companhias de aviação.
2: Muitos dos nossos imigrantes também utilizam os novos aviões agora da TAC, através de Angola. Tens os Emirates, tens um conjunto de voos, quer pela Suíça, quer por Frankfurt, que torna a operação um pedaço arriscada para a TAP, por isso não deram a conhecer. Mas nós continuaremos sempre a insistir nesse sentido. Agora, é preciso algum cuidado, porque se para a TAP operar, a TAP tem que operar com preços competitivos, porque senão os nossos imigrantes vão comprar passagens mais caras para vir na TAP, como é óbvio.
1: O presidente do governo reconhece que seja pouco apetecível para a TAP, o mercado da diáspora na África do Sul, devido à concorrência por parte das várias companhias de aviação que operam desde Portugal e também da Europa para aquele país. Foram declarações esta manhã, à margem do Fórum Madeira Global. O encontro anual traz à região representantes das comunidades madeirenses espalhadas pelo mundo. A edição 2026 tem como tema Raízes de Identidade, Pontes para o Futuro, e inclui conferências e uma mesa redonda. E na Venezuela já vai em 130 o número de mortos entre a comunidade portuguesa, ou luso ou venezuelana, provocados pelos sismos de junho passado. Entre estas vítimas mortais encontram-se 28 menores e 112 tinham também a nacionalidade venezuelana. O Ministério Português dos Negócios Estrangeiros revela que estão desaparecidas outras 31 pessoas. Ao nível do total do país, já são mais de 5.300 os mortos provocados pelos dois violentos sismos, números apontados pelas autoridades venezuelanas. O consumo de combustíveis na Madeira subiu ligeiramente nos primeiros 6 meses de 2026. Totalizaram cerca de 83 milhões de litros, um valor superior ao do ano passado. Este crescimento, refere a Direção Regional de Estatística, deveu-se à maior procura pela gasolina. Foram abastecidos 31 milhões de litros, compensando a queda no gasóleo. Mesmo assim, foram consumidos 52 milhões de litros deste combustível. De janeiro a junho, os combustíveis ficaram mais caros. O valor médio no gasóleo foi de 1,84 € e de 1,82 € no que se refere à gasolina. E o tráfego automóvel na via rápida intensificou-se 2,2% nos últimos 6 meses. Por dia, a via litoral foi percorrida por mais de 39.600 veículos. Nas vias expresso, foram 7.700 automóveis, segundo a Direção Regional de Estatística. Está em preparação um plano de incentivos ao transporte de mercadorias entre a Madeira e o Porto Santo. O objetivo, conforme explica o secretário José Manuel Rodrigues, é evitar que a população local adquira produtos mais caros, comparando com aqueles que são praticados aqui na Madeira, precisamente devido aos custos associados às despesas com os combustíveis.
3: O Governo Regional está a trabalhar também num programa importante, que são incentivos ao transporte de mercadorias entre a Madeira e o Porto Santo, sobretudo para as indústrias transformadoras que estão a sofrer algum impacto com a crise energética e com o aumento dos combustíveis, isto para que os produtos no Porto Santo não tenham um custo para os porto-santenses superiores àqueles que são praticados para os madeirenses.
1: O secretário destaca a fase de crescimento que o Porto Santo enfrenta nesta altura. É, de resto, um dos melhores momentos da história, refere o governante. O crescimento assiste-se quer na indústria, no turismo e também no comércio. João Rodrigues diz que é preciso valorizar as microempresas da Ilha Dourada.
3: 98% do tecido empresarial desta ilha são pequenas empresas com menos de 3 trabalhadores. É nesse sentido também que o Governo Regional está a trabalhar num sistema de incentivos às microempresas, que terá uma comparticipação até 60% dos investimentos, investimentos esses que podem ir até os 300 mil euros. Para além disso, continuará a vigorar no Porto Santo uma taxa de IRC de 8,75, que contrapõe aos 13,3 do resto da Madeira, e também sistemas de incentivos com uma majoração de 10% em relação aos restantes concelhos.
1: José Manuel Rodrigues esteve no Porto Santo, em concreto na Expo Porto Santo, um certame que decorre até domingo e conta com o envolvimento de 71 empresas. 2 homens detidos e quase 7 kg de drogas sintéticas retiradas do mercado. Em resumo, este é o balanço de uma operação da PSP de combate ao tráfico de droga. Os suspeitos, de 43 e 27 anos, foram presos na terça-feira no Funchal. Serão presentes a primeiro interrogatório judicial dentro de pouco tempo. O produto estupefaciente foi detectado numa busca domiciliária. 6,5 kg são de alfa-PHP, uma substância psicoativa. Em comunicado, o Comando Regional da Polícia adianta que a investigação decorria há 2 meses. Foram apreendidos ainda um automóvel, 3 mil euros, para além de um bastão extensível. O professor de 33 anos, detido por suspeita de abuso sexual de crianças numa escola do Funchal, ficou em prisão preventiva, isto depois de ter sido presente a primeiro interrogatório judicial. O homem está indiciado de 3 crimes de abuso sexual de crianças agravados e 2 crimes de pornografia de menores igualmente agravados. Além de sujeito à medida de coação mais gravosa, o professor ficou proibido de contactar com os ofendidos e impedido de exercer funções, quer no setor público, quer no privado. Na terça-feira, a Polícia Judiciária tinha anunciado a detenção deste docente, explicando que teve origem numa denúncia efetuada no passado mês de fevereiro. O Marítimo venceu a Associação Desportiva da Camacha do Campeonato de Portugal por 2-0. O encontro foi disputado ontem à porta fechada no Estádio dos Barreiros. O defesa Igor Julião e o avançado Martin Terron apontaram os tentos da formação verde-rubra. Esta foi a segunda vitória em 4 jogos na pré-temporada. No próximo sábado há uma nova partida, desta feita frente à Associação Desportiva de Machico.

Agora, tempo para o tempo. Hoje pode contar no Funchal com céu pouco nublado e vento fraco e uma temperatura máxima de 26 graus.

são as notícias à hora do almoço no posto emissor do Funchal. Logo à tarde, às 18h45, regressamos à antena do PEF para atualizar toda a informação regional. Boa tarde.

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1: Prezados ouvintes, hoje venho falar de um tema que não é fácil de abordar. A seriedade de procedimentos nas várias instituições, um bocadinho sobre a força das corporações e o seu impacto positivo ou negativo na sociedade. Como sabem, há muitas corporações. As ordens dos profissionais, como as dos médicos, os advogados, os enfermeiros, os contabilistas, etc, etc. Portanto, as corporações dos bombeiros, a própria polícia, as próprias polícias, que são corporações, o Ministério Público, etc., embora não se chamem assim, são tudo entidades que funcionam um bocadinho em lógica de proteção interna e de defesa dos seus interesses, o que grande parte das vezes é legítimo, mas às vezes a defesa dos seus interesses contende com a defesa da democracia e a liberdade dos cidadãos, e esqueci-me de mencionar uma das entidades, os jornalistas, que muito contribuem para que às vezes as coisas também não corram bem, mas é preciso, na minha posição, alguma coragem para dizer isto, porque não é bem visto que se diga mal de algumas classes profissionais, nomeadamente dos jornalistas. Vamos então à vaca fria, como se costuma dizer. Temos vivido nos últimos tempos uma espécie de vaga de incêndios da opinião pública. Não tanto do ponto de vista de fogos propriamente ditos, mas de vaga de incêndios da opinião pública, com opiniões diversas, com imensos opinadores nas televisões, que quase que são uma corporação hoje em dia, a corporação dos opinadores, imensos opinadores nas televisões, nas rádios, etc., a emitir opinião sobre tudo e mais alguma coisa, não sabendo nada de rigorosamente nada. Ou pouco de rigorosamente pouca coisa, melhor dizendo. Ao mesmo tempo, vêem-se fugas de informação de sítios onde não devia haver fugas de informação, notícias cá fora, recados. Ao mesmo tempo também, e devo dizer que há gente com responsabilidades que fala demais no momento em que não deve falar, sem pensar primeiro no que vai dizer, contradiz-se. Viu-se recentemente este tipo de situação, olha, uma situação muito bem gerida, a situação do ministro Miguel Pinto Luz, sobre uma possível irregularidade que o Ministério Público terá detectado. O Ministério Público deteta sempre imensas irregularidades em todas as coisas. Acontece que, em 90% das coisas, como aliás está a ver agora nos processos Sócrates, na acusação a Ricardo Salgado sobre os crimes putativamente cometidos no Brasil, etc., as coisas acabam sempre em águas de bacalhau. E, desculpem a minha brejeirice de hoje, mas é triste vermos que o país está assim. Eu gostava só de apelar, porque as opiniões contam para quem as quer ouvir, de apelar a que todas estas pessoas ponderassem bem naquilo que dizem, a que os jornalistas fizessem jornalismo e não fizessem opinião, não vivessem, não sorrissem quando dizem uma má notícia, não fiquem esfuziantes quando dizem uma má notícia, que os opinadores opinem lá sobre o que sabem, e se cada um deles for escrutinado na sua vida privada, vai queixar-se imenso que é um atentado à liberdade de opinião. Ao mesmo tempo, fazem um gato e sapato da vida de cada um. Deixava esta reflexão, mais do que uma opinião, uma reflexão para cada um tomar a decisão que entender. Muito obrigado.
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0: Vamos atualizar as notícias na Renascença. Para tal, já cá está a Marisa Gonçalves. Marisa, boa tarde. O que destacas a esta hora?
1: Boa tarde, Paulo. Exames nas escolas. Alunos do nono ano também vão ter uma época especial. O BCE mantém as taxas de juros inalteradas. Anúncio feito pelo Conselho do Banco Central Europeu.
0: Quanto a temperaturas a esta hora? O Porto com 24 graus, Lisboa e Faro 26, Covilhã 30, Setúbal 31. Notícias à hora certa na Renascença, edição de Marisa Gonçalves.
1: Afinal, também vai haver época especial de exames para os alunos do nono ano. De acordo com o despacho do gabinete do Ministro da Educação, os alunos têm prova final a português no dia 3 de setembro e de matemática a 7 de setembro, de conclusão do ensino básico. O Ministro justifica esta medida excepcional para permitir neutralizar os efeitos penalizadores de situações na equidade entre alunos, acrescentando que visa assegurar que nenhum aluno seja prejudicado por circunstâncias que não lhe são imputáveis. Este mesmo despacho tem o calendário da época especial dos exames do ensino secundário já anunciado. Ainda na área da educação e quanto ao acesso ao ensino superior, hoje ficou a saber-se também que o Governo antecipa o final do prazo de candidaturas à segunda fase. São menos 2 dias do que o inicialmente anunciado. Face à criação da época especial de exames, hoje foi publicado em Diário da República os novos prazos referentes ao concurso nacional de acesso. No calendário lê-se que a apresentação de candidaturas à segunda fase vai decorrer entre 24 de agosto e o dia 20 de setembro. A Ordem dos Médicos assume preocupação com o eventual encerramento da unidade obstetrícia do Hospital São Francisco Xavier, em Lisboa. O bastonário diz ter recebido a indicação de que o serviço irá estar fechado durante todo o mês de agosto naquela unidade hospitalar. Carlos Cortes diz que só deverão ser atendidos casos enviados pelo INEM.
2: Queria referir também aqui, já que estamos a falar de maternidades ou de obstetrícia, a preocupação da Ordem dos Médicos em relação ao São Francisco Xavier. A informação que nos foi dada hoje de manhã é que o São Francisco Xavier irá estar de portas fechadas durante todo o mês de agosto. A única resposta que dará, uma resposta mais urgente, digamos, emergente, ao INEM, quando isso for necessário.
1: Declarações de Carlos Cortes aos jornalistas esta tarde, depois de uma visita ao Hospital Garcia Dorta, em Almada, onde o bastonário dos médicos também disse haver uma grave falta de anestesistas. A Diocese do Porto reafirma tolerância zero com crimes sexuais em contexto escolar, depois de um professor de educação moral e religiosa católica ter sido detido por suspeitas destes crimes. Em comunicado, a Diocese condena qualquer crime e disponibiliza-se a colaborar com as autoridades. O professor detido é suspeito da prática de crimes de abuso sexual de menores, dependentes, aliciamento de menores para fins sexuais e de pornografia de menores. Os crimes envolver 3 crianças terão ocorrido entre 2024 e 2025. O Banco Central Europeu mantém os juros inalterados nos 2,25, tal como era esperado pelo mercado. Os governadores não mexeram esta quinta-feira nas taxas de juros de referência, depois da subida de 0,25% no último mês. A primeira em 3 anos, a instituição decidiu manter as taxas de referência. No entanto, os analistas antecipam uma nova subida até ao final do ano, que pode concretizar-se já no mês de setembro, na próxima reunião em que o tema vai ser discutido. Isto numa altura, Paulo, em que o preço do petróleo volta a subir no mercado internacional.
0: Muito bem, foi edição das 2 na Renascença com a Marisa Gonçalves. Até já, Marisa.

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São 14 horas, 8 minutos, mais 55 segundos. Muito boa tarde, bem-vindos a este espaço, aqui à música, de segunda a sexta-feira, das 14 às 16, com o Tony Santos.

Ora bem, estamos aqui a tentar resolver um problema técnico que dentro de instantes poderá estar resolvido e aí poderei estar a falar com aqueles que se encontram no WhatsApp, mas por enquanto ainda estamos em teste.

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Francesco Napoli. Ele aqui está a recordar alguns daqueles que são clássicos da música italiana. E isto quando os ponteiros do relógio marcam 14 horas 37 minutos mais 35 segundos. E vamos deixar o Francesco Napoli, vamos dar continuidade musicalmente com dizia eu que vamos dar continuidade musicalmente com o já falecido Bob Marley e o seu agrupamento Os Wailers. No Woman, No Cry é o título.

É o título Dance Me to the End of Love, Leonard Cohen. Eu relembro que estivemos há algum tempinho aqui a tentar resolver um problema técnico que nós pensamos que já está resolvido, graças ao Departamento de Tecnologia do Posto Emissor de Funchal. E a partir de agora vamos sim cumprimentar aqueles que se encontram no PEF WhatsApp, ou seja, na nossa salinha de chat. Em primeiro lugar, bem-vinda à nossa amiga Lucília Menezes, que se encontra em Braga. Peço desculpa pelo atraso, mas há dias assim. Vou também cumprimentar a Fátima Marques, ela que se encontra aqui no Funchal. E claro está, também já se encontra entre nós, uma vez mais. Peço desculpa, Fátima. Cumprimento também o nosso amigo Dinarti. Bem-vindo. E tudo indica que já estamos no normal. Espero sinceramente que sim.

Touch by Touch, hoje Joy. Já em som de fundo, a Roberta Miranda. Bolero, nunca mais, jamais.

Roberta Miranda, Boleros Nunca Mais. Vamos aguardar o sinal horário das 15 horas para ficarmos com as últimas do país e do estrangeiro e em cadeia com a Rádio Renascença, a emissora católica portuguesa. Depois das notícias, voltaremos a estar juntos até às 16 horas.

0: horas, 2 horas nos Açores. Vamos atualizar as notícias na Renascença. Já cá está o Miguel Coelho. Miguel, boa tarde.
1: Olá Paulo, boa
0: tarde.
1: Títulos
0: em destaque a esta hora.
1: Afinal, também os alunos do 9º ano vão ter uma época especial de exames em setembro. Atacados 2 petroleiros sauditas no Mar Vermelho, ação reivindicada pelos rebeldes hutis do Iémen, numa altura em que o preço do petróleo volta a rondar os 100 dólares.
0: Quanto a temperaturas, a esta hora o Porto está com 25 graus, Faro 26, Lisboa 29, Fundão 32, Elvas 33. 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
1: O Banco Central Europeu decidiu manter inalterados os juros, mas alertando para a pressão sobre a inflação. Esta era a decisão esperada pelo mercado, depois da subida de 0,25% no último mês, a primeira em 3 anos. No entanto, os analistas antecipam uma nova subida até ao final do ano, que pode concretizar-se já em setembro, na próxima reunião em que o tema vai ser discutido. E a presidente do BCE, Christine Lagarde, admitiu que essa subida eventual dos juros também foi analisada na reunião dos governadores que decorreu hoje. Já são conhecidas as alterações ao calendário para a terceira fase de acesso ao ensino superior. Vai decorrer entre 10 e 12 de outubro. De acordo com o diploma publicado hoje em Diário da República, as colocações serão conhecidas a 18 de outubro e as matrículas decorrem até 2 dias depois. Este ano a terceira fase foi empurrada para outubro por causa da época especial de exames do secundário que o Ministro da Educação decidiu realizar em setembro. Isto depois de detectados erros no processo de digitalização e classificação em exames da primeira fase do ensino secundário. Face à criação da época especial de exames, esta manhã foram também publicados os novos prazos referentes ao Concurso Nacional de Acesso ao Ensino Superior. Vai decorrer entre 24 de agosto e 20 de setembro. Anteriormente o ministro tinha dito que iria até 22 de setembro. E afinal também vai haver uma época especial de exames para os alunos do 9º ano. De acordo com o despacho do Gabinete do Ministro da Educação, os alunos têm prova final a português a 3 de setembro e de matemática a 7. O ministro afirma que esta medida excepcional visa assegurar que nenhum aluno seja prejudicado por circunstâncias que não lhe são imputáveis. A Ordem dos Médicos mostra-se preocupada com o eventual encerramento em agosto da unidade de obstetrícia do Hospital de São Francisco Xavier, em Lisboa. O bastonário diz ter recebido essa indicação de que o serviço irá estar fechado durante todo o mês. Em declarações aos jornalistas à margem de uma visita ao Hospital Garcia de Horta em Almada, Carlos Cortes afirmou que só serão atendidos casos enviados pelo INEM.
2: Queria referir também aqui, já que estamos a falar de maternidades ou de obstetrícia, a preocupação da Ordem dos Médicos em relação ao São Francisco Xavier. A informação que nos foi dada...

0: Hoje de manhã, a Comissão Francisco de Xavier irá estar de portas fechadas durante todo o mês de agosto. A única resposta que dará, uma resposta mais urgente, digamos, emergente, ao INEM, quando isso for necessário.
1: Contactado pela Renascença, o Hospital de São Francisco Xavier adianta estar a preparar um comunicado sobre o assunto. Atacados dois petroleiros sauditas no Mar Vermelho, os rebeldes húteis do Iémen já reivindicaram o ataque e ameaçam continuar se prosseguirem os ataques dos Estados Unidos no Irão. Isto numa altura em que o petróleo continua em alta nos mercados internacionais, com os preços do barril a rondarem já os 100 dólares. Estão em resolução os três principais incêndios registados ao início desta tarde, são os casos de Alijó, Gondomar e mais recentemente Ceia. Informação confirmada à Renascença pela Autoridade Nacional da Proteção Civil, que adianta que, apesar de estarem em conclusão, os operacionais vão continuar no terreno em manobras de extinção e vigilância. Em Alijó, Paulo, permanecem mais de 400 operacionais. Em Lomba, no concelho de Gondomar, mais de 100 e em Ceia cerca de 140 pessoas estão envolvidas em trabalhos de vigilância do incêndio.
2: Muito bem, Miguel Coelho, regressas às 4 para atualizar as notícias.
1: Até já. Até já.

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Joe Dassault, L'été Indien. Ora bem, cá estamos já, penso eu, que estamos a normalizar a nossa emissão. Eu não posso ainda responder àqueles que nos acompanham através do WhatsApp, mas logo que possa, vou responder a todos aqueles que têm tentado entrar em contacto. Este é o Kenny Rogers, Lucille.

Kenny Rogers, em 1977, com Lucille. E aqui está o Roberto Leal, vai diretamente para a Venezuela, para a Maria. É da parte da Lucília Menezes de Braga e também da Fátima Marques, aqui no Funchal.

É o Juan Pardo, ele aqui a recuar no tempo e a recordar um dos seus grandes êxitos. Nada mais, nada menos que Não Me Hables, Não Me Hables. Por falarmos em grandes êxitos do passado, os Da Vinci vão recorrer até 1989 e recordar O Conquistador.

Rouge Da Vinci, Conquistador. E vamos ao encontro de uma sugestão musical que vem diretamente da nossa amiga Fátima Marques, que se encontra aqui no Funchal. Olá Fátima, boa tarde, bem-vinda. Desta vez pode dizer-se o jogo que foi, mas isto agora é mesmo amor. E aqui está a vossa sugestão musical. Marco Paulo. Ninguém. Ninguém.

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Whitney Houston, I Will Always Love You. Este é o Gerard Joling. No More Boleros.

Gerald Joling, No More Boleros. E aqui está o Carlos Paião e a Cinderela.

Capri, c'est fini. Ficam também os votos de uma ótima e belíssima tarde de quinta-feira ao Carlos Sardinha. Mais vezes mais vale tarde do que nunca, acaba de sintonizar o posto emissor do Funchal. Um grande abraço e ótima tarde de quinta-feira, Carlos.

Words Don't Come Easy, F.R. David. E assim entramos já na reta final deste espaço Aqui à Música, de segunda a sexta-feira, das 14 às 16, com o Tony Santos. Ainda estamos a atualizar algumas atualizações no WhatsApp. Penso que dentro de minutos estará a 100%. E assim amanhã poderemos contar consigo aqui nesta salinha chat no PEF WhatsApp.

Somos Fancy. Na década dos 80, mais precisamente em 1985. Bye, bye, love. Com o tema Bolero. E assim estamos praticamente no final. Eu deixo-vos aquele grande abraço de sempre para todos quantos nos acompanham. Às 16 horas vamos ter notícias em cadeia com a Rádio Renascença, a emissora católica portuguesa. Depois da informação, a colega Joana Ferreira fará-lhe a companhia até às 17 horas. Quanto a mim, até amanhã, se Deus assim o permitir.

0: 8 horas, 3 nos Açores. Notícias na Renascença. A edição é do Miguel Coelho. Miguel, boa tarde.
1: Olá, Sónia, boa tarde.
0: Miguel, quais são os destaques?
1: O Banco Central Europeu manteve hoje os juros sem alterações, mas admite que pondera uma eventual nova subida. Diocese do Porto reafirma tolerância zero a crimes sexuais depois da detenção de um professor de educação moral e religiosa.
0: O Porto e também o Funchal, nesta altura com 25 graus. Lisboa está com 28, Faro 26 e Ponta Delgada com 23 graus. 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
1: Decorre esta tarde o velório de Luís Represas, que morreu ontem aos 69 anos. O corpo está na Basílica da Estrela, em Lisboa, onde amanhã irá sair o funeral do músico e que, ao contrário do que foi anunciado inicialmente, Marisa Gonçalves vai, afinal, ser aberto ao público.
2: Boa tarde, Miguel Coelho. Exatamente, é essa a informação confirmada pela Renascença, junto de fonte da família. O velório vai decorrer até às 11 da noite de hoje, aqui na Basílica da Estrela. Passa agora a ser aberto ao público, tal como o funeral de amanhã, a partir das 3 da tarde, a ocasião em que está marcada aqui uma cerimónia religiosa. Este é um momento de despedida pública, onde familiares, amigos e admiradores podem assim prestar uma homenagem ao cantor, que deixa um legado memorável na música portuguesa, com canções que continuam a ser cantadas e lembradas por diversas gerações. Luís Represas é um dos nomes mais marcantes da música nacional, por isso espera que muitos queiram prestar esta última homenagem. João Gil, companheiro de inúmeros palcos, já aqui chegou e juntou-se à família no interior da capela. A notícia da morte de Luís Represas surgiu precisamente no ano em que celebrava os seus 50 anos de carreira, num percurso que sabemos dividido entre o Grupo Trovante e uma carreira a solo. Ainda este ano tinha voltado aos palcos com a histórica banda para uma série de concertos que juntou milhares de fãs. Esta tarde vai ser uma tarde de memória e também de homenagem.
1: Repórter Marisa Gonçalves, junto à Basílica da Estrela, em Lisboa, onde decorre então o velório de Luís Represas. Com essa informação adicional, o funeral amanhã vai ser, afinal, aberto ao público. Foram anunciadas hoje as alterações ao calendário para a terceira fase de acesso ao ensino superior. Vai decorrer entre 10 e 12 de outubro. De acordo com o diploma publicado em Diário da República, as colocações serão conhecidas a 18 de outubro e as matrículas decorrem até dois dias depois. Este ano, a terceira fase foi empurrada para outubro por causa da época especial de exames do secundário, que o Ministro da Educação decidiu realizar em setembro, e isto depois dos problemas nos exames. Face à criação da época especial, esta manhã foram também publicados os novos prazos referentes à segunda fase do Concurso Nacional de Acesso ao Ensino Superior. Vai decorrer entre 24 de agosto e 20 de setembro. Anteriormente, o Ministro tinha dito que iria ser até 22 de setembro. E afinal, também vai haver uma época especial de exames para os alunos do nono ano. De acordo com o despacho do gabinete do Ministro, os alunos têm em prova final a português a 3 de setembro e de matemática a 7. Esta medida excepcional, segundo o Ministério, visa assegurar que nenhum aluno será prejudicado por circunstâncias que não lhe sejam imputáveis. A Diocese do Porto reafirma tolerância zero com crimes sexuais em contexto escolar, depois de um professor de educação moral e religiosa católica ter sido detido por suspeitas destes crimes. Em comunicado, a Diocese condena totalmente qualquer crime e disponibiliza-se para colaborar com as autoridades. O professor em causa é suspeito da prática de crimes de abuso sexual de menores dependentes, aliciamento de menores para fins sexuais e pornografia de menores. Os crimes a envolver três crianças terão ocorrido entre 2024 e 2025. O Banco Central Europeu manteve hoje os juros inalterados, mas alertou para pressão sobre a inflação. Depois da subida de 0,25% no último mês, a primeira em três anos, a instituição decidiu hoje manter as taxas diretoras. Os juros de referência continuam assim nos 2,25%, mas no final a presidente do BCE admitiu que a subida dos juros também foi discutida, em especial tendo em conta o cenário de incerteza que se vive com o agravamento da situação no Médio Oriente e a nova subida do preço do petróleo. Lembro, Sónia, que o BCE volta a reunir a 10 de setembro para reanalisar as taxas de juros.
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1: Dizia 16 horas mais 9 minutos, está com a onda média do posto emissores do Funchal. Vamos seguindo com precisamente Carlos do Carmo e Camané para recordarmos Por Morreres uma Andorinha. Continuamos a desejar-lhe uma feliz quinta-feira desse lado.
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E assim recordamos, Frei Hermano da Câmara, a guitarra é toda oca. 8:08, Paulo de Carvalho e Depois do Amor, aqui na Onda Média do Posto Emissor do Funchal.

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vamos continuar aqui na onda média do posto emissor do Funchal e é mesmo para recordar recordos da minha terra. Lembra-se desta canção? Cecília Gomes, no, na onda média do posto emissor do Funchal.

Ora, aqui recordamos uma grande canção dos anos 70, Palavras de Carinho, Carlos Alexandre. Já a seguir, numa toada mais calminha, Amor Sou Tua, na voz de Amália Rodrigues. Já entramos, aliás, vamos entrando no último quarto de hora da nossa emissão no que diz respeito à hora 16. Continuo desse lado, bom trabalho, boas férias, onde quer que esteja, sempre com a sua rádio, o posto emissor do Funchal.

agora vamos seguindo com José Luís Perales, Me Amas, logo depois Jorge Ferreira, Amor de Mãe, Amor Santo. Continuamos a desejar-lhe uma ótima quinta-feira, um bom verão com o posto emissor do Funchal.

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1: Prezados ouvintes, hoje venho falar de um tema que não é fácil de abordar. A seriedade de procedimentos nas várias instituições, um bocadinho sobre a força das corporações e o seu impacto positivo ou negativo na sociedade. Como sabem, há muitas corporações. As ordens dos profissionais, como as dos médicos, os advogados, os enfermeiros, os contabilistas, etc, etc. Portanto, as corporações dos bombeiros, a própria polícia, as próprias polícias, que são corporações, o Ministério Público, etc., embora não se chamem assim, são tudo entidades que funcionam um bocadinho a lógica de proteção interna e de defesa dos seus interesses, o que grande parte das vezes é legítimo, mas às vezes a defesa dos seus interesses contende com a defesa da democracia e a liberdade dos cidadãos, e esqueci-me de mencionar uma das entidades, os jornalistas, que muito contribuem para que às vezes as coisas também não corram bem, e é preciso, na minha posição, alguma coragem para dizer isto, porque não é bem visto que se diga mal de algumas classes profissionais, nomeadamente dos jornalistas. Vamos então à vaca fria, como se costuma dizer. Temos vivido nos últimos tempos uma espécie de vaga de incêndios da opinião pública. Não tanto do ponto de vista de fogos propriamente ditos, mas de vaga de incêndios da opinião pública, com opiniões diversas, com imensos opinadores nas televisões, que quase que são uma corporação hoje em dia, a corporação dos opinadores, imensos opinadores nas televisões, nas rádios, etc., a emitir opinião sobre tudo e mais alguma coisa, não sabendo nada de rigorosamente nada, ou pouco de rigorosamente pouca coisa, melhor dizendo. Ao mesmo tempo, vêem-se fugas de informação de sítios onde não devia haver fugas de informação, notícias cá fora, recados. Ao mesmo tempo também, e devo dizer que há gente com responsabilidades que fala demais no momento em que não deve falar, sem pensar primeiro no que vai dizer, contradiz-se. Viu-se recentemente este tipo de situação, olha, uma situação muito bem gerida, a situação do ministro Miguel Pinto Luz, sobre uma possível irregularidade que o Ministério Público terá detectado. O Ministério Público deteta sempre imensas irregularidades em todas as coisas. Acontece que, em 90% das coisas, como aliás está a ver agora nos processos Sócrates, na acusação a Ricardo Salgado sobre os crimes putativamente cometidos no Brasil, etc., as coisas acabam sempre em águas de bacalhau. E, desculpem a minha brejeirice de hoje, mas é triste vermos que o país está assim. Eu gostava só de apelar, porque as opiniões contam para quem as quer ouvir, de apelar a que todas estas pessoas ponderassem bem naquilo que dizem, a que os jornalistas fizessem jornalismo e não fizessem opinião, não sorrissem quando dizem uma má notícia, não fiquem esfuziantes quando dizem uma má notícia, que os opinadores opinem lá sobre o que sabem, e se cada um deles for escrutinado na sua vida privada, vai queixar-se imenso que é um atentado à liberdade de opinião. Ao mesmo tempo, fazem um gato e sapato da vida de cada um. Deixava esta reflexão, mais do que uma opinião, uma reflexão para cada um tomar a decisão que entender. Muito obrigado.
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Madeira Notícia no posto emissor do Funchal. Temas que marcam a atualidade informativa. A plataforma de reembolso das viagens deve estar atualizada até o final deste mês. Miguel Albuquerque renovou o pedido de urgência ao Primeiro-Ministro. Rally da Madeira apresentado. Quase 90 equipas inscritas têm luz verde para correr à volta da ilha. Nos próximos dias, o vento pode soprar forte e dificultar aterragens no aeroporto.

0: Deve estar por dias a entrada em funcionamento da versão atualizada da plataforma de reembolso das viagens realizadas pelos passageiros da Madeira e Açores. A perspectiva é que dentro de uma semana, sensivelmente, os residentes que pagaram passagens acima dos tetos máximos possam reaver o dinheiro adiantado. O Governo Jornal tem insistido junto da República. Miguel Albuquerque disse que voltou a contactar Luís Montenegro acerca deste assunto.
1: Até ao fim de um mês. Foi essa a indicação que me deram, mas neste momento, como você sabe, depois do que se passou, eu nem quero fazer afirmações peremptórias sobre essa matéria. Ainda ontem falei com o gabinete do Primeiro-Ministro, mandei uma mensagem no sentido de fazer um esforço acrescido no sentido de resolver esta situação.
0: Desde que foi alterada a lei da mobilidade, deixou de haver limites nos preços das passagens com direito a reembolso. O problema é que a plataforma informática ainda não está preparada para acolher essas mudanças. Na prática, quem pagou viagens acima dos 400 euros encontra-se há semanas sem poder receber este valor pago acima dos 79 euros ou 59 euros, que é o que é assumido pelos passageiros residentes. Ainda nos transportes aéreos, mas no que se refere às ligações com as comunidades imigrantes, o Presidente do Governo promete insistir junto da TAP. O objetivo é que sejam retomadas as viagens diretas com a África do Sul. Esta é, de resto, uma reivindicação dos imigrantes madeirenses naquele país. Albuquerque reconhece que o mercado não é possível para a transportadora portuguesa devido à concorrência de outras companhias de aviação.
1: Muitos dos nossos imigrantes também utilizam os novos aviões agora da TAG, através de Angola. Tens os Emirates, tens um conjunto de voos que é pela Suíça, que é por Frankfurt, que torna a operação um pedaço arriscada para a TAP, por isso que me deram a conhecer. Mas nós continuaremos sempre a insistir nesse sentido. Agora, é preciso algum cuidado, porque se a TAP operar, a TAP tem que operar com preços competitivos, porque senão os nossos imigrantes vão comprar passagens mais caras para vir na TAP, como é óbvio, não é?
0: Declarações do Presidente do Governo à margem do Fórum Madeira Global. O encontro é anual e traz à região representantes das comunidades madeirenses espalhadas pelo mundo. A edição 2026 tem como tema Raízes de Identidade, Pontes para o Futuro. O consumo de combustíveis na Madeira subiu ligeiramente nos primeiros 6 meses deste ano, totalizando cerca de 83 milhões de litros, um valor superior ao do mesmo semestre do ano passado. Este crescimento, refere a Direção-Geral de Estatística, deveu-se à maior procura pela gasolina. Foram abastecidos 31 milhões de litros, compensando a queda ao nível do gasóleo. Mesmo assim, foram consumidos 52 milhões de litros deste combustível. De janeiro a junho, os combustíveis ficaram mais caros. Em média, o valor no gasóleo esteve nos 1,84€, enquanto que na gasolina o valor médio foi de 1,82€. O tráfego automóvel na Via Rápida intensificou-se 2,2% nos últimos 6 meses. Por dia, a via litoral foi percorrida por 39.600 veículos. Já nas vias de expresso, foram 7.700 automóveis, segundo a Direção Regional de Estatística. Está em preparação um plano de incentivos ao transporte de mercadorias entre a Madeira e a Ilha Dourada. O objetivo, conforme explicou José Manuel Rodrigues, é evitar que a população porto-santense adquira produtos mais caros comparando com os madeirenses. Os custos têm subido, sobretudo devido ao agravamento do preço dos combustíveis.
2: O Governo Regional está a trabalhar também num programa importante, que são incentivos ao transporte de mercadorias entre a Madeira e o Porto Santo, sobretudo para as indústrias transformadoras, que estão a sofrer algum impacto com a crise energética e com o aumento dos combustíveis, isto para que os produtos no Porto Santo não tenham um custo para os porto-santenses superior àqueles que são praticados para os madeirenses.
0: O secretário da Economia destaca a fase de crescimento que o Porto Santo está a assistir, quer ao nível da indústria, do turismo e também do comércio. Diz mesmo que é um dos melhores momentos da história. Ainda assim, João Rodrigues não esquece que é necessário estar atento às dificuldades das microempresas.
2: 98% do tecido empresarial desta ilha são pequenas empresas com menos de 3 trabalhadores. É nesse sentido também que o Governo Regional está a trabalhar num sistema de incentivos às microempresas, que terá uma comparticipação até 60% dos investimentos, investimentos esses que podem ir até os 300 mil euros. Para além disso, continuará a vigorar no Porto Santo uma taxa de IRC de 8,75%, que contrapõe aos 13,3% do resto da Madeira, e também sistemas de incentivos com uma majoração de 10% em relação aos restantes concelhos.
0: José Manuel Rodrigues visitou o Porto Santo, em concreto a Expo Porto Santo, que decorre até domingo. São 71 as empresas representadas neste certame. Dois homens detidos e quase 7 quilos de drogas sintéticas retiradas do mercado. Em resumo, é este o balanço de uma operação da PSP de combate ao tráfico de droga. Os suspeitos, de 43 e 27 anos, foram presos na terça-feira no Funchal. De acordo com um comunicado da Polícia de Segurança Pública, o produto estupefaciente foi detectado numa busca domiciliária. 6,5 kg são alfa-PHP, uma substância psicoativa. A investigação decorria há 2 meses. Foram apreendidos ainda um automóvel, 3 mil euros e um bastão extensível. E o professor de 33 anos detido por suspeita de abuso sexual de crianças numa escola do Funchal ficou em prisão preventiva. O homem foi indiciado por 3 crimes de abuso sexual de crianças agravados e 2 crimes de pornografia de menores também agravados. Além de sujeito à medida de coação mais gravosa, esta prisão preventiva, o professor ficou proibido de contactar com os ofendidos e impedido de exercer funções no setor público e no privado. A Polícia Judiciária tinha anunciado na terça-feira que um docente do ensino básico fora detido, explicando que a detenção teve origem numa denúncia feita a esta polícia no passado mês de fevereiro. Nos próximos dias, o vento vai aumentar de intensidade na Madeira, sobretudo nos extremos leste e oeste. O meteorologista Ricardo Tavares indicou ao posto emissor que estas condições vão prolongar-se até ao fim de semana.
3: O vento poderá superar por vezes forte, sempre do quadrante norte, mas poderá superar por vezes forte, então nos extremos da ilha e nas terras altas, uma situação que tem tendência a começar mais durante a tarde de hoje e depois a prolongar-se durante todo o fim de semana, tenderá depois a diminuir a intensidade do vento novamente na segunda-feira, com o vento a ficar fraco a moderado do quadrante norte. Até lá vamos tendo sempre períodos de céu muito nublado, alguma precipitação nas vertentes norte e terras altas da Ilha da Madeira, mas a precipitação será sempre fraca, não, nada de muito significativo.
0: As rajadas na zona do aeroporto poderão interferir pontualmente nas operações aéreas.
3: O vento estará mais intenso do que aquilo que tem estado nos últimos dias e é possível que, principalmente durante o fim de semana, pontualmente, não será uma situação de persistência, sempre uma situação complicada, mas pontualmente poderá tornar um pouco complicada a operação no aeroporto. Mas uma situação sempre pontual.
0: O vento vai soprar mais forte nos próximos dias na Madeira, sobretudo nos extremos leste e oeste e também nas zonas montanhosas. O meteorologista Ricardo Tavares adverte que pontualmente pode haver perturbações no normal funcionamento do aeroporto. A edição do Rally da Madeira vai contar com quase 90 equipas. Todas as inscrições foram aceitas pela organização. Paulo Fontes assume que se trata de um enorme desafio, mas antevê, acima de tudo, uma grande prova de automobilismo.
4: Decidimos não excluir nenhum piloto e, portanto, vamos com para a estrada com os 88 pilotos inscritos. Naturalmente que esta situação vai-nos causar muitos problemas, mais alguns problemas, acrescidos de segurança, de tempo do desenrolar e desenvolvimento da prova, portanto, a obrigar a muito maior atenção, a maior disponibilidade e também para as pessoas que vão para a estrada temos que ter essa atenção, saber que são 88 pilotos, isto com alguns tempos que temos que dar de intervalo, naturalmente serão uma hora e meia, pelo menos uma hora e meia de pilotos viaturas a passar a cada um dos locais.
0: Uma extensa lista de participantes que implica preocupações acrescidas em termos de segurança. A edição 2026 do Rally da Madeira conta com vários pilotos de topo, estrangeiros, mas Paulo Fontes não deixa de valorizar as presenças nacionais.
4: Vamos ter todos os pilotos que estão a disputar o Campeonato Nacional de Portugal de Rallys. Todos os pilotos que estão no Campeonato da Madeira e que são, como sabem, são pilotos extremamente rápidos. E a organização apostou em 3 pilotos estrangeiros que já venceram a Madeira de hoje, já venceram a Madeira, e outro que conhece bem a Madeira e quer vencer a Madeira. Portanto, a nossa aposta não foi foi uma aposta na qualidade e na competitividade. Os pilotos que vêm à Madeira, já todos sabemos, é o Chris Mickey, o Diego Ruilhoba, e o Gian Domenico Basso. O Gian Domenico Basso já venceu 4 vezes o Rally da Madeira, o Rui Lhoba tem 2 vitórias e o Chris Mickey vem porque quer de facto ganhar este Rally, porque já veio 3 ou 4 vezes à Madeira e nunca teve a possibilidade de ganhar e portanto quer vir para ganhar.
0: As figuras de cartaz deste Rally da Madeira 2026, a prova arranca na próxima semana, concretamente na quinta-feira, arranca a Super Especial da Avenida do Mar.

Esta sexta-feira, a possibilidade de ocorrência de aguaceiros fracos norte e também nas zonas montanhosas da ilha, a partir do início da manhã. Pode contar também com vento fraco ou moderado de norte e por vezes forte nos pontos mais elevados. No Funchal, a temperatura máxima deve chegar aos 27 graus, de acordo com a previsão do Instituto Português do Mar e da Atmosfera.

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1: Diz-nos Jesus: Eu sou a videira, vós sois os ramos. A imagem é simples, mas profundamente bela. Um ramo só permanece vivo se estiver unido à videira. Separado dela, seca e deixa de dar fruto. Também a nossa vida espiritual é assim. Quando nos afastamos de Cristo, perdemos a paz, a esperança e a força para enfrentar as dificuldades. Mas quando permanecemos unidos a Ele, pela oração, pela palavra de Deus, pelos sacramentos e pela caridade, a nossa vida torna-se fecunda. Jesus não nos pede apenas que façamos coisas boas, convida-nos a permanecer nele. É dessa união que nascem os frutos do amor, da alegria, da paciência, do perdão e da paz. Perguntemo-nos: estou verdadeiramente ligado a Cristo ou vivo como um ramo separado da videira?

0: Posto emissor de Funchal, acompanhamos agora a recitação do Terço do Santo Rosário.
1: Em nome do Pai, do Filho e do Espírito Santo. Amém. Amém. Estamos reunidos no amor de Jesus. Pois a oração consiste em levar a alma a Deus ou impedir a Deus bens conformes à sua vontade. Ela é sempre um dom de Deus que vem ao encontro do homem. A oração cristã é a relação pessoal e viva dos filhos de Deus com o Pai infinitamente bom, com o seu Filho Jesus Cristo e com o Espírito Santo que habita no coração daqueles. Rezemos com Maria, nossa Mãe, elevando o nosso coração até Deus. Música.

0: Meditemos nos mistérios luminosos. Porque primeiramente Deus, através da criação, chama do nada todos os seres, e ainda porque mesmo depois da queda, o homem continua a ser capaz de reconhecer o seu Criador, conservando o desejo daquele que o chamou à existência. Todas as religiões, e em especial toda a história da salvação, testemunham este desejo de Deus por parte do homem, se bem que é sempre Deus que primeiro e incessantemente atrai cada uma das pessoas para o encontro misterioso da oração. Primeiro mistério: o batismo de Jesus no Jordão. Jesus veio de Nazaré da Galileia e foi batizado por João no rio Jordão. Ao subir da água, viu os céus rasgarem-se e o Espírito, como uma pomba, descer sobre ele. E dos céus ouviu-se uma voz: Tu és o meu Filho muito amado, em ti pôs toda a minha complacência. Pai nosso, que estás nos céus, santificado seja o vosso nome, venha a nós o vosso reino, seja feita a vossa vontade, assim na terra como no céu.
1: O pão nosso cada dia nos dai hoje, perdoai-nos as nossas ofensas, assim como nós perdoamos a quem nos tem ofendido. E não nos deixeis cair em tentação, mas livrai-nos do mal. Amém.
0: Ave Maria, cheia de graça, o Senhor é convosco. Bendita sois vós entre as mulheres, e bendito é o fruto do vosso ventre, Jesus.
1: Santa Maria, Mãe de Deus, rogai por nós, pecadores, agora e na hora da nossa morte. Amém.
0: Ave Maria, cheia de graça, o Senhor é convosco. Bendita sois vós entre as mulheres, e bendito é o fruto do vosso ventre, Jesus.
1: Santa Maria, Mãe de Deus, rogai por nós, pecadores, agora e na hora da nossa morte. Amém.
0: Ave Maria, cheia de graça, o Senhor é convosco. Bendita sois vós entre as mulheres, e bendito é o fruto do vosso ventre, Jesus.
1: Santa Maria, Mãe de Deus, rogai por nós, pecadores, agora e na hora da nossa morte. Amém.
0: Ave Maria, cheia de graça, o Senhor é convosco. Bendita sois vós entre as mulheres, e bendito é o fruto do vosso ventre, Jesus.
1: Santa Maria, Mãe de Deus, rogai por nós, pecadores, agora e na hora da nossa morte. Amém.
0: Ave Maria, cheia de graça, o Senhor é convosco. Bendita sois vós entre as mulheres, e bendito é o fruto do vosso ventre, Jesus.
1: Santa Maria, Mãe de Deus, rogai por nós, pecadores, agora e na hora da nossa morte. Amém.
0: Ave Maria, cheia de graça, o Senhor é convosco. Bendita sois vós entre as mulheres, e bendito é o fruto do vosso ventre, Jesus.
1: Santa Maria, Mãe de Deus, rogai por nós, pecadores, agora e na hora da nossa morte. Amém.
0: Ave Maria, cheia de graça, o Senhor é convosco. Bendita sois vós entre as mulheres, e bendito é o fruto do vosso ventre, Jesus.
1: Santa Maria, Mãe de Deus, rogai por nós, pecadores, agora e na hora da nossa morte. Amém.
0: Ave Maria, cheia de graça, o Senhor é convosco. Bendita sois vós entre as mulheres, e bendito é o fruto do vosso ventre, Jesus.
1: Santa Maria, Mãe de Deus, rogai por nós, pecadores, agora e na hora da nossa morte. Amém.
0: Ave Maria, cheia de graça, o Senhor é convosco. Bendita sois vós entre as mulheres, e bendito é o fruto do vosso ventre, Jesus.
1: Santa Maria, Mãe de Deus, rogai por nós, pecadores, agora e na hora da nossa morte. Amém.
0: Ave Maria, cheia de graça, o Senhor é convosco. Bendita sois vós entre as mulheres, e bendito é o fruto do vosso ventre, Jesus.
1: Santa Maria, Mãe de Deus, rogai por nós, pecadores, agora e na hora da nossa morte. Amém.
0: Glória ao Pai, ao Filho e ao Espírito Santo.
1: Como era no princípio, agora e sempre. Amém.
0: Ó Maria, concebida sem pecado,
1: rogai por nós que recorremos a vós.
0: Ó meu Jesus, perdoai-nos e livrai-nos do fogo do inferno.
1: Levai as almas todas para o céu, principalmente as que mais precisarem.
0: Segundo mistério: a revelação de Jesus nas bodas de Caná. Disse-lhe Jesus: Enchei essas talhas de água. Eles encheram-nas até cima. Depois disse-lhes: Tirai agora e levai ao chefe de mesa. E eles levaram. Quando o chefe de mesa provou a água, transformada em vinho, chamou o noivo e disse-lhe: Toda a gente serve primeiro o vinho bom, e depois de os convidados terem bebido bem, serve o inferior. Mas tu guardaste o vinho bom até agora. Foi assim que em Caná da Galileia, Jesus deu início aos seus milagres. Manifestou a sua glória e os discípulos acreditaram nele. Pai nosso, que estás nos céus, santificado seja o vosso nome, venha a nós o vosso reino, seja feita a vossa vontade, assim na terra como no céu.
1: O pão nosso cada dia nos dai hoje, perdoai-nos as nossas ofensas, assim como nós perdoamos a quem nos tem ofendido. E não nos deixeis cair em tentação, mas livrai-nos do mal. Amém.
0: Ave Maria, cheia de graça, o Senhor é convosco. Bendita sois vós entre as mulheres, e bendito é o fruto do vosso ventre, Jesus.
1: Santa Maria, Mãe de Deus, rogai por nós, pecadores, agora e na hora da nossa morte. Amém.
0: Ave Maria, cheia de graça, o Senhor é convosco. Bendita sois vós entre as mulheres, e bendito é o fruto do vosso ventre, Jesus.
1: Santa Maria, Mãe de Deus, rogai por nós, pecadores, agora e na hora da nossa morte. Amém.
0: Ave Maria, cheia de graça, o Senhor é convosco. Bendita sois vós entre as mulheres, e bendito é o fruto do vosso ventre, Jesus.
1: Santa Maria, Mãe de Deus, rogai por nós, pecadores, agora e na hora da nossa morte. Amém.
0: Ave Maria, cheia de graça, o Senhor é convosco. Bendita sois vós entre as mulheres, e bendito é o fruto do vosso ventre, Jesus.
1: Santa Maria, Mãe de Deus, rogai por nós, pecadores, agora e na hora da nossa morte. Amém.
0: Ave Maria, cheia de graça, o Senhor é convosco. Bendita sois vós entre as mulheres, e bendito é o fruto do vosso ventre, Jesus.
1: Santa Maria, Mãe de Deus, rogai por nós, pecadores, agora e na hora da nossa morte. Amém.
0: Ave Maria, cheia de graça, o Senhor é convosco. Bendita sois vós entre as mulheres, e bendito é o fruto do vosso ventre, Jesus.
1: Santa Maria, Mãe de Deus, rogai por nós, pecadores, agora e na hora da nossa morte. Amém.
0: Ave Maria, cheia de graça, o Senhor é convosco. Bendita sois vós entre as mulheres, e bendito é o fruto do vosso ventre, Jesus.
1: Santa Maria, Mãe de Deus, rogai por nós, pecadores, agora e na hora da nossa morte. Amém.
0: Ave Maria, cheia de graça, o Senhor é convosco. Bendita sois vós entre as mulheres, e bendito é o fruto do vosso ventre, Jesus.
1: Santa Maria, Mãe de Deus, rogai por nós, pecadores, agora e na hora da nossa morte. Amém.
0: Ave Maria, cheia de graça, o Senhor é convosco. Bendita sois vós entre as mulheres, e bendito é o fruto do vosso ventre, Jesus.
1: Santa Maria, Mãe de Deus, rogai por nós, pecadores, agora e na hora da nossa morte. Amém.
0: Ave Maria, cheia de graça, o Senhor é convosco. Bendita sois vós entre as mulheres, e bendito é o fruto do vosso ventre, Jesus.
1: Santa Maria, Mãe de Deus, rogai por nós, pecadores, agora e na hora da nossa morte. Amém.
0: Glória ao Pai, ao Filho e ao Espírito Santo.
1: Como era no princípio, agora e sempre. Amém.
0: Ó Maria, concebida sem pecado,
1: rogai por nós que recorremos a vós.
0: Ó meu Jesus, perdoai-nos e livrai-nos do fogo do inferno.
1: Levai as almas todas para o céu, principalmente as que mais precisam.

0: Terceiro mistério: o anúncio do reino de Deus. O reino dos céus é semelhante a um tesouro escondido num campo, que um homem encontra, mas torna a esconder. Cheio de alegria, vai, vende tudo o que possui e compra o campo. Pai nosso, que estás nos céus, santificado seja o vosso nome, venha a nós o vosso reino, seja feita a vossa vontade, assim na terra como no céu.
1: O pão nosso cada dia nos dai hoje, perdoai-nos as nossas ofensas, assim como nós perdoamos a quem nos tem ofendido. E não nos deixeis cair em tentação, mas livrai-nos do mal. Amém.
0: Ave Maria, cheia de graça, o Senhor é convosco. Bendita sois vós entre as mulheres, e bendito é o fruto do vosso ventre, Jesus.
1: Santa Maria, Mãe de Deus, rogai por nós pecadores, agora e na hora da nossa morte. Amém.
0: Ave Maria, cheia de graça, o Senhor é convosco. Bendita sois vós entre as mulheres, e bendito é o fruto do vosso ventre, Jesus.
1: Santa Maria, Mãe de Deus, rogai por nós pecadores, agora e na hora da nossa morte. Amém.
0: Ave Maria, cheia de graça, o Senhor é convosco. Bendita sois vós entre as mulheres, e bendito é o fruto do vosso ventre, Jesus.
1: Santa Maria, Mãe de Deus, rogai por nós pecadores, agora e na hora da nossa morte. Amém.
0: Ave Maria, cheia de graça, o Senhor é convosco. Bendita sois vós entre as mulheres, e bendito é o fruto do vosso ventre, Jesus.
1: Santa Maria, Mãe de Deus, rogai por nós pecadores, agora e na hora da nossa morte. Amém.
0: Ave Maria, cheia de graça, o Senhor é convosco. Bendita sois vós entre as mulheres, e bendito é o fruto do vosso ventre, Jesus.
1: Santa Maria, Mãe de Deus, rogai por nós pecadores, agora e na hora da nossa morte. Amém.
0: Ave Maria, cheia de graça, o Senhor é convosco. Bendita sois vós entre as mulheres, e bendito é o fruto do vosso ventre, Jesus.
1: Santa Maria, Mãe de Deus, rogai por nós pecadores, agora e na hora da nossa morte. Amém.
0: Ave Maria, cheia de graça, o Senhor é convosco. Bendita sois vós entre as mulheres, e bendito é o fruto do vosso ventre, Jesus.
1: Santa Maria, Mãe de Deus, rogai por nós pecadores, agora e na hora da nossa morte. Amém.
0: Ave Maria, cheia de graça, o Senhor é convosco. Bendita sois vós entre as mulheres, e bendito é o fruto do vosso ventre, Jesus.
1: Santa Maria, Mãe de Deus, rogai por nós pecadores, agora e na hora da nossa morte. Amém.
0: Ave Maria, cheia de graça, o Senhor é convosco. Bendita sois vós entre as mulheres, e bendito é o fruto do vosso ventre, Jesus.
1: Santa Maria, Mãe de Deus, rogai por nós pecadores, agora e na hora da nossa morte. Amém.
0: Ave Maria, cheia de graça, o Senhor é convosco. Bendita sois vós entre as mulheres, e bendito é o fruto do vosso ventre, Jesus.
1: Santa Maria, Mãe de Deus, rogai por nós pecadores, agora e na hora da nossa morte. Amém.
0: Glória ao Pai, ao Filho e ao Espírito Santo.
1: Como era no princípio, agora e sempre. Amém.
0: Ó Maria, concebida sem pecado,
1: rogai por nós que recorremos a vós.
0: Ó meu Jesus, perdoai-nos e livrai-nos do fogo do inferno.
1: Levai as almas todas para o céu, principalmente as que mais precisarem.
0: Quarto mistério: a transfiguração do Senhor. As suas vestes tornaram-se resplandecentes, de tal brancura que lavadeira alguma da terra as poderia branquear assim. Apareceu-lhes Elias, juntamente com Moisés, e ambos falavam com ele. Formou-se então uma nuvem que os cobria com a sua sombra, e da nuvem fez-se ouvir uma voz: Este é o meu filho muito amado, escutai-o. Ao descerem do monte, ordenou-lhes que a ninguém contassem o que tinham visto, senão depois de o Filho do Homem ter ressuscitado dos mortos. Eles guardaram a recomendação, discutindo uns com os outros o que seria ressuscitar dos mortos. Pai nosso, que estás nos céus, santificado seja o vosso nome, venha a nós o vosso reino, seja feita a vossa vontade, assim na terra como no céu.
1: O pão nosso cada dia nos dai hoje, perdoai-nos as nossas ofensas, assim como nós perdoamos a quem nos tem ofendido, e não nos deixeis cair em tentação, mas livrai-nos do mal. Amém.
0: Ave Maria, cheia de graça, o Senhor é convosco. Bendita sois vós entre as mulheres, e bendito é o fruto do vosso ventre, Jesus.
1: Santa Maria, Mãe de Deus, rogai por nós pecadores, agora e na hora da nossa morte. Amém.
0: Ave Maria, cheia de graça, o Senhor é convosco. Bendita sois vós entre as mulheres, e bendito é o fruto do vosso ventre, Jesus.
1: Santa Maria, Mãe de Deus, rogai por nós, pecadores, agora e na hora da nossa morte. Amém.
0: Ave Maria, cheia de graça, o Senhor é convosco. Bendita sois vós entre as mulheres, e bendito é o fruto do vosso ventre, Jesus.
1: Santa Maria, Mãe de Deus, rogai por nós, pecadores, agora e na hora da nossa morte. Amém.
0: Ave Maria, cheia de graça, o Senhor é convosco. Bendita sois vós entre as mulheres, e bendito é o fruto do vosso ventre, Jesus.
1: Santa Maria, Mãe de Deus, rogai por nós, pecadores, agora e na hora da nossa morte. Amém.
0: Ave Maria, cheia de graça, o Senhor é convosco. Bendita sois vós entre as mulheres, e bendito é o fruto do vosso ventre, Jesus.
1: Santa Maria, Mãe de Deus, rogai por nós, pecadores, agora e na hora da nossa morte. Amém.
0: Ave Maria, cheia de graça, o Senhor é convosco. Bendita sois vós entre as mulheres, e bendito é o fruto do vosso ventre, Jesus.
1: Santa Maria, Mãe de Deus, rogai por nós, pecadores, agora e na hora da nossa morte. Amém.
0: Ave Maria, cheia de graça, o Senhor é convosco. Bendita sois vós entre as mulheres, e bendito é o fruto do vosso ventre, Jesus.
1: Santa Maria, Mãe de Deus, rogai por nós, pecadores, agora e na hora da nossa morte. Amém.
0: Ave Maria, cheia de graça, o Senhor é convosco. Bendita sois vós entre as mulheres, e bendito é o fruto do vosso ventre, Jesus.
1: Santa Maria, Mãe de Deus, rogai por nós, pecadores, agora e na hora da nossa morte. Amém.
0: Ave Maria, cheia de graça, o Senhor é convosco. Bendita sois vós entre as mulheres, e bendito é o fruto do vosso ventre, Jesus.
1: Santa Maria, Mãe de Deus, rogai por nós, pecadores, agora e na hora da nossa morte. Amém.
0: Ave Maria, cheia de graça, o Senhor é convosco. Bendita sois vós entre as mulheres, e bendito é o fruto do vosso ventre, Jesus.
1: Santa Maria, Mãe de Deus, rogai por nós, pecadores, agora e na hora da nossa morte. Amém.
0: Glória ao Pai, ao Filho e ao Espírito Santo.
1: Como era no princípio, agora e sempre. Amém.
0: Ó Maria, concebida sem pecado,
1: rogai por nós que recorremos a vós.
0: Ó meu Jesus, perdoai-nos e livrai-nos do fogo do inferno.
1: Levai as almas todas para o céu, principalmente as que mais precisarem.

0: Quinto Mistério: a instituição da Eucaristia. Na noite em que foi entregue, o Senhor Jesus tomou o pão e, depois de dar graças, partiu-o e disse: Isto é o meu corpo, que é entregue por vós. Fazei isto em memória de mim. Do mesmo modo, depois da ceia, tomou o cálice e disse: Este é o cálice da nova aliança no meu sangue. Pai nosso, que estás nos céus, santificado seja o vosso nome, venha a nós o vosso reino, seja feita a vossa vontade, assim na terra como no céu.
1: O pão nosso de cada dia nos dai hoje, perdoai-nos as nossas ofensas, assim como nós perdoamos a quem nos tem ofendido, e não nos deixeis cair em tentação, mas livrai-nos do mal. Amém.
0: Ave Maria, cheia de graça, o Senhor é convosco. Bendita sois vós entre as mulheres, e bendito é o fruto do vosso ventre, Jesus.
1: Santa Maria, Mãe de Deus, rogai por nós, pecadores, agora e na hora da nossa morte. Amém.
0: Ave Maria, cheia de graça, o Senhor é convosco. Bendita sois vós entre as mulheres, e bendito é o fruto do vosso ventre, Jesus.
1: Santa Maria, Mãe de Deus, rogai por nós, pecadores, agora e na hora da nossa morte. Amém.
0: Ave Maria, cheia de graça, o Senhor é convosco. Bendita sois vós entre as mulheres, e bendito é o fruto do vosso ventre, Jesus.
1: Santa Maria, Mãe de Deus, rogai por nós, pecadores, agora e na hora da nossa morte. Amém.
0: Ave Maria, cheia de graça, o Senhor é convosco. Bendita sois vós entre as mulheres, e bendito é o fruto do vosso ventre, Jesus.
1: Santa Maria, Mãe de Deus, rogai por nós, pecadores, agora e na hora da nossa morte. Amém.
0: Ave Maria, cheia de graça, o Senhor é convosco. Bendita sois vós entre as mulheres, e bendito é o fruto do vosso ventre, Jesus.
1: Santa Maria, Mãe de Deus, rogai por nós, pecadores, agora e na hora da nossa morte. Amém.
0: Ave Maria, cheia de graça, o Senhor é convosco. Bendita sois vós entre as mulheres, e bendito é o fruto do vosso ventre, Jesus.
1: Santa Maria, Mãe de Deus, rogai por nós, pecadores, agora e na hora da nossa morte. Amém.
0: Ave Maria, cheia de graça, o Senhor é convosco. Bendita sois vós entre as mulheres, e bendito é o fruto do vosso ventre, Jesus.
1: Santa Maria, Mãe de Deus, rogai por nós, pecadores, agora e na hora da nossa morte. Amém.
0: Ave Maria, cheia de graça, o Senhor é convosco. Bendita sois vós entre as mulheres, e bendito é o fruto do vosso ventre, Jesus.
1: Santa Maria, Mãe de Deus, rogai por nós, pecadores, agora e na hora da nossa morte. Amém.
0: Ave Maria, cheia de graça, o Senhor é convosco. Bendita sois vós entre as mulheres, e bendito é o fruto do vosso ventre, Jesus.
1: Santa Maria, Mãe de Deus, rogai por nós, pecadores, agora e na hora da nossa morte. Amém.
0: Ave Maria, cheia de graça, o Senhor é convosco. Bendita sois vós entre as mulheres, e bendito é o fruto do vosso ventre, Jesus.
1: Santa Maria, Mãe de Deus, rogai por nós, pecadores, agora e na hora da nossa morte. Amém.
0: Glória ao Pai, ao Filho e ao Espírito Santo.
1: Como era no princípio, agora e sempre. Amém.
0: Ó Maria, concebida sem pecado,
1: rogai por nós que recorremos a vós.
0: Ó meu Jesus, perdoai-nos e livrai-nos do fogo do inferno.
1: Levai as almas todas para o céu, principalmente as que mais precisarem.
0: Nestas três Ave-Marias, vamos rezar pelas intenções da Igreja, pelas intenções do Santo Padre. Rezemos também pelas intenções do nosso Bispo Diocesano, Dom Nuno. Ave Maria, cheia de graça, o Senhor é convosco. Bendita sois vós entre as mulheres, e bendito é o fruto do vosso ventre, Jesus.
1: Santa Maria, Mãe de Deus, rogai por nós, pecadores, agora e na hora da nossa morte. Amém.
0: Ave Maria, cheia de graça, o Senhor é convosco. Bendita sois vós entre as mulheres, e bendito é o fruto do vosso ventre, Jesus.
1: Santa Maria, Mãe de Deus, rogai por nós, pecadores, agora e na hora da nossa morte. Amém.
0: Ave Maria, cheia de graça, o Senhor é convosco. Bendita sois vós entre as mulheres, e bendito é o fruto do vosso ventre, Jesus.
1: Santa Maria, Mãe de Deus, rogai por nós, pecadores, agora e na hora da nossa morte. Amém.
2: Salve, Rainha, Mãe de Misericórdia, vida, doçura, esperança, nossa salve. A vós bradamos, degredados, filhos de Eva, a vós suspirando, gemendo e chorando neste vale de lágrimas. Eia, pois, advogada nossa, esses vossos olhos misericordiosos a nós volvei. e depois deste desterro nos mostrai, Jesus. Bendito fruto do vosso ventre, ó clemente, ó piedosa, ó doce Virgem Maria, rogai por nós, Santa Mãe de Deus, para que sejamos dignos das promessas de Cristo. Amém. O Senhor esteja convosco. Ele está no meio de nós. Abençoe-vos Deus Todo-Poderoso, Pai, Filho e Espírito Santo. Amém. Ide em paz e o Senhor vos acompanhe.
1: Graças a Deus.

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1: Boa tarde. Antes da pausa de agosto, olhamos para a história rocambolesca que envolve o ministro da Administração Interna, atrapalhada sem fim nos resultados dos exames nacionais, a proposta da construção em altura para resolver o problema de habitação deixada por Miguel Albuquerque, Luísa Clodo, Rubina Berardo, Natécia Xavier. Sejam bem-vindas a mais um Atualidade no Feminino. E começo hoje pela Natércia. Boa tarde. Vamos no início do programa de hoje, falar na crise que vivem dois ministros, o da Administração Interna e o da Educação. De repente, o homem que se revelou à opinião pública como exigente, inflexível, com quem viola a lei, surgiu envolvido em casos e casinhos. O empreiteiro, o tanque e a cereja no topo do bolo, o famoso atrelado. Como é que têm olhado para este caso, Natércia? Como é que têm acompanhado o caso do ministro da Administração Interna?
2: Boa tarde aos colegas de painel, Daniela, Rubina, Luísa, o Daniel também, e aos nossos ouvintes do Posto Emissor do Funchal. Eu vejo isto de forma muito serena. Nós vivemos num país onde a justiça prescreve, não é? Comparo frequentemente com a justiça noutras geografias, por exemplo, nos Estados Unidos ou mesmo no Brasil, e de facto o processo de investigação é sempre muito minucioso em Portugal, tão minucioso que quando chega ao fim já prescreveu. Portanto, nós vivemos num país onde nós temos pessoas que exercem funções públicas com condições que se calhar não seriam as ideais, é cada vez mais frequente a figura da denúncia. Por isso, eu vejo com muita, muita naturalidade. Eu acho que normalizou-se de tal forma ser arguido, normalizou-se de tal forma não prestar declaração. Por exemplo, nós já tivemos vereadores que perderam funções porque não declararam declarações, não fizeram.
1: Estamos a falar de um diretor-geral da PJ.
2: E o que é que interessa, Daniela? Homem? E o que é que interessa? Quando acima não dão um exemplo, vão pedir aos outros abaixo? Eu, sinceramente, eu acho que isto ainda devia de ficar pior, ou melhor, dependendo da ótica, porque foi isto que as pessoas votaram. As pessoas, quando dizem que está tudo bem em não cumprir regras, em, por exemplo, aquele inquérito das não sei quantas páginas e não sei quantas perguntas, estes ministros todos responderam. Ou das incompatibilidades
1: criada por António Costa.
2: Eu acho Sim. que nós estamos a falar de assuntos que são menos importantes do que aqueles que deveríamos eventualmente falar.
1: Nós, mas o que é que acha que neste momento é importante falar?
2: Não, porque nós temos um ministro que também tem aqueles problemas todos do casino, temos aqui na região várias situações a decorrer e curiosamente este ministro era
1: diretor-geral da PJ na altura.
2: Sim,
1: quando...
2: pronto, portanto eu acho que para mim há coisas, olha, preocupam-me mais os miúdos que estão em ansiedade.
1: Ah, mas já vamos à educação. Sim. Começamos pela administração interna. Para si não é um assunto tão relevante quanto isso?
2: Não, porque eu acho que a relevância está num governo que não vai estar mais do que 2 anos. Isso é que é verdadeiramente relevante. Agora, se cai um ministro, se cai outro, se vai embora em outubro, porque agora não é aconselhável, porque estamos a viver também uma situação de risco de incêndio e este ministro tem a tutela da Proteção Civil e não convém criar ainda mais entropia no funcionamento do sistema de segurança do país. Quer dizer, eu acho que o problema é muito maior, é uma questão estruturante de quem é que vai exercer funções públicas. Vão os melhores ou vão aqueles que estão disponíveis? Se calhar vão os que estão disponíveis. e vão aos que estão disponíveis porque nunca acontece nada. Portanto, está tudo certo.
1: E em relação à...
2: Sim, eu acho desculpa. Até um bocadinho ridículo esta conversa toda, que houve uma tentativa de menorização. Eu não estou a fazer isso. Eu estou a dizer que o problema é muito maior. E estar a falar nisto é uma menorização. Eu tinha muita simpatia por este ministro, tornei pública a minha opinião em relação a ele quando foi nomeado. Claro que uma pessoa que está num lugar destes tem um grau de exposição pública elevadíssimo e também presumo que ele não tenha muitos amigos. Por isso é natural que seja atacado e que estas coisas venham a público cada vez com mais frequência.
1: Ana Tércia, não acha que a autoridade do Estado e da própria PJ sai beliscada deste caso?
2: Eu acho que o problema é que nem sequer é a PJ ou outra organização. Eu acho que é o país. Eu acho que Portugal, neste momento, é um país com muito pouca credibilidade em termos de governação.
1: Em relação à educação, deu-me a entender que tem um nível de gravidade maior, toda abaralhada, toda.
2: Sim, esta... eu espero que várias famílias ponham o Estado, processem o Estado português pela forma como tudo isto foi conduzido. Eu conheço pais que neste momento não sabem se os filhos entram ou não. Porque esta coisa que aconteceu agora de manhã com a prova de Física e Química, que afinal não era bem como tinham dito e que os alunos até já têm aqui uma informação relativamente ao erro que foi detectado na correção da prova da disciplina de Física e Química. Quer dizer, isto é uma coisa inaceitável. Para além das pessoas estarem a ansiedade, sem saber o caminho que vão seguir na sua vida, estamos a falar da adolescência, nós estamos a falar
1: é uma etapa importantíssima
2: de uma
1: na
2: etapa
1: vida.
2: Importantíssima da vida, e andam as pessoas aqui em suspenso na hora do almoço a correr para a escola, quando há de uma semana já deviam ter as notas.
1: Não, e todos os dias, a toda a hora, ao longo do dia, vão surgindo complicações.
2: Que não funciona. Reparou-se um país para a eficácia, a eficiência, que depois é completamente comprometida nos seus resultados. E mais uma vez, nunca vai haver consequências. Quer dizer, as consequências vão estar nos diretores das escolas, por aquilo que ouvimos, nas famílias, que se calhar não deviam tirar férias numa altura de férias. Isto é um bocadinho...
1: A própria, para além das complicações, podemos falar já de fracasso de todo este processo?
2: Olha, eu acho que devia perguntar isso aos miúdos que estão à espera das notas para entrar.
1: Mas estou a perguntar assim, na Tércia, por aquilo que têm acompanhado. Claro.
2: Eu acho isto muito mau, acho isto descredibilizante. E também digo uma coisa, eu acho que aqui a responsabilidade maior, naturalmente, é uma responsabilidade política. E o senhor ministro até já veio pedir desculpa por alguns excessos e teve muito bem nessa
1: Mas
2: matéria.
1: Mas depois recua e cresce outra vez para os professores, parece
2: Daniela,
1: o Trump nesta
2: nós
1: deriva.
2: Temos uma situação que é... Nós facilmente identificamos o responsável. Claro que aqui é uma responsabilidade política, é o ministro. Eu até achava que este ministro era das melhores escolhas que este governo tinha. Mas pronto, como é que se diz? No melhor pano cai a nódoa. Mas a verdade é que o Ministério da Educação é um ministério muito complexo. E estar a depender de mecanismos nos quais ainda não estão assegurados os princípios fundamentais em termos de fiabilidade, porque aqui, quer dizer, já tinha existido um conjunto de situações no ano passado que deviam ter feito soar os alarmes este ano. Portanto, isto
1: não
2: é uma novidade.
1: Claro.
2: A escala é que é uma novidade. A escala é que é uma novidade. Portanto, eu acho isto tudo mau. O primeiro-ministro passou o tempo todo a fazer um trabalho de relações públicas nos Estados Unidos, como se a seleção fosse ganhar por ele estar lá aquele tempo todo. Aliás, vemos o resultado também. E é tudo mau, é tudo
1: em
2: mau.
1: Em sua opinião, os dois ministros...
2: É resolver problemas. Repare, o grande problema aqui também tem a ver com questões de princípio. Porque enquanto se devia estar a criar mecanismos robustos para poder assegurar efetivamente mecanismos de digitalização na apreciação da avaliação e numa série de situações. Se calhar andou-se a fazer inaugurações de salas tecnológicas que se calhar os professores não usavam tanto como deviam ou como podiam, porque podem não ter tido as melhores condições, seja em tempo, seja em recursos, seja o que for. O que eu quero dizer com esta minha apreciação é: temos que voltar ao básico. E o básico aqui é as funções do Estado. As funções do Estado não é andar em relações públicas, a aparecer em todo o lado, a rir como se estivesse infinitamente feliz por não sei o quê, quando as pessoas estão cheias de problemas.
1: Na Tércia, em sua opinião, os dois ministros têm condições para continuar na sua missão governativa ou o primeiro-ministro vai ter que tomar
2: Daniela,
1: uma decisão?
2: Os ministros vão continuar na sua missão governativa, porque a Daniela falou do ministro da Educação e do ministro
1: da Administração Interna.
2: E eu pergunto, e a ministra da Saúde também tem condições?
1: E
2: a ministra
1: do Trabalho
2: também tem condições? Então as pessoas têm isto porque votaram nisto, isto tem que aguentar o tempo que for possível.
1: Aliás, a sondagem da Católica diz isso mesmo, os portugueses querem a legislatura até ao fim. Na Tércia, vou dar oportunidade.
2: Por isto que as pessoas votaram. E isto tem que ser até ao fim. E eu espero que não seja, como algumas pessoas dizem, que este governo só vai aguentar 2 anos. E eu espero que aguente até ao fim. Porquê? Porque as pessoas têm que sentir na pele as consequências das suas escolhas. E se votam em partidos que não apresentam programa, então sujeitam-se a ter gestão do cotidiano.
1: Na Tércia, vou dar oportunidade aqui à Rubina e à Luísa sobre esta questão do homem, do ministro da Administração Interna, um homem que surgiu perante os portugueses como à prova de bala em termos de credibilidade. Como é que têm acompanhado todos estes casos, casinhos, empreiteiro, o tanque que não é tanque e a piscina, o atrelado, como é que têm acompanhado? Rubina.
3: Desculpe, Daniela, mas assim, nesta semana em que os mais jovens, aqueles mais bem preparados para o ensino superior, estão perante tantas incógnitas, eu até sinto-me mal em falar sobre tanques, sobre empreiteiros, sobre atrelados e sobre
1: não
3: polícia judiciária.
1: Não vamos pormenorizar,
3: porque
1: vamos
3: eu acho
1: resolver
3: que, sinceramente, eu acho que compete a esse ministro explicar e justificar questões do passado e clarificar tudo o que tem para clarificar. Convém saber também, em ciência política, que existe sempre ministros para raios, para um primeiro-ministro. No passado houve o senhor ministro Cabrita e houve vários outros casos que, quanto mais tempo estão a esturricar em público, menos esturrica também o primeiro-ministro. E eu não vou estar a contribuir para essa benfeitoria para o primeiro-ministro.
1: A autoridade do Estado agora sai ferida neste caso da própria PJ, uma vez que estamos a falar do antigo diretor-geral?
3: A questão da autoridade do Estado sai beliscada na questão da educação. Eu volto a dizer, Daniela, eu tinha referido que eu acho que não existe problema mais sério para a nossa sociedade do que a forma como estão a ser tratados os estudantes, Daniela. E agora vai-me permitir também terminar sobre esse assunto, porque acho que é também o mínimo de respeito a dizer perante os estudantes que tanto se aplicaram para os exames, os professores que prepararam os seus alunos, e depois estarmos sempre a colocá-los num balde juntamente com casos que falta clarificação sobre a vida pessoal.
1: São dois casos completamente diferentes.
3: Precisamente. Por isso é que eu acho que, em termos de atualidade em Portugal, aquilo que está no topo da atualidade é precisamente a temática dos estudantes e este caos que é no ensino.
1: Luísa,
3: e a descredibilização. Daniela, vai-me permitir terminar, porque já vamos aqui em 15 minutos de programa e eu nem 2 minutos tive para falar. Por isso, há aqui um claro esforço de descredibilizar instituições públicas e o ensino público. E isto é um grande, grande problema que nós temos.
1: Já vamos passar à educação. Vamos arrumar a administração interna. Luísa, o ministro.
4: Bom, cumprimentar primeiro todos os ouvintes do Posto Emissor. É o seguinte, eu, apesar da gravidade destas notícias que têm vindo a público, eu tento a concordar aqui. Primeiro concordo com a Rubina que o problema essencial não será isso, mas este não deixa de ser um problema muito importante, porque a exposição pública e o escrutínio que está sujeito a qualquer pessoa que entre na política é excessiva. E ser alvo de investigações desta natureza, que seguramente tiveram um timing político e uma intenção política, eu neste momento a única coisa que eu posso criticar é a forma como se utiliza a comunicação social para destruir completamente a vida e a carreira de uma pessoa. É o tanque ou é a piscina, eu não quero nem saber. A questão do caminhão pode ser mais controversa, mas com certeza.
5: Do outro lado, sim.
4: Do outro lado, mas com certeza há de haver alguma explicação.
5: A investigação que está
4: nós a fazer. Nós temos, de uma vez por todas, que aceitar em Portugal o princípio de indúbio para o réu. Isto não está nada provado. Este é um ministro que tem mostrado, em toda a sua carreira profissional, ser um excelente profissional. E, portanto, e de um momento para o outro, sabemos lá. Quais são os interesses que estão por trás da propalação destas notícias, isto sai cá para fora. E muito provavelmente são partidos dos extremos que querem fazer esta difamação. Portanto, eu não sei, como dizia a Ana Tércia, se este governo vai ficar mais 200 ou menos 200, oxalá que se mantenha, não para as pessoas terem a certeza de quem votar, mas para não corrermos o risco de termos os extremos a governar este país. Isso é que eu não quero.
5: Vamos então à atrapalhada, esta atrapalhada dos resultados e dos exames nacionais. Podemos falar já de fracasso deste sistema, desta embrulhada toda que está a ser a avaliação dos estudantes.
4: Claramente, isto é um total fracasso do sistema adotado e que hoje

0: pintar bem pintadinha por dentro. E portanto, se a bolinha não estiver bem pintada, que também é uma coisa bastante fácil e o aluno tem que saber fazer isso, no mínimo, mas se não estiver, o programa não consegue validar a correção desses itens. Depois é a revisão das provas. Quem quiser pedir a revisão da prova, essa revisão vai ser feita outra vez com um automatismo. E eu questiono onde é que estamos, em que mundo é que estamos a querer viver? Estamos a tratar da vida das pessoas, da vida das pessoas, apesar do Ministro da Educação ter vindo a público pedir, já pedir desculpas, etc., continua a sacar as responsabilidades dos
1: Eu disse
0: professores.
1: ainda hoje,
0: Portanto, tem
1: na
0: que.
1: conferência de imprensa longa que deu, veio dizer que não é culpado
0: Não.
1: de tudo.
0: Eu, na minha opinião, só há um culpado.
1: O
0: Só há
1: ministro.
0: um culpado. O senhor Ministro da Educação. Só há um culpado. Não há mais nenhum culpado. E, portanto, há aqui uma questão que é: a responsabilidade política só pode ser do senhor Ministro. Pode haver responsabilidade tecnológica, associada à responsabilidade civil das empresas que construíram os
1: Sim,
0: programas,
1: mas as
0: das
1: opções foram
0: falhas todas
1: dele.
0: dos programas.
1: As
0: Quem
1: opções
0: optou
1: foram
0: tem que
1: dele.
0: assumir a sua responsabilidade.
1: Claro.
0: E quanto a isso, não podemos, nem sequer podemos hesitar. É mais do que evidente que sim.
1: E há
0: Mas.
1: forma de remediar, suspender esta avaliação impensável. Portanto, o Conselho de Reitores já veio com uma proposta, mas que não é coincidente com a do ministro, que anunciou uma época especial de exames. E eu quero saber a vossa opinião, sobre esta situação. Rubina.
2: Bom, para além dessa questão de que agora ainda o que o ministro quer até é pior, porque acaba por baralhar aqui tudo nestas fases todas diferentes de candidaturas, convém também recordar que existe aqui, para além dos jovens que fizeram exames nacionais, há aqui outro grupo de alunos que
1: Nono
2: está
1: ano.
2: aqui sistematicamente esquecido, que é o nono ano. O nono ano era suposto já sair na sexta-feira e
1: Foi adiado
2: também
1: para
2: há
1: segunda.
2: muitos, aliás, no ano passado eu tive com o meu filho a questão dos resultados do nono ano. Portanto, ainda tenho isso bem fresco, essa questão, e a ansiedade com que se vive, não é? Esse processo. E agora ficou tudo adiado para hoje. A maioria das escolas já conseguiu, felizmente, a fixar os resultados, mas é tudo, é esta falta de confiança que se transmite à geração mais nova. E isso preocupa-me grandemente, porque é uma questão basilar das funções do Estado que está aqui em causa. Tudo em nome de uma suposta digitalização, que é um objetivo nobre, não digo que não, mas tem que ser feito em condições. E não há nada de mal, não há nada de errado num governante dar um passo atrás e dizer: bem, não, este sistema não está a ser o mais adequado, existem sérios problemas, não existe sistema de redundância nem de contingência para os resultados dos exames, e por isso é melhor dar um passo atrás e voltar ao sistema que nós tínhamos antes. Não há nada de mal nisso. Aliás, estados mais desenvolvidos do que Portugal fizeram precisamente
1: O
2: isso.
1: Reino Unido, os países nórdicos
2: A
1: levaram.
2: Suécia, portanto, há casos onde isso é evidente, e não há nada de mal nisso. Só em Portugal é que parece que é visto como falta de macheza. Eu não sei bem
1: De
2: o que é.
1: afirmação, se
2: Sim,
1: calhar, não
2: porque
1: sei.
2: tem a ver com isso, porque tem a ver com isso. E eu, ao contrário do que foi dito, para mim, Fernando Alexandre, não sei qual é que era, não é um grande pedagogo, portanto, não sei porque é que é visto como o grande especialista para o setor da educação, e por isso também não, a expectativa não era assim tão elevada, mas obviamente que. O que está aqui em causa é abaixo dos mínimos do que o ministro devia estar a fazer. Ainda ouvi ao fim de semana a forma como depois tenta dar manteiga entre aspas, aos professores e aos diretores de
1: Depois de ter
2: escola,
1: crescido para
2: e ao
1: eles.
2: mesmo tempo acaba por fazer uma ofensa a todos os funcionários públicos, porque disse que os professores eram eram os únicos funcionários públicos que acabavam por dar mais de si para a

0: pública, portanto, consegue até insultar os restantes funcionários públicos, o que é assim uma grande obra. E eu pergunto-me o que é que acontece à credibilidade internacional em termos do ensino, devido ao resultado destes exames e deste processo de digitalização. O que é que acontece a Portugal? Porque Portugal faz parte também de diversos rankings internacionais e fóruns internacionais em termos do ensino. O que é que isto significa, por exemplo, para os alunos que se candidatam ao ensino superior no estrangeiro, que os há muitos, e quais são as consequências também para isso? E há um movimento também cívico na área do ensino, que também pede à Ordem dos Advogados também para prestar um
1: Apoio,
0: serviço
1: apoio.
0: de apoio, precisamente às famílias, aos estudantes e às famílias, para poder responsabilizar precisamente o Ministério e o Estado também, porque acho que é isso que é necessário.
1: Não, mas eu, acima de tudo, queria reforçar aqui uma ideia da Rebina, que eu acho que é essencial, que é a questão da quebra da confiança. Esta vai ser uma geração que nunca vai confiar no Estado. Que
0: Não
1: nunca vai
0: vai.
1: confiar no Estado. Como é que se
0: Num
1: passa?
0: contexto
1: Já.
0: já de difícil
1: Não, é
0: confiança com as
1: claro, com as
0: instituições. Mas
1: instituições.
0: será que é isso que era pretendido?
1: Bem, eu
0: Eu espero que não.
1: espero que não, eu também quero crer que não, mas a verdade é que nós sabemos que esta confiança está cada vez mais fragilizada, e eu falo sempre da área da justiça, que é a que eu lido mais diretamente,
2: Sim, mas
1: mas
2: é em
1: esta
2: quase todas as áreas,
1: é
2: claro.
1: uma machadada para
2: Até
1: uma
2: porque é uma área
1: geração.
2: transversal a toda a
1: Claro,
2: sociedade. Ricos, pobres, cidades, interior, tudo. E
1: sim.
2: isto aumenta o nível de gravidade do alcance deste fracasso. Na Tércia, penso que ainda está connosco.
3: Sim, ainda estou e já me pronunciei sobre este assunto.
2: Diga-me uma coisa, em relação ao comportamento do Primeiro-Ministro em todo este caso, ficamos a saber ao de leve no debate do Estado da Nação, mas é o mais completo silêncio e estado de negação em relação a esta questão dos estudantes. Ele
3: Sim,
2: negou o
3: como tem feito em
2: caos.
3: relação a outros assuntos também. Não há nada que me surpreenda aqui neste assunto.
2: Mas esta questão é grave, pelo
3: Sim,
2: facto de
3: e.
2: abranger vários estratos da sociedade portuguesa. E ele é primeiro-ministro, é responsável pela coordenação de um governo.
3: Sim, mas ele deve ter outras prioridades. E como a Rebina disse, e bem. Às vezes há ministros que servem exatamente para amparar e servir de para-raios, para não chegar acima. E eu acho que isso também é o que está a acontecer. E enquanto isso for possível, é assim que vai ser. Provavelmente hoje vamos ter outra vez o nosso ministro da Educação a falar nas televisões, e enquanto for assim,
2: Já o
3: o problema é
2: tivemos
3: o
2: numa
3: problema da
2: grande
3: educação,
2: conferência de
3: não é o problema
2: imprensa.
3: da rede. Diga.
2: É, já hoje, segunda-feira, à altura em que estamos a gravar o programa, ele já esteve numa longa conferência de imprensa a tentar explicar, pormenorizar, mas falta pedir desculpa e assumir que errou, na minha opinião.
3: Na minha opinião, faltava muito mais, mas isso implicava também outro tipo de país e de governação. Mas isto é o que temos, e é com isto que temos que gerir e viver, e espero que assim seja durante os 4 anos que estão previstos para esta legislatura. E as pessoas depois, com a sede própria, façam a sua apreciação, participem nas suas estruturas político-partidárias, aqueles que tiverem possibilidade de o fazer, deem contributos ao nível da cidadania, envolvam-se na gestão escolar, participem naquilo que é a construção das experiências partilhadas daquilo que são espaços públicos, bem comum, escola, comunidade. Se calhar, se nós fôssemos mais participativos e nos interessássemos mais por aquilo que acontece à nossa volta, quando estas coisas nos batem dentro de casa, tínhamos mais solidariedade e, se calhar, tínhamos mais pessoas com quem falar e construir soluções e alternativas. Os caminhos de trabalho e de construção de um país mais próspero, mais capaz, que valorize mais os seus recursos, desde logo humanos, passa também por esta condição das pessoas se envolverem mais nessa construção do bem comum, em vez de apenas procurarem resolver aquilo que acham que é a sua vida. Porque enquanto nós não percebemos que a nossa vida é também a vida dos outros e que a dos outros também é a nossa vida, no sentido de comunidade, no sentido de país e de região, também não vamos avançar muito. E só quando acontecem situações assim tão graves é que nós percebemos que a escala não é da minha casa, não é da minha família, nem sequer é da minha rua, é do meu país. E isto implica uma mudança de comportamento. E eu volto a dizer, é importante construir a cidadania nos espaços onde é preciso marcar presença, seja numa igreja, seja numa escola, seja num condomínio. E enquanto nós não fizermos isso, também não temos muitas condições para melhorar o resto. Eu vou pedir desculpa à equipa e aos ouvintes, mas por motivos pessoais vou ter mesmo que ausentar-me do programa. Queria só dizer da minha alegria enorme em relação à vitória de Espanha. Eu considero que o bem venceu ontem, estou muito feliz com isso. Achei imensa graça naquele intervalo e na música toda que foi organizada, principalmente o espetáculo dado pela Madonna com o Ronaldinho e o Ronaldo Gaúcho e com o Pelé. Eu achei poético ter um bag gigante com um monte de gente aos pulos na matrícula a dizer maestro, que é também o cognome do Messi, guiado por dois jogadores brasileiros que fizeram a história das últimas Copas, também sabemos todos, e principalmente numa final da Argentina, onde neste intervalo são evocados jogadores de futebol, três, os três são do Brasil. Por isso eu estou muito feliz e hoje viva a Espanha. Queridas amigas,
2: um grande abraço na Tércia.
3: Eu agora vou te ligar.
2: Boas férias. E vamos deixar o futebol e voltar só para as últimas achegas sobre a questão da educação, dos exames, deste caso que nos preocupa tanto. Luísa, últimas achegas em relação a esta situação. Os alunos têm aqui, vão ter a possibilidade, aqueles que conseguirem corrigir notas, ainda conseguir aceder e candidatar-se ao ensino superior, temos essa esperança?
1: Não, eu acho que candidaturas vão com certeza existir e acessos ao ensino superior. Agora, estas falhas na correção podem
2: comprometer alguns outros.
1: E prejudicar necessariamente outros. Portanto, isto é uma situação que é gravíssima. Isto é claramente inexplicável. E ainda hoje os erros que veio a notícia que
2: todos
1: vem da prova da fisicoquímica.
2: Todos
1: os dias há um episódio novo.
2: O novelo revela outro problema.
1: Exatamente. E o que é impressionante é que se quer passar a imagem cá para fora de que está tudo controlado. Que está tudo controlado e que as coisas vão correr com alguma normalidade. Portanto, eu sei que nós vivemos num mundo onde a imagem é o que conta e o que aparece nas redes sociais.
2: E o comportamento do Primeiro-Ministro é aceitável? Não. De negação?
1: Não.
2: Ele vai conseguir adiar, digamos assim, uma, nem que seja uma remodelação neste governo que está cheio de casos?
1: Bom, será que vai cair algum secretário de Estado na área da educação, em vez da pessoa do senhor ministro? Não sei, Daniela, mas alguma medida tem que ser tomada, é bem de manter alguma credibilidade do governo.
2: Sim, porque a culpa não pode morrer soltada.
1: Não pode, ele teve a questão toda da ministra do Trabalho, a Rubina há bocadinho também já referiu a saúde, quer dizer...
2: A saúde anda aos trambolhões.
1: Portanto, há que mostrar que se quer que a competência não é só deixem o Luís trabalhar, é preciso trabalhar e ter pessoas competentes à sua volta. E depois, se calhar, também este governo, se calhar, era prima por uma... vai avocando assim todas as decisões, quer dizer, há uma falta também de delegação de poderes, de confiança, porque mesmo nestas circunstâncias, se calhar o presidente do júri, que foi substituído há relativamente pouco tempo, do Júri Nacional de Exames, presidente do Educa, que também foi substituído, portanto, há também aqui, e eu sinto isso noutras áreas, nesta estrutura governativa, que é uma falta de permitir com que estas instituições ou com que estes organismos dependentes dos ministérios tenham autonomia decisória. Se o Sr. Ministro tivesse delegado esta autonomia decisória a quem, que seria certamente um técnico, tivesse 100% de conhecimento da forma como se deve proceder às correções, se calhar neste momento até tinham a cabeça, entre aspas, para fazer rolar, assim como está. Não tem.
2: Está complicado.
1: Não, e isto passa-se, não é só nesta área, em várias áreas, onde se pretende, não, a decisão foi superior, e é de uma decisão superior, portanto, vamos ver até onde é que isto vai até a cabeça do Sr. Primeiro-Ministro, que eu, como já disse há bocadinho, espero que não...
2: Rubina, para concluirmos, a questão do Primeiro-Ministro, há aqui cabeças que vão ter que rolar, como é que fica?
0: Penso que para uma gestão, digamos, de sobrevivência e de maquilhagem, necessita fazer uma reformulação profunda no seu governo após o verão. Acho que isso
2: é inevitável,
0: porque não consegue ficar com estes para-raios todos e tantos durante tanto tempo, se bem que, por exemplo, no caso da Ministra do Trabalho, apesar de ter perdido rotundamente a sua tão querida reforma laboral, manteve-a e ela saiu bastante do foco mediático, e não sei até que ponto esse seria um dos casos que iria haver reformulação do governo, mas eu julgo que irá passar necessariamente por aí, por alguma autopreservação do Primeiro-Ministro. E o que eu gostaria de ver também um Presidente da República mais interventivo, precisamente neste assunto dos estudantes.
2: Eu
0: gostaria de mesmo, não havendo aqui uma infração entre a separação dos poderes, obviamente que um tom firme também do Presidente da República ao lado dos estudantes e ao lado dos alunos seria muito positivo, precisamente para criar essa confiança entre as instituições e entre a geração mais nova e a política como um todo, e o Estado como um todo, e é para isso também que votámos também no Presidente, Sr. Presidente da República.
2: Concorda, Luísa?
1: Absolutamente.
2: Com esta questão.
1: Absolutamente.
2: Tem estado silencioso, é verdade. E às vezes pode parecer que quem cala consente ou está aqui a dar alguma cobertura, e pode, admito que não seja isso, mas é tardia a intervenção.
1: Sem
2: Vamos bem. Trazer aqui a questão da proposta de construção em altura que surgiu no debate do Estado da Região para resolver a questão da habitação, Luísa. Como é que olha para esta proposta de Miguel Albuquerque?
1: Bom, eu não sou especialista nem em engenharia, nem em arquitetura, sou uma simples cidadã que gosta da cidade do Funchal, sou munícipe aqui da nossa cidade e, portanto, aquilo que eu posso opinar tem a ver só com essa qualidade, com essa minha qualidade de cidadã. Mas eu não posso deixar de dizer que não passa de um deslote. Eu nem sequer consigo imaginar como é que passou pela cabeça do Sr. Presidente do Governo Regional dizer semelhante, passar cá para fora semelhante ideia. Nós sabemos que a terra é escassa, a ilha é pequena.
2: Sim,
1: mas
2: não é elástica.
1: Não é elástica, mas nós temos que ter consciência que temos que manter a nossa orografia e, sobretudo, manter regras de ordenamento do território e de segurança na construção. São dois pontos muito importantes. Mais grave, ou tão grave quanto as palavras do Sr. Presidente do Governo Regional, foi a postura do Sr. Presidente da Câmara Municipal do Funchal, que, ao que parece, também já concordou com a ideia e, eventualmente, também aceita suspender-se já o PDM, que é um dos instrumentos que ainda conseguem, de alguma forma, balizar aquilo que é o ordenamento do território. Graves também, gravíssimas também, foram as palavras da senhora Presidente do Conselho Regional da Ordem dos Arquitetos, quando vem concordar com esta ideia mirabolante. Ah, sim, mais infraestruturas, não sei o quê. Na ajuda, na zona da ajuda, onde já nem há esgotos que segurem a quantidade de construção que há ali naquela zona. Eu confesso que estou completamente estupefacta. Ou então, se calhar sou eu que já não consigo ver as coisas e queria estar a viver num mundo à parte. É possível que isso seja, eu admito que sim. Se calhar a minha idade e a minha cabeça já não está muito boa. Mas... não consigo, não, isto é, para mim é completamente incompreensível. Isso é, e chamar a atenção, a questão do ordenamento do território é uma questão fundamental, fundamental. E recentemente foi aprovado o diploma regional que adaptou à região o regime jurídico da estruturação fundiária, que tem mais a ver com os prédios listos, mas criou uma norma que veio permitir o fracionamento de prédios até 500 metros de uma forma completamente discricionária. Completamente discricionária, e que não foi por falta de alertas que se disse que isto ia acabar com isso. O argumento foi: ah, não, temos que facilitar a legalização por causa da crise da habitação. Não tem nada a ver com a crise da habitação. Essa norma vai contribuir também para criar um caos urbanístico. Os municípios também foram alertados para este problema. Agora, se expõe no PDM, eu não percebo. Estamos todos a saque dos interesses imobiliários. Confesso que esta é uma questão que, enquanto madeirense, enquanto funchalense, me preocupa sobremaneira.
2: Rubina, esta questão preocupa também. O que é que o aumento de andares vai facilitar, para já, o acesso da classe média à habitação, que está neste momento diminuir os valores estratosféricos da construção da habitação na Madeira? Em que é que isto vai ajudar?
0: Bom, antes de mais, eu acho que é importante sublinhar que o Presidente do Governo Regional, por vezes, tem assim umas saídas paralelas aos debates, porque esta declaração não foi no âmbito do debate do Estado da Região, poderia ter sido. Acho que o Parlamento Regional também serve para diferentes propostas e ideias e isso tudo, mas não foi. Foi à margem da conferência sobre a habitação daquele organismo que faz algumas coisas sobre os 50 anos de autonomia na Madeira, e houve um debate com, acho que veio o Presidente da Câmara da Oeiras, Zaltino, veio cá à Madeira, e a ex-ministra da Habitação, e foi à margem disso que o Presidente do Governo Regional decidiu lançar essa ideia e dizer à Luísa, a Luísa não está sozinha, porque existem mais do que 1000 pessoas que já assinaram uma petição pública, que a coisa que para a Madeira é muito, precisamente defender o fim dessa ideia peregrina, e que a dizer que precisamos precisamente de regras bem definidas, bem claras, de criar uma lógica de ordenamento do território com razão e não de impulso. E estas ideias às vezes parece que surgem de impulso. Também não sou arquiteta nem especialista em ordenamento do território, mas também como cidadã, como a Luísa disse, aflige-me essa ideia de repente pensar e agora com a inteligência artificial pode-se fazer facilmente uma imagem do que seria o Funchal com esses prédios com 20 andares. O que é curioso é que depois, no dia seguinte a fazer esta declaração, depois, o Presidente do Governo já fez um marcha atrás a dizer que não seria para o Funchal, seria para fora. Não sei se está a pensar no Porto de Meniz ou se está a pensar, não sei, no Porto de Recreio da Calheta, não sei em que circunstância é que se... ou será que, está, que é o Polo da Serra? Não sei em que circunstância é que um edifício de 20 andares, 20, 30 andares, mas não,
1: A lógica também no... pode ser, Rubina, vamos falar em 20, a seguir aprovamos 15.
0: Claro que sim.
1: Há vários, claro, vários, claro, vários, claro, promotores imobiliários. Ah, afinal foi só 15, estamos todos
0: sim,
1: dispensados.
0: Sim, sim, sim, sim.
1: Sabemos
0: sim,
1: que isso também pode ser,
0: sim,
1: ser
0: sim,
1: um
0: sim,
1: bom...
0: Sim, sim, também, também pode ser estratégia. Estratégia porque...
1: Já nem sei.
0: Porque, a meu ver... O tema que realmente aflige o dia-a-dia das pessoas é precisamente o custo de vida, e é isso que Miguel Albuquerque não quer falar sobre esse tema, o Governo Regional não quer falar desse tema, prefere
1: aliás,
0: a questão das medalhas e as medalhas e os prémios que se recebem em termos de turismo. Eu fiquei, foi com muita curiosidade que ouvi um secretário da Economia, do turismo, desculpem, falar sobre que é positivo a Madeira ter uma inflação de 5%.
2: E ter 3,8% de consumo inferior ao do continente. Tem tudo a ver uma coisa com a outra.
0: Pois, aliás, nós quando se faz assim, quando se vai escolher os produtos assim a dedo para fazer essa baixa, esse género de magia estatística também existe. E por isso este género de temas é lançado para criar muita celeuma, como é natural que cause. Já tivemos no passado, por exemplo, Alberto João Jardim a falar sobre a questão de chineses e indianos na Madeira, por exemplo. Quer dizer, há sempre este género de coisa e lá está, só há demasiadas semelhanças, infelizmente, em 2026. Por exemplo, aconteceu no domingo aquilo que, a meu ver, que foi a principal cerimónia a homenagear a autonomia da Madeira.
2: Temos cerimónias a duas vozes, porque há domingo e segunda-feira.
0: Não, mas a cerimónia... Não há duas vozes,
2: não,
0: Daniela.
2: Não, é só uma. Há duas cerimónias.
0: A presidente,
2: pronto,
0: da Assembleia Regional esteve muito bem,
2: sim,
0: em organizar um evento.
2: Não, não está isso em causa.
0: E precisamente no dia 19 de
2: e
0: julho...
2: E no lugar certo.
0: O 19 de julho, que é precisamente o dia da primeira... Não é dia 20 de julho, é 19 de julho, 19, portanto foi no passado domingo, e esse foi o momento de real a celebração dos 50 anos de autonomia, e foi um evento, uma cerimónia orgânica, real e sentida, e acho que isso também merece também dar essa nota também de parabéns à organização por parte do Parlamento Regional e em nome da senhora Presidente da Assembleia Legislativa Regional, porque acho que estão de parabéns, precisamente porque demonstrou, ao contrário de eventos no PIC Rádio ou algumas conferências fechadas sobre si próprias, isto foi uma cerimónia realmente
2: relevante.
0: Relevante.
1: Não, e aberto ao público, o facto de ter feito a cerimónia também no exterior.
2: Exatamente.
1: No exterior. Agora,
2: mas o presidente do governo optou por ir para a Feira do Gado.
1: Lamentar a ausência do senhor presidente do governo regional, isso é mais do que evidente. Quer dizer,
0: tanto o anterior como o atual, o que é curioso. Portanto, aquele que foi eleito para ser uma antítese de Alberto João Jardim acaba por desrespeitar da mesma forma o Parlamento Regional.
1: A cópia
0: isso,
1: é sempre pior do que o
0: original.
1: É
0: verdade,
1: é assim,
0: é verdade, Luísa.
2: E vamos para os destaques, Rubina.
0: Bom, o meu destaque do dia seria precisamente a cerimónia que ocorreu no Parlamento Regional e também a homenagem que foi feita aos anteriores deputados da Assembleia Legislativa
2: que
0: Regional,
2: ali,
0: que estavam
2: longo...
0: lá, estavam também familiares daqueles que já
2: tinham
0: já
2: partido,
0: faleceram,
2: que já
0: e acho que foi um momento muito bonito também de partilha de partidos diferentes, de origens diferentes. Acho que é algo de a reter dos 50 anos de autonomia.
2: Luísa, o seu destaque.
1: Bom, o meu destaque hoje vai para felicitar a Ordem dos Advogados, o Conselho Regional da Madeira da Ordem dos Advogados, pelo evento que organizou
2: no Porto Santo,
1: a coragem de organizar um evento no Porto Santo, sabemos as dificuldades do que é que significa a dupla insularidade, um evento de imensa qualidade, muito bem organizado, com participantes, o tema eram jornadas da advocacia insular, com participantes de Cabo Verde, São Tomé e Príncipe, Macau, enfim, foi de facto um programa cheio, completo, muito interessante. Falou-se do direito do mar, que é um tema que é transversal a todas as áreas insulares, e portanto eu não posso deixar de felicitar o Conselho Regional da Ordem dos Advogados, nomeadamente na pessoa do seu presidente, doutor Artur Batista, a quem deixo aqui o meu um sentido de parabéns pela sua
2: vinda. Sai alguma
1: pela
2: conclusão do encontro que mereça destaque?
1: Neste momento ainda não tenho as conclusões, mas deixe-me realçar um ponto que eu achei fundamental, que é a salvaguarda da independência da advocacia e da escolha do seu advogado. Foi muito interessante ouvir o bastonário de Cabo Verde dizer que logo após a independência de Cabo Verde as pessoas não podiam escolher o seu advogado, eram escolhidos por um organismo estatal. E nós temos que pensar estes temas, porque o debate foi muito acerca da advocacia insular, mas sempre com realce nas autonomias, obviamente, até porque isto também estava ligado à comemoração dos 50 anos de autonomia, mas acima de tudo valorizar esta independência como um dos pilares do Estado de Direito Democrático. E foi interessante a palestra do Sr. Bastonário de Cabo Verde, muito interessante o percurso que entretanto fizeram e em que hoje em dia já é livre essa escolha, também as dificuldades, por exemplo, que os Açores também passam, porque são muitas ilhas, e o colega que veio de Macau mostrar-nos um exemplo exatamente inverso, que depois de se ter tornado uma região administrativa de Macau, que durante 50 anos se continuaria a reger pelos princípios democráticos do Estado português, ao fim de muito menos anos do que se suporia, a situação é exatamente ao contrário, já não há liberdade na escolha da advocacia, e tudo isto feito de uma forma muito subreptícia, muito paulatinamente e de uma forma quase manipuladora, diria eu. Eu espero que esses trabalhos venham a ser publicados, mas acima de tudo valorizar aquilo que é a independência dos advogados e do exercício dos poderes do Estado de uma forma a que nós nos habituamos à democracia, que são de formas separadas, este respeito pela separação dos poderes.
2: É sempre uma enorme alegria quinzenalmente estar aqui a refletir sobre a atualidade, os acontecimentos. Fazemos uma pausa em agosto. Obrigada ao Daniel Gonçalves, que é o nosso apoio técnico nas edições, e resta-me desejar um belo mês de agosto. Fica então muito bem.
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